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Tá ligado, né? Rashid, Emicida, Luquinhas, Dogs.

0: Fala, parceiro, qual é a boa?
1: Estamos chegando aqui na boate, cara. Muita mulher, vem pra cá, pô.
0: Cara, hoje tem um jantar de aniversário de um amigo meu. Eu tô querendo fazer algo mais leve. Mas talvez depois desse jantar eu passe aí.
1: Ah, irmão, que jantar o quê, irmão? Vem pra cá, pô. Tô te esperando aqui, hein?

0: Fala, parceiro.
1: Fala aí, Suel. Tá rolando um churrasco aqui em casa. Só gata, só falta você. Vem pra cá, pô.
0: Pô, cara, eu marquei de encontrar com ela daqui a pouco.
1: Ah.

0: Marcelo.
1: Fala aí, Rituel. Tá rolando churrasquinho aqui em casa. Só gata, só falta você. Vem pra cá, pô.
0: Pô, cara, eu marquei de encontrar com ela daqui a pouco.
1: Ah,

0: Tá tudo bem, amor? O que foi?
1: Oi, filho.
0: Papai acordou, filho. Quem é brinquedinho? Ai, comeu tudo agora. Conseguimos dar papinha, né?
1: Assim tá quietinho, hein?

0: Sabe aqueles dias em que você morre de saudade e já nem sabe se quer esquecer? 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Era ele.
1: Oi, amor. Sei que você pensa, já não faz nenhum sentido.

0: Demais!
1: Obrigado, Mato Grosso!
0: Eita!
1: Obrigado, Matias!
2: Prazer obrigado, estar aqui Sampaio. Com você! Obrigado, meu irmão!
0: Sampaio! Obrigado, que honra prazer, pra nós, viu?
2: Muito prazer.
0: 40 anos do Teodoro e Sampaio.
1: Coisa boa, vocês bonita. Participando com a gente nos 40 anos, viu, Matão? Que você maravilha. Que conhece a luta, o trabalho.
0: Sei, é verdade. E você é um... Theo, você é um exemplo na nossa classe, na nossa música sertaneja, o trabalho que você faz a vida toda, incansável. Muito
1: obrigado.
0: E sempre com sucesso. Eu admiro muito você, seu trabalho, e você ao lado dessa maravilha que é o Sampaio também.
2: Obrigado.
1: Olha... A gente não tem palavras para agradecer, porque vocês estão sempre junto com a gente.
0: Isso.
1: O convite que a gente faz para os programas, vocês estão sempre vai nos programas.
0: Com certeza.
1: Agora, 40 anos do Teodoro Sampaio, Mato Grosso e Matias, que coisa boa.
3: Parabéns pela linda história, por tudo que vocês fizeram obrigado, e fazem Matias. E ainda vão fazer pela música sertaneja.
2: Deus quiser, obrigado.
1: Muito obrigado. Nós.
0: Todo o sucesso do mundo nesse DVD.
1: Obrigado mais uma vez, viu, cara? Tá?
0: Alô, Theo.
2: Valeu, irmão, Theo. Com Deus.
1: E vamos que vamos. Então.
3: Costuma com nós.
4: Segura modão.
5: Pé no barro.
3: Puxa o foco pra galera aí, vai.

0: pegar pra valer agora. Depois daquela rinchada.
1: Vamos esquentar o negócio aqui pra valer, vamos lá. Do camarote, de cima pra baixo. Olha lá, a mão pra cima, galera, assim. Olha lá, olha no camarote. Aqui embaixo todo mundo, a mão em cima. Bonito. Vamos fazer tremer o chão de São Paulo. Todo mundo se entregando a esse momento.

0: cantar bonito, vamos cantar gostoso com a gente. Pé dizendo, batendo palma, mão em cima, vamos lá, galera. Vocês agora, só vocês.
1: A gente se entrega. A gente se entrega.
2: A gente se entrega.
0: Mais uma vez.

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2: E 18, bom dia pra você que tá aqui ligado nos 96.1. Estamos chegando com a nossa cobertura nesse dia, né? Importantíssimo, domingo 4 de outubro de 2026. Pra você que tá aqui ligado na programação da Boa FM, obrigado pelo carinho, pela audiência. E hoje é o dia do voto certo. Já sabe, né? Durante todo o dia a nossa equipe está de olho em tudo que acontece aqui em Itabuna, na Bahia, através das nossas afiliadas, né? Em Alagoinhas, Irecê, Xique-Xique, também Barreiras e, é claro, também no Brasil, né? Informação, serviços e os principais acontecimentos desse dia muito importante para o nosso país. E você já sabe, né? Informação na Boa FM vem acompanhada também de música. Então é só você ficar ligado aqui na nossa programação, aqui nos seus 96.1. Por aqui, Rosena, até o meio-dia. Tô por aqui para te deixar bem informado. É claro, com muita música, muita informação. Já já tem a nossa equipe pelas ruas da cidade. Já estão pelas ruas da cidade para trazer para você informação, viu? Também, claro, sim. O que está acontecendo? A movimentação nos locais de votação. Você acompanha já já aqui na nossa cobertura das eleições 2026. Você, claro, pode participar também através do nosso WhatsApp. Conta aí se você já votou, vai votar ainda. Muitas pessoas acabam deixando para votar ali a partir do meio-dia, né? Logo após o almoço. Mas tem aquelas pessoas que sempre deixam para votar ali, faltando 10 minutinhos para 5 da tarde. Sim, isso mesmo. Aí acaba atrasando, não é verdade? Mas enfim, conta pra gente aí através do nosso WhatsApp 991799601. Vamos de informação. Agora, pra quando a gente começar aqui a nossa cobertura com informação pra você, 8h20 aqui na Boa.
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2: 8h21, brasileiros já votaram em 5 países e Lula venceu em 4. Já saiu o resultado em alguns países, tá bom? As votações de brasileiros das eleições 2026 em países como Nova Zelândia, Coreia do Sul, Filipinas, Malásia e Singapura já foram encerradas e também apuradas. Com exceção das Filipinas, onde foram registrados mais votos em Flávio Bolsonaro, do PL, o presidente Luiz Inácio Lula da Silva, do PT, venceu a disputa nos demais países. Na Nova Zelândia, Lula recebeu 234 votos dos 332 votos válidos, enquanto Flávio Bolsonaro teve 64. Já lá na Coreia do Sul, que já encerrou também a votação por lá, o petista recebeu 123 votos, enquanto seu principal concorrente perdeu com 72. Já na Malásia, também deu vitória ao atual presidente. Dos 82 votos válidos, Lula recebeu 44 votos, enquanto Flávio Bolsonaro teve 21. Singapura registrou 348 votos válidos, 190 para o petista e 92 para Flávio Bolsonaro. As Filipinas deram vitória para Flávio, dos 62 votos válidos, o candidato do PL, né, filho do Bolsonaro, Jair Bolsonaro, recebeu 33 votos, enquanto o petista, o presidente Lula, teve 26. O Tribunal Superior Eleitoral, o TSE, recebeu, até o momento, 124 mil justificativas e de não votação de eleitores no exterior, feito pelo aplicativo e-Título. As informações são do G1. Daqui a pouquinho você acompanha mais informações, daqui a pouquinho também da nossa equipe espalhada pelas ruas da cidade para trazer para você muita informação E é claro, você acompanha tudo aqui, nessa cobertura completa. Lembrando que logo mais, às 5 horas da tarde, tem Jacqueline Mendes na apuração, trazendo para você todas as informações, toda a movimentação. E lembrando, já pode acessar lá o nosso YouTube, né, o nosso canal do YouTube, e ativar o sininho, que vamos estar transmitindo para o YouTube também. Certinho? 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Vamos de música?
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1: 8h31, ótimo domingo pra você que tá aqui ligado nos 96,1, 8h32, agora aqui na sua Boa FM. Vamos girar, vamos falar com ela agora, Jaqueline Mendes, tá por Ilhéus pra trazer informação. Bom dia pra você, Jaque.
2: Bom dia, Cláudio Roseno, bom dia aos ouvintes da sua Boa FM, bom dia especial para você, eleitor. Hoje, o eleitorado da Bahia dirige-se, né, de todo o Brasil, mas mais precisamente da Bahia, da

0: nossa região, dirigem-se às urnas para escolher os nossos governantes. Antes de mais nada, Cláudio, avisar os eleitores a ordem que é para votar hoje. Então é interessante que você, que já tem o seu candidato, anote os números, leve, porque não vai ser permitido celular na cabine na hora da votação. Então é importante que você anote, já saia de casa com a sua colinha. Isso. Anota aí. E anote nessa sequência. Deputado federal, são 4 números. Na sequência, você vai escolher o seu deputado estadual com 5 dígitos. Senador, essa eleição são 2 vagas, então você vai poder votar em 2 candidatos ao Senado com 3 dígitos. Primeiro senador e o segundo senador. Vale ressaltar que você não pode dar o mesmo 2 votos para o mesmo senador. Tem que ser números e senadores diferentes, ok? E logo na sequência das 2 votos para o Senado, você vota para governador e também presidente. Então são 6 números que você precisa levar. Eu sugiro que leve anotado, Cláudio, porque infelizmente a mente às vezes não funciona. E na hora do nervosismo pode ser que alguém esqueça, né?
1: Verdade, verdade.
0: Então é importantíssimo que você leve os números anotados para que não... Até para agilizar, né, Cláudio? Porque a gente fica preocupado, inclusive, com essa situação da demora hoje que pode ocorrer por conta de 6 números, né?
1: Isso, isso.
0: Nesse exato momento, eu estou passando aqui na região norte de Ilhéus, região norte, na BA-001, totalmente tranquilo. Estou em frente à Escola Municipal Odete Salma Meduar. Nesse momento, o que a gente esperava era não acontecer. Acontece que são aquela quantidade de espantinhos jogados nas portas.
1: É complicado.
0: E é proibido essa prática, viu, Cláudio?
1: Eles aproveitam a madrugada e jogam, né, pelas ruas da cidade.
0: É porque, na verdade, o material que sobra da campanha, né, e ainda tem pessoas que vêm votar, sem um candidato. E é na porta que muita gente pega na sorte.
1: Pega,
0: eu acho isso tão
1: difícil. Pega qualquer
0: santinho
1: ali e vai lá e vota, né?
0: Ou seja, parece que para as decisões do nosso país é decidido através de sorte, né?
1: É num sorteio.
0: Então, por conta dessa prática, não pegue papelzinho, vá com sua consciência, anote o número que você quer, pesquise. Hoje o celular tem aí informações dos candidatos, as redes sociais dos candidatos. Veja com quem você mais se identifica. Cláudio, eu estou vendo uma cena aqui muito bonita e eu fico muito feliz quando eu vejo. Uma senhorinha com dificuldade de locomoção.
1: Nossa.
0: Chegando nesse momento aqui na Escola Municipal, em Ilhéus, na Zona Norte, descendo para votar. E a movimentação, por enquanto, está muito tranquila, pelo menos nesse colégio eleitoral. As sessões desse colégio são. Atenção, você, de Ilhéus, sessões do colégio. As urnas das sessões do Colégio Paulo Américo também vai funcionar aqui na Escola Municipal Odete Maduá, né? Então, Colégio Paulo Américo, as sessões 333, 334, 335, 36, 337, 338, 339, 340, 341, 373 e 375, que funcionava no Colégio Paulo Américo, vai funcionar na Escola Municipal Odete Maduá. Ok?
1: Ok.
0: Então, assim, a gente está aqui em frente à escola. Bom dia, minha amiga. Já voltou? Aqui é da Rádio Boa FM. Bom dia. Já voltou, meu bem?
2: Já voltei e a gente tem que votar com consciência.
0: É verdade. Não pegou papelzinho aqui na porta e jogou, não?
2: Não.
0: Jogou com a... E trouxe tudo anotadinho? Fez a colinha?
2: Anotadinho, bonitinho. E com fé em Deus, ele vai ganhar. O presidente vai ganhar.
0: Tá certo, meu amor. Obrigada. Um beijo pra você, viu? Ela chega e se arrepiou pra falar do voto, né? Como é seu nome?
2: É Graça.
0: Você mora onde, Graça?
2: No Alto da Soledade.
0: Alto da Soledade. Aqui é Jaqueline Mendes, da Boa FM Itabuna, viu? Um beijo grande pra você. Acordou cedo, hein?
2: Acordei 5:30 pra votar.
1: Caramba.
2: E eu tenho fé em Deus que meu presidente vai ganhar.
0: Tá certo, meu bem. Um beijo grande pra você. Tá aí, né? A manifestação popular. Nesse momento a gente vê uma cena... Até que meia que estratégica de algum candidato, eu não sei se isso pode, eu vou pesquisar e trazer no instante, de carros parados, todos plotados, com um número bem grande, estacionado em frente à sessão para votar.
1: Aí...
0: É impressionante, né?
1: Aí,
0: o carro todo plotado,
1: né?
0: Com a numeração. Oi, pois não, Cláudio?
1: Deve ser proibido, eu acho, né?
0: Em frente à sessão, tem um carro aqui enorme, com as numerações enormes de um candidato a deputado federal. né? Então a gente vai também agora para se dirigindo aqui em algumas sessões. Daqui a pouquinho, Cláudio, eu volto com mais informações para você. Alguma dúvida, alguma pergunta, Cláudio, nesse momento?
1: Não, não. Tá chovendo aí, porque aqui em Itabuna amanheceu, né, chovendo. Eu acho que pode ser por isso que no momento deve estar com a movimentação, né, razoável ainda, poucas pessoas indo voltar. Tá chovendo por aí também?
0: Olha, essa madrugada choveu muito, viu, Cláudio? E nesse momento, tempo nublado, parcialmente nublado, com possibilidade de chuva. Mas nesse momento agora, sem chuvas. O que eu percebo é que muitas pessoas com dificuldade de locomoção já estão se dirigindo, né? Pessoas com muleta, pessoas cadeirantes.
1: Você comentou de pessoas, né? Hoje, que você comentou de pessoas, né? Nesse sentido de com muletas. E esses santinhos espalhados pelas ruas acaba...
0: Pode causar um acidente,
1: né, Cláudio? Um acidente de pessoas. Ainda mais nessa chuva que fica mais escorregadio, não é verdade?
0: É verdade, é verdade. E agora na Princesa Bel a gente vai passar por um colégio eleitoral muito grande, né? Uhum. Que tem assim um eleitorado enorme, que fica na Avenida Princesa Bel, aqui na cidade de Ilhéus. E neste momento a movimentação em Ilhéus é tranquila. O que eu pude observar foi um veículo estrategicamente parado em frente a esse colégio que eu trouxe agora, o Flash ao Vivo, com o número de um candidato em frente. É preciso que as pessoas também aprendam a denunciar, viu,
1: com
0: Cláudio?
1: Com certeza.
0: Nós tivemos informações no dia, na tarde de ontem, de distribuição de dinheiro. E as pessoas precisam fazer a denúncia, né?
1: É,
0: hoje vote com consciência. A gente sabe que as dificuldades são imensas, as pessoas precisam, né, de dinheiro para suas... Mas o dinheiro que alguém paga para o seu voto só vai acabar hoje. E 4 anos depois, como é que fica?
1: Verdade, verdade.
0: E ok, hoje, Cláudio.
1: E hoje é o
0: eu
1: que vai...
0: volto daqui a pouquinho. Pois não, Cláudio? Alguma pergunta?
1: E hoje é o que vai rolar bastante, não é isso?
0: Eu tô vendo, inclusive, aqui... Ilha, está acontecendo algo que é impressionante. Passando pela Avenida Princesa Isabel aqui agora, eu vendo bancadas, pessoas nas portas das casas, com a banquinha na porta da casa, com os seus... candidato, os papelzinhos de candidato estrategicamente próximo a onde tem um colégio eleitoral. Então a gente chama a atenção da Polícia Militar na cidade de Ilhéus, que a coisa parece estar correndo solta aqui pela manhã, mais precisamente nessa região que eu estou dizendo, né?
1: Já enquadra,
0: na Avenida Princesa Isabel.
1: Já enquadra como boca de urna, é isso, né, Jaque?
0: Pois é, menina, eu nunca tinha visto boca de urna tão escancarada assim. Os santinhos dos candidatos, né?
1: Entendi. Valeu, Jaque, obrigado pelas
0: chegando
1: informações.
0: Chegando agora, em tempo real, para você, Cláudio, do Oi. Colégio Estadual de Tempo Integral, Pronto. Jorge Amado. Pronto. Ele fica também aqui na Avenida Princesa Isabel, um colégio eleitoral grande. Também haver uma movimentação tranquila. Nesse exato momento.
1: Pronto, certinho, Jaque. A gente tá perdendo um pouco o seu sinal, mas tá dando para entender de boa, tranquilamente.
0: Ok, então é isso, gente. As eleições 2026 é aqui na boa. Você que está aí ouvindo a rádio, continue na sintonia. Durante todo o dia a gente vai trazer boletins. Nato Zélio Fonseca. E logo mais às 5 da tarde, apuração, voto a voto. As emoções do voto a voto, daqui a pouquinho, logo mais às 5 da tarde. Mas você que está em casa, prepare-se, leve a sua colinha anotada. A sequência é essa: primeiro deputado federal com 4 dígitos, segundo voto para deputado estadual com 5 dígitos, para o Senado são 2 vagas, não pode votar 2 vezes no mesmo candidato, tem que ser candidatos diferentes.
1: Sim.
0: Logo após, governador e depois presidente. A gente volta daqui a pouquinho com mais informações ao vivo, direto das ruas. Eleições 2026 é aqui na Boa FM.
1: Valeu, Jaque, um abraço pra você. Direto de Ilhéus, trazendo as informações pra você que tá aqui ligado nos 96.1. Daqui a pouquinho tem Marcelo Santos, tem Hélio Fonseca pelas ruas da cidade de Itabuna, trazendo mais informações pra você. Eleições, você acompanha aqui na sua Rede Boa.
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1: 8h49 aqui na sua Boa FM. Ótimo domingo para você que tá aqui ligado nos 96.1, acompanhando a nossa cobertura nesse domingo. Ó, 991-799601, você que tá aqui ligado na programação, já sabe que você tá acompanhando todas as informações aqui de Itabuna, de toda a Bahia, do Brasil. Já já vamos até Alagoinhas falar com o Carlos Messi da Boa FM Alagoinhas. Tudo que foi de importante, você vai saber aqui, ó, hoje, às 5 da tarde, aliás, teremos aí a apuração, Jacqueline Mendes, trazendo todas as informações no resultado para você acompanhar aqui na Boa. Já vai lá no nosso canal do YouTube, ativa o sininho, se inscreva no nosso canal, que no momento, às 5 horas da tarde, vamos estar ao vivo lá no nosso YouTube. Vamos falar agora com ele, Hélio Fonseca, pelas ruas da cidade. Bom dia para você, Hélio.
2: Valeu, aquele abraço, bom dia para você, Cláudio Rezendo, também Marcelo Santos, Jacqueline Mendes, aos ouvintes aqui da Boa FM, chegando já logo pela manhã com as principais informações de momento das eleições 2026. Lembrando que até às 18 horas, é claro, as principais informações de momento das principais ruas e também não só de Itabuna, mas de toda a região do Cacau. É claro que vamos até as cidades de Itapé, também Barro Preto, vamos até a cidade de Ibicaraí também e ouvir os eleitores, né? Ouvir as autoridades e vão falar em relação às eleições 2026. Lembrando que a partir de agora, aqui na minha primeira intervenção, com as informações das ruas da cidade de Itabuna e também de outras cidades, e é bom lembrar que mais de 158 milhões de pessoas estão aptas a votar no primeiro turno das eleições 2026. Informação aqui do Tribunal Superior Eleitoral, que representa aí um crescimento de quase 1,5% em relação às eleições de 2022. Hoje, domingo, né, teve início agora há pouco, né, em vários locais aqui de votação aqui na cidade de Itabuna. Hoje, cada eleitor votará em 6 candidatos para ocupar aí 5 cargos. Para deputado federal, deputado estadual, também

0: senadores, governador e um presidente, presidente da República do nosso Brasil. Lembrando que aqui, próximo ao Kaique, várias pessoas já realmente seguindo para realmente votar hoje, dia 4 de outubro, né? Tem pessoas também que procuram realmente votar no período da tarde, né? Choveu agora pela manhã, aqui no bairro Jardim Primavera, bairro Sarinha, choveu bastante. Estamos aqui ao lado do Carlão. Carlão, já foi votar, Carlão? Bom dia.
1: Graças a Deus, bom dia.
0: Já foi cedo, Carlão?
1: Foi cedo, tinha só duas pessoas em minha frente, foi rapidinho, aqui no Kaique.
0: Valeu, então votou certo lá e agora é só beber um pouco de água e também daqui a pouco a cerveja lá.
1: É, porque o voto não é consciente, voto consciente. Aí fiz minha obrigação, daqui a pouco a cerveja come.
0: É isso aí. Muito bem, Carlão, aí morador aqui do bairro Vila Nália, né? Aqui realmente já cedo, né? Tinha duas pessoas na sua frente?
1: Só tinha duas na minha sessão lá, entendeu? Eu dei sorte que só tinha duas.
0: Demorou muito para votar, Carlão?
1: Eu acho que 2 minutos, né? Mas foi. Não foi mais do que 2 minutos.
0: Mas levou anotado ou foi na mente mesmo?
1: Na mente, na cabeça.
0: Valeu, muito obrigado, viu?
1: Valeu, tá bom, abração aí.
0: Valeu, grande Carlos, grande Carlão, falando aqui na Boa FM na manhã deste domingo das eleições 2026. Olha, mais de 11 milhões de pessoas na Bahia deverão ir às urnas neste domingo, viu? E o pleito teve início agora há pouco, e será encerrado às 5 da tarde, seguindo o horário de Brasília. Daqui a pouquinho, eu retorno com outras informações pelas ruas da cidade. Eleições 2026 é aqui, na Boa FM.
2: Valeu, o Hélio Fonseca, trazendo informações nessa manhã de domingo, 8h54, aqui na Boa FM. A gente estava comentando anteriormente em relação a compras de voto, essas coisas. Aliás, trio é preso após oferecer R$300 por votos para deputado estadual.
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2: A Polícia Federal prendeu em flagrante 3 pessoas pela suposta prática de compra de votos na região sul do Tocantins. De acordo com a investigação, um homem teria oferecido R$300 em espécie a cada uma de 2 mulheres em troca de votos para um candidato a deputado estadual nas eleições de 2026. Não foi informado o nome do político e nem dos presos. Os envolvidos poderão responder pelo crime de corrupção eleitoral. A Polícia Federal vai apurar as circunstâncias do caso, além de investigar uma eventual participação de outras pessoas e a origem dos recursos supostamente utilizados na compra de votos. Como falei anteriormente com o Jack, né? Ao vivo é o que vai rolar hoje.
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0: 8h59 aqui na sua Boa FM. Um ótimo domingo pra você que tá aqui ligado nos 96.1. Olho das urnas, e é claro, você ouvindo aqui a nossa programação. Hoje a nossa programação acompanhando aí, acompanha, aliás, né, todos os movimentos importantes dessa eleição de 2026 aqui de Itabuna, da Bahia, do Brasil. E nossa equipe espalhada pelo estado de Barreiras, Xique-Xique, Irecê, Alagoinhas, e é claro, aqui em Itabuna. É só você ficar ligado aqui na programação. Falando em espalhados, eu vou até Alagoinhas falar com ele, Carlos Messi, trazendo informação nessa manhã. Bom dia pra você, Messi.
1: É isso aí, Rede Boa de Comunicação, na cobertura especial das eleições de 2026. Estamos aqui no Colégio São Francisco, agora são 8 horas da manhã. Estou aqui com o seu...
2: Edinólio.
1: Nome diferente, mas veio cedo aqui exercer sua função de cidadão, a democracia. Foi o primeiro a votar aqui no Colégio São Francisco. Edinólio, bom dia. Fala pra gente a emoção de participar de mais umas eleições que decide o futuro do nosso Brasil. Bom dia.
2: Bom dia. É realmente necessário, urgente, que a gente mude esse país para melhor, certo? Porque estamos precisando de mudanças. E para isso nós temos a honra de ser eleitor e votar em uma eleição, para escolher nossos representantes.
1: E foi rapidinho, porque agora você tem que votar para governador, para presidente, senador duas vezes, deputado estadual, federal, foi rápido?
2: É só trazer a colinha.
1: Traz a colinha, né?
2: Pronto, traz a colinha com seus candidatos e está tudo resolvido. Não demora mais de um minuto.
1: Menos de um minuto?
2: Claro.
1: Trouxe a colinha.
2: E dedando lá.
1: Tranquilamente,
2: cara. Eu não demorei um minuto.
1: Só para finalizar, 67 anos, participando da democracia do país.
2: Porque já vivi duas épocas nesse país e sei muito bem como era nos anos 80. Nós não tínhamos direito a nada, não tínhamos nada. Então hoje é o dia de fazermos a diferença. Tentarmos melhorar esse país, melhorar esse povo, dar educação a esse povo. Porque uma nação só prospera com educação. Sem educação, nada feito. Nada.
1: Perfeito. Obrigado, viu?
2: De nada, amigo. Até a próxima.
1: É isso aí. Carlos Messi para a Rede Boa de Comunicação nas eleições 2026.
0: Valeu, Messi. Um abraço para você. Já a gente está de volta com mais informações nessa cobertura completa das eleições 2026 aqui na sua Rede Boa.
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2: 9:05 aqui na Boa FM. Bom dia para você que tá aqui ligado na nossa programação nos 96.1. É a cobertura das eleições 2026. Vou acionar ele agora, Marcelo Santos, pelas ruas da cidade. Bom dia para você, Marcelo.
3: Ok, Cláudio, bom dia para você. Bom dia a todos que acompanham aqui a sua Rede Boa de Comunicação. Como sempre, nas eleições de 2026, é com a Rede Boa para toda a Bahia e parte do Nordeste. Então, eu estou nesse capomento aqui na região do João Soares, com o Parque Boa Vista. Nesse capomento aqui na Escola Municipal Genival Correia de Almeida. Aqui funcionam, hoje estão instaladas as sessões 101, 102, 103, 104 e 439. As sessões que estão funcionando aqui na Escola Municipal Genival Correia de Almeida, aqui no João Soares, com o Parque Boa Vista. É só aqui já saindo, já exercendo aqui o direito, meu amigo Bel, um abraço, o direito aqui constitucional, né, esse direito de voto, né? Lembrando que hoje são 6 candidatos, presidente, governador, 2 senadores e 2 deputados. Já que já votou, né? Já votou, saindo aqui agora da escola. Bom dia, meu amigo Roberto.
4: Bom dia.
3: Bom, já votou?
4: Já votei, graças a Deus.
3: Bem cedinho, né?
4: Bem cedinho. E também a fila lá onde eu votei na 103, já tinha 4 pessoas na minha frente quando eu cheguei. Aí agora ficou beleza. Agora estou na feira ali para comprar o tempero e ir para casa.
3: E depois ir para casa, tomar um ouvir na boa, aproveitado.
4: Aquela cerveja que você fica fazendo a propaganda majaca ali.
3: É a

0: pra casa, tomar uma urina boa, aproveitada.
1: Aquela cerveja que você fica falando, fazendo a propaganda majaca ali.
0: É a Heineken, é o Mistel Devata.
1: E um abraço àquele pertinho lá, como é o nome? Tony Babo, Rui Jacarino.
0: Antônio Babo, né?
1: Diz que eu mexo com o pau, deixa eu pegar ele.
0: É um arruaceiro.
1: É um arruaceiro. E o vereador quer pegar ele também.
0: Verdade, outra coisa, é trouxa colinha ou já veio aí com o dono na cabeça?
1: Trouxa colinha, que é muito candidato, é muito número, aí eu vou feito tu já trouxa colinha. Não é que liberou, é apertando, apertando e pronto. Porque senão, olha lá, fica na mente, tem que ser uma mente muito boa. A minha não tá assim, não, não.
0: Vá pra casa agora descansar, Alessandro, sexta-feira, descansar e automaticamente daqui a pouco. É, no finalzinho já ouvi aqui essa tela boa.
1: É isso aí. Eu vou olhando e disse que Jaqueline vai falar a partir de 5 horas, né?
0: Vai ter 5 horas, 5 horas. Jaqueline, Walter.
1: Eu quero ouvir Jaqueline falar, porque eu não perdi nenhum voto, né?
0: Tá certo, então.
1: Tô ligado na boa.
0: Não? Valeu, grande Roberto, um abraço. Dá uma seguradinha aqui, que eu quero gravar com você daqui a pouco. Olha só, meu amigo Cláudio Roseno, confirmando nesse colégio aqui, o movimento é tranquilo, né? Das pessoas aqui, só confirmando aqui que as pessoas aqui na escola

0: institucional. Um abraço, bom dia, Rede Boa de Comunicação.
1: Um abraço, bom dia, Rede Boa, a todos vocês, os ouvintes.
2: É isso aí, tem que exercer.
1: Somos cidadão. Agora, parabéns aí, Itabuna, né? Essa calma que tá aí. Não precisa descontar a cabeça, vai lá depositar seu voto, digite bem e vote na sua consciência, vote com o que você tem de melhor na mente.
0: Já voltou ou tá voltando agora?
1: Vou chegar agora, fazendo uma visita na cidade aí, vim aqui também para dar o voto e voltar a circular nossa cidade.
0: Já deu uma andada aí, viu? Tudo tranquilidade, né? Já
1: tudo tranquilidade, graças a Deus, tudo tranquilidade. Vamos se deslocar até Ilhéus também, que tem alguns amigos lá, mas Itabuna tá muito tranquilo.
0: Ok, um abraço aí, nosso querido Romualdo Geraldo, né? Já chegando também aqui na escola municipal de Anibal Corrêa de Almeida. Para exercer também aqui o seu voto. Cláudio, enquanto sou criador da cidade, já eu retorno aqui dentro da programação da sua UFM, porque Rede Boa de Comunicação nas eleições 2026, Cláudio.
3: Beleza, obrigado Marcelo Santos pelas informações. Daqui a pouquinho ele volta trazendo mais informações para você que tá aqui ligado na nossa programação, aqui nos seus 96,1. De Marcelo, eu vou acionar ele mais uma vez. Hélio Fonseca, tá por onde agora? Bom dia.
4: Valeu, Boa FM nas eleições 2026. Hoje, domingo, dia realmente das eleições, e a Boa FM com as principais informações de Itabuna e toda a região do Cacau. E aqui no exato momento, ao lado do ex-vice-prefeito aqui da cidade de Itabuna, o Enderson Guinho. Ele fala em relação à expectativa das eleições. Guinho, bom dia, Boa FM.
5: Bom dia, Hélio, bom dia a todos os ouvintes da Boa FM, aos eleitores de Itabuna, região, né? Hoje é um dia importante para a nossa democracia, onde nós estaremos escolhendo, né, o governador, os deputados estaduais, federal e o presidente da República como os senadores. E a gente está vendo, nós aqui do União Brasil estamos muito motivados, né, com o que a gente assistiu durante esses 45 dias de campanha, né, o movimento das ruas, as pessoas abraçando esse projeto, entendendo que é um momento que a Bahia precisa viver de renovação. Eu não tenho dúvida de que no final do dia de hoje nós teremos uma virada de chave no nosso estado e vamos viver um momento de mudança para a Bahia.
4: Guinho, em relação aí à campanha, né, dos candidatos, deu para perceber, foi total tranquilidade, né?
5: Muito tranquilo, uma eleição tranquila. A gente só achou estranho, eu não vi muito a expressividade, né, das pessoas no dia a dia, mas eu acredito que também é o desgaste que a política tem vivido no nosso país. Mas acreditando hoje na vitória de ACM Neto para governador da Bahia.
4: Valeu. Em relação aí ao dia de hoje, você vota onde? Que colégio?
5: Eu voto no AD1 Sauer, né? A gente vai estar votando lá no AD1 e exercendo a nossa democracia e apostando na vitória da Bahia e do Brasil.
4: Valeu. Guinho, muito obrigado a sua participação aqui na Boa FM nas eleições 2026. O espaço sempre aberto, mas no que queira algo acrescentar, fique à vontade.
5: Eu agradeço a você pela oportunidade de falar com o povo Itabuna da região, né, a todos da Boa FM, e dizer que Deus abençoe a nossa cidade, abençoe o nosso estado, nosso país, e o melhor seja feito com o nosso povo.
4: Valeu. Aí, portanto, Enderson Guinho, ex-vice-prefeito aqui da cidade de Itabuna, também ex-vereador aqui do nosso município, falando aqui na Boa FM. Eu continuo de plantão, a qualquer momento retorno com outras informações. Eleições 2026 é aqui na Boa FM.
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0: 9:19 aqui na sua Boa FM. Olha, vamos falar de boca de urna, que eu sei que você já sabe que é crime, não é verdade? Mas saiba como denunciar neste domingo. A tentativa de convencer o eleitor a votar em algum candidato no dia da eleição prática, né, conhecida como boca de urna, é crime eleitoral e quem for flagrado pode ser multado e ficar preso até 6 meses. Segundo o Código Eleitoral, a boca de urna ocorre quando há tentativa de convencer o eleitorado a votar em um determinado candidato, partido, federação ou coligação no dia da eleição. Quem pratica essa infração está sujeito à detenção de 6 meses a 1 ano, que pode ser substituída por prestação de serviços à comunidade pelo período, além de uma multa de R$5.320,50, de que pode chegar até R$15.000. A punição pode alcançar inclusive eleitoras e eleitores, cabos eleitorais, representantes de partidos e federações, candidatos e candidatas ou qualquer outra pessoa que pratique essa conduta. E no dia da votação, como hoje, né, a legislação também proíbe o uso de alto-falantes e amplificadores de som, a realização de comícios, carreatas ou passeatas. Ainda é vedada a proibição de novos conteúdos ou impulsionamento de conteúdos nas aplicações da internet, além da divulgação de qualquer propaganda, inclusive derrame de material impresso, como vemos aí pelas ruas da cidade, não é verdade? Já a manifestação silenciosa, como camisas ou bonés, por exemplo, é permitida no dia da eleição. No dia da votação é permitida a manifestação política, desde que esteja feita de maneira silenciosa, como o uso de broches, adesivos, bandeiras, bonés, camisetas do partido ou candidato. O transporte público será gratuito. Também é permitido o uso de táxis, carros de aplicativo e veículos particulares para se deslocar até o local de votação. O que não pode: distribuição dos santinhos, pedido de voto, formação de grupos organizados para promover candidaturas, comícios ou carreatas, o uso de alto-falantes ou outras formas de propaganda eleitoral. E os eleitores que precisarem presenciar crimes eleitorais podem fazer denúncias ao Ministério Público Eleitoral por meio da Sala de Atendimento ao Cidadão. A denúncia também pode ser registrada por meio do aplicativo Pardal, que recebe denúncias relacionadas a crimes eleitorais e é direcionada para a correta apuração. As informações são da Agência Brasil. Daqui a pouquinho tem mais informações para você que está acompanhando aqui a Boa FM, os 96.1, a sua Rede Boa, acompanhando as informações nesse dia de eleição, eleições 2026. Marcelo Santos, Jaqueline Mendes, Eli Fonseca e, claro, nossa equipe espalhada pela Bahia através das nossas afiliadas da Rede Boa de Comunicação, Boa FM Alagoinhas, Oeste FM Barreiras, também Boa FM Chique Chique e Boa FM Irecê. Eleições é aqui na sua Boa FM.
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1: 9h37 aqui na sua Boa FM. Um ótimo domingo para você que está aqui ligado nos 96.1, acompanhando a nossa cobertura das eleições 2026. Obrigado pelo carinho, pela audiência. Você que já foi votar, já está em casa, né, fazendo aí o almoço, mas o rádio está sintonizado aqui na nossa programação. Você que está aí se preparando ainda para votar. Muitas pessoas, aliás, deixam para votar após o almoço. Ou então tem aqueles que deixam para ir votar faltando 10 minutinhos para 5 horas da tarde, próximo ali, finalizando a votação, né? Ó, durante todo o dia, informação sobre a eleição, acontecimentos aqui em Itabuna, na Bahia, do Brasil, muita música, claro, para deixar a sua programação ainda melhor. E às 5 horas da tarde você acompanha a apuração aqui na Boa, tanto pelo rádio e também pelo nosso YouTube.

0: já fui lá, se inscreveu no nosso canal do YouTube? Ainda não? Então vai lá, pesquisa lá, Boa FM Itabuna, beleza? Se inscreva, ativa o sininho pra você acompanhar todas as informações logo mais com Jaqueline Mendes no momento da apuração. Os primeiros números, todas as informações logo mais, tá bom? Vou falar com ela agora, aliás. Jaqueline Mendes, bom dia mais uma vez.
1: Bom dia, Cláudio Roseno, bom dia, ouvintes da sua 96,1 Rádio Boa FM. Olha, nesse exato momento, movimentação aqui meia tensa. É, próximo ao Colégio Siompre, parece que foi registrado boca de urna. Pessoas com a camisa, né, do candidato Pancadinha. Nesse exato momento, uma viatura da Polícia Militar parada, gente filmando, uma movimentação muito grande. Estou tentando me aproximar para saber do que se trata, né? E provavelmente é em relação à boca de urna, né? A Polícia Militar foi acionada, tem muitos apoiadores do candidato Pancadinha ao redor da viatura nesse exato momento. A informação é de que tem uma pessoa sendo presa, sendo conduzida nesse exato momento dentro da viatura da Polícia Militar, provavelmente praticando a prática de boca de urna. E essa movimentação nesse momento é em frente ao Colégio Siompre. Tem outras pessoas correndo, a polícia indo atrás. Né? A prática de boca de urna, a gente já informou que é realmente crime.
0: Isso.
1: E a gente fala ao vivo, direto aqui do Colégio Siompre. Minha amiga, você sabe me informar, a Rádio Boa FM ao vivo, o que foi que aconteceu aí agora?
2: Não, é por causa do pessoal tá fazendo um negócio de pancadinha aqui. E aí eu não sei o que aconteceu, aí a polícia vai levando o moço ali preso. E hoje te pode prender?
1: Pode fazer prática de boca de urna, é crime. Ela tava fazendo? Tem provas pra isso?
2: Não sei. Ela tava... Aí a moça agora tava ali filmando, eles saíram correndo atrás da moça.
1: De outra moça. A polícia militar... Obrigada, senhora. Já votou? Já exerceu o seu papel de cidadã?
2: Eu não voto na Bahia.
1: Ah, você não vota na Bahia, mas tudo bem. É isso, Cláudio Rosena. A gente fala ao vivo direto do Colégio Siompre. Hoje, nesse exato momento, Polícia Militar marcando presença, provavelmente prática de boca de urna. A gente consegue observar uma eleitora com a camisa do candidato Pancada, né, Pancadinha, sendo conduzida nesse exato momento pela guarnição da Polícia Militar. É um homem? Deixa eu dar uma olhadinha ali, de perto. Tem as coisas ao vivo e a movimentação muito grande, né?
0: Sim.
1: Mas é isso, pessoal. Polícia Militar já fazendo o papel, né, de prender. Não, trata-se de uma mulher mesmo. Trata-se de uma mulher mesmo que está sendo conduzida nesse exato momento pela guarnição da Polícia Militar. A prática de boca de urna, a gente sabe que é crime, né, isso, pessoal? Isso. Então, é uma demonstração de que a Polícia Militar vai estar junto no intuito de coibir esse tipo de prática. Eu vou tentar falar com o policial militar para saber o que aconteceu. Bom dia, Cardoso. Jaqueline Mendes, da Boa FM, como vai? O que foi que aconteceu nesse exato momento?
3: Eu, enquanto cabo da polícia, não tenho permissão nenhuma para falar em uma destituição. Procura um oficial, por gentileza, que depois te dá informação.
1: Provavelmente prática de boca de urna, né? Porque a gente viu uma pessoa sendo conduzida na viatura da Polícia Militar e provavelmente foi uma prática de boca de urna. Bom dia, tudo bem? Não quer falar? Vocês querem falar o que foi que aconteceu aqui? É isso, pessoal. A gente está aqui, a Rádio Boa FM, ao vivo, direto do Siompre, nesse exato momento. O senhor presenciou o que foi que aconteceu aqui? Podia falar?
3: Vou saber.
1: Não, né? O pessoal tá aqui meio um pouco assustado, sim, por conta dessa questão, né, da boca de urna, mas a gente percebeu que essa movimentação se deu por conta da prática de boca de urna aqui próximo ao Colégio Siompre, Cláudio Roseno, a Polícia Militar conduziu uma pessoa que estava com a camisa do candidato Pancadinha em frente aqui ao Colégio Siompre, um dos maiores colégios eleitorais, né? Alguma pergunta, Cláudio?
0: Você comentando aí em relação a isso, eu falei anteriormente aqui no ar, até a camisa do candidato, beleza, não é proibido, mas para ele estar sendo conduzido, com certeza, provavelmente, pode ter sido aí questão de boca de urna, viu, Jack?
1: É porque foi avisado com antecedência, com muita antecedência, viu, Cláudio, que não podia ter aglomeração de pessoas de um mesmo grupo. E usar a camisa é válido, pode, tá tudo permitido. Porém, quando se aglomera, quando fica muita gente junta,
0: isso.
1: aí é que não pode, nem isso. com tipo de manifestação.
0: Isso, é verdade.
1: Eu vou tentar colher mais informações e trago as informações ao vivo aí pra sua Rede Boa FM de comunicação, ok, Cláudio?
0: Certinho, Jaque. Obrigado pelas informações. Daqui a pouquinho o Jaque Mendes volta com mais informações para você que tá aqui acompanhando a nossa cobertura nas eleições 2026. Daqui a pouco também tem Marcelo Santos, tem Hélio Fonseca, tem a nossa equipe espalhada pelo estado, direto de Barreiras, Alagoinhas, Irecei, Chique Chique. Mas bora falar aqui dos candidatos, né? Os dois que estão fortes aí, né? Que é o presidente, né? O atual presidente Lula e também o Flávio Bolsonaro.
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0: 9h44 aqui na boca, candidato à presidência da República, Flávio Bolsonaro, voltou na manhã deste domingo, dia 4, no Rio de Janeiro. Ele chegou às 8 horas da manhã em ponto, logo depois da abertura dos portões da Escola Municipal Barão Homem de Melo, em Vila Isabel, na Zona Norte. Flávio voltou na sessão 170. O candidato disse estar preparado para presidir o país e afirmou que pretende devolver às famílias brasileiras, segundo ele, o direito de voltar a sonhar. O presidente Lula também, né, votou. O candidato à presidência Luiz Inácio Lula da Silva, do PT, voltou na manhã deste domingo na Escola Estadual João Firmino, no bairro Assunção, em São Bernardo do Campo, na ABC Paulista. E após o Lula voltar, em entrevista, ele afirmou estar confiante na vitória na reeleição e classificou este domingo como um dia glorioso para o país. O presidente ainda pediu que os eleitores se mobilizem democraticamente e votem pensando no Brasil, nos filhos, netos e no futuro que vão deixar. Foi o que o presidente Lula, né, durante ali a sua saída, né, do seu local de votação, afirmou em entrevista à TV Globo. 9h45 aqui na Boa FM. Cobertura completa das eleições 2026, já sabe, né? Que é aqui na sua Boa FM.
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5: 10h04 aqui na Boa FM, ótimo domingo para você que está acompanhando a nossa cobertura completa. Lembrando que logo mais às 5 horas da tarde temos a apuração e você vai acompanhar tudo. Já sabe aqui na Boa FM, tanto no rádio como também no YouTube. Vou falar com ela agora. Jaqueline Mendes está pelas ruas da cidade. Oi, Jaque, tá por onde agora? Bom dia mais uma vez, mulher.
6: Bom dia para você, Cláudio Rosena, aos ouvintes, acompanhando todas as emoções desse dia maravilhoso, a festa da democracia, onde a gente vem acompanhando. Eu trouxe daqui a poucos instantes um flash ao vivo falando de confusões, né?
5: Sim, sim.
6: Falando de crime eleitoral, boca de urna é crime, a gente sabe disso.
5: Isso.
6: Foi noticiado durante toda a nossa programação que vestir a camiseta do seu candidato é válido, mas fazer aglomeração, abordar pessoas é crime. E quatro pessoas foram conduzidas até a delegacia da cidade por conta da prática de boca de urna ali nas imediações do Colégio Cionf. Mas agora eu volto conversando com o candidato a deputado estadual, Venceslau, que acordou cedo, que já foi votar. O colégio eleitoral dele é o Colégio Lúcio Oliveira, colégio que eu estudei a minha infância em toda, meu primário todo naquele colégio, e é o local de votação do candidato a deputado estadual, Venceslau Júnior. Venceslau, muito bom dia. Como foi a votação? Foi tranquila?
7: Tranquila, Jaque, bom dia a você, Jaque Mesa, a todos da Boa FM. Com certeza a minha voz já não é mais a mesma, né? Depois de uma campanha exaustiva, mas a votação foi tranquila. Eu tenho sorte que na minha sessão praticamente não tem fila. Fui lá 8h10 da manhã, já estava cravando lá meus votos, que não são secretos, meus votos são públicos. E votei, obviamente, no 13. No 13 de novo, no 130, no 133, no 6522 e no 6515.
6: Pois é, depois de uma campanha, chegamos a um dia decisivo, e depois de toda essa campanha, qual é a principal mensagem, Vence, que o senhor deixa hoje para o eleitor baiano?
7: Olha, o eleitor da Bahia, mais uma vez, a Bahia vai salvar o Brasil. A Bahia e o Nordeste estão de parabéns, porque sem essa consciência política que o povo do Nordeste, o povo da Bahia tem, dificilmente nós conseguiríamos reeleger o presidente Lula. Portanto, a Bahia, com certeza, nesse próximo mandato de Lula, vai ganhar muito, porque ele vai ter que reconhecer o papel que os baianos vão ter na vitória dele. Eu tenho certeza que aqui na Bahia é primeiro turno, tá zero, e é uma grande contribuição para Lula, para ganhar também no primeiro turno. Na eleição passada foram 4 milhões de votos de frente. A nossa meta são 5 milhões, aumentar 1 milhão de votos de frente para Lula, porque nós não podemos admitir um retrocesso, Jaque. Você sabe que nós, a humanidade, ela não caminha sempre numa ascensão de melhorias. A vida e a humanidade é uma espiral. Às vezes você está subindo, às vezes você está descendo. Nós estamos descendo. Infelizmente, a humanidade está voltando a conceitos que foram ultrapassados com o iluminismo. Aqueles conceitos medievais de ceticismo, de negação de ciência, de racismo, de violência de gênero, de homofobia, de xenofobia. E, infelizmente, a gente está vivendo essa situação. E o Brasil, com certeza, é uma esperança para o mundo. A eleição do Lula não é importante para o Lula, é importante para o mundo inteiro, é importante para a humanidade, para que a gente consiga retomar uma espiral crescente de liberdades, de humanismo, de solidariedade, de progresso para todos, porque o sistema capitalista ele é muito excludente, ele concentra muito, 99% da riqueza do mundo está na mão de menos de 1%. E os outros 99 brigam para sobreviver com 1% da riqueza. Então, uma contradição muito grande, uma desigualdade brutal. E é por isso que eu resolvi voltar para a política. Porque na economia solidária a gente consegue ter lições de que com solidariedade, com esforço coletivo, sem disputas, você consegue superar as desigualdades, a miséria e a pobreza.
6: Bom, como candidato a deputado estadual, para os indecisos que agora estão ouvindo a rádio, que não foram votar ainda, está meio indeciso, muita abstenção também, a gente sabe de muitas pessoas que não querem ir às urnas votar, o que é que você diria, por que aderir à sua candidatura, por que votar em Venceslau hoje?
7: Olha, na verdade, a gente passou o tempo todo aí conversando com as pessoas, você sabe, o único candidato que tem título de eleitor em Itabuna e no território, e sempre marchou ao lado de Lula. Eu tenho 36 anos de filiação no PT.

0: portanto, eu sou essa opção no campo progressista, no campo da esquerda, no campo democrático, no campo de Lula. E é por essa razão que eu estou aqui, candidato a deputado estadual.
1: Como o eleitor de Itabuna pode receber a sua candidatura de braços abertos? Queria que você falasse um pouco da sua trajetória, não se estendendo muito, porque a gente está ao vivo num flash, mas por que o eleitor de Itabuna deveria votar em Venceslau hoje?
0: Eu tenho uma trajetória aqui em Itabuna, as pessoas sabem, eu sou muito grato a Itabuna. Primeiro, eu queria agradecer a Itabuna, porque eu não sou nascido em Itabuna. Eu tenho 33 anos morando em Itabuna. Eu morei 3 anos em Ilhéus, quando eu vim passar no vestibular da FESP. E também Itabuna, eu devo a Itabuna e Itabuna me deve também. Eu acho que é uma relação de troca, porque eu comecei a lutar pela estadualização da FESP, o presidente do DCE. Depois nós lutamos para democratizar o acesso, cotas para indígenas, para negros, para estudantes de escola pública. Depois nós lutamos para política de permanência, restaurante a R$1, bolsa. Márcia conduziu, minha companheira conduziu com maestria política a implantação da política de assistência estudantil na UESC, bolsa de permanência. E depois nós lutamos pela Universidade Federal do Sul da Bahia, depois nós lutamos pelo IFBA, depois nós lutamos aqui para trazer a Laiagás para Itabuna, que gera emprego e renda. Depois nós lutamos com Davidson e fizemos praticamente tudo que existe de restante de infraestrutura esportiva em Itabuna. Nós reformamos a Vila Olímpica com o nosso governo do estado, com o Rui, com o Jerônimo, Davidson. Nós reformamos a Vila Olímpica, nós reformamos o campo do Lomanto, o campo de Nova Ferradas. Construímos a areninha na cabeceira da ponte São Caetano, construímos uma areninha no bairro da Conceição. Entregamos o sonhado campo do futebol amador lá no Caique, uma promessa da década de 80, quando o Baldo utilizou o campo para construir o centro de cultura, que foi algo importante, mas não conseguiu devolver o campo para a desportiva. E nós fizemos isso. Nós construímos a piscina semiolímpica no Corpo de Bombeiros, nós reformamos o campo e colocamos grama sintética no campo da Polícia Militar. Nós implantamos 3 núcleos de esporte por toda parte.
1: Nossa, não tem tempo para falar de tudo que fez por Itabuna, porque a gente está num flash ao vivo. Mas, Cláudio Rosendo, a gente está ao vivo com o Venceslau. Você tem alguma pergunta a fazer a ele, Cláudio?
2: Oi, Jaque. Não,
1: Cláudio?
2: Não. Oi, tá me ouvindo agora?
1: Agora eu tô te ouvindo sim, é porque eu tava ouvindo aí a sua conversa paralela e eu pensei que você tava querendo intervir com a gente aqui.
2: Não,
1: mas é isso, é a Rádio Boa FM mostrando democraticamente os candidatos. O Venceslau já voltou, daqui a pouquinho a gente vai conversar com outros candidatos também. Já votaram. Mas qual a mensagem final que você diz pro eleitor que tá indeciso, aquele que não tá querendo votar?
0: Olha, o voto é a arma mais importante que você tem, porque é uma coisa que depende só de você, da sua consciência. Então, você que ainda está indeciso, vá lá, escolha o melhor, escolha o candidato que lhe representa, vamos garantir esse processo. E meu nome está aí à disposição, Venceslau, vote Venceslau, 65111.
1: Valeu, querido, um abraço, boa sorte. 17h, todo mundo ligado aqui no rádio para poder ouvir as emoções do voto a voto a partir das 17h na cobertura da sua Boa FM. Obrigada, Vence.
0: Obrigado a você, um bom dia, uma boa eleição, uma eleição de paz para todos e que, com certeza, o povo compareça às urnas.
1: É isso aí, Jaqueline Mendes, das ruas de Itabuna para a Rede Boa FM de Comunicação nas eleições 2026. Até a próxima, Cláudio.
2: Valeu, Jaque, um abraço para você, boa sorte, né, a todos os candidatos aqui de Itabuna, que estão aí concorrendo, né, uma vaga para representar Itabuna e região para o próximo ano de 2027. É a sua Boa FM, lembrando que a partir das 5 horas da tarde você vai acompanhar toda a cobertura completa da apuração e outras informações a partir das 5 horas com Jaqueline Mendes, Walter Machado, e você vai acompanhar através do rádio e também através do nosso canal do YouTube.
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1: 10h37 aqui na sua Boa FM. Ótimo domingo pra você que tá aqui ligado nos 96.1. Bora falar com ele agora, mais uma vez, Marcelo Santos, pelas ruas da cidade. Bom dia pra você, Marcelo.
2: Ok, Cláudio, bom dia para você novamente, abraçando a todos que acompanham aqui a sua Boa FM, 96,1 para todo o estado da Bahia, nesse momento aqui no Colégio Estadual Valdelir Soares Pinheiro. É um colégio que fica aqui localizado na Califórnia, é um dos mais populosos aqui na cidade de Itabuna, e aqui tem cerca de 13 a 15 mil votos concentrados aqui nessa região da Califórnia. A movimentação aqui é intensa. Realmente muito grande aqui a movimentação, pessoas chegando, saindo, para poder exercer aqui o seu voto, né? Sabe aqui, já voltou, irmão? Bom dia.
3: Já.
2: Já voltou?
3: Já.
2: Valeu, um abraço, irmão. Não quer falar? Aqui, a porta mais uma aqui. Bom dia, Rede de Comunicação ao Vivo. Já exerceu o seu direito aqui de voto?
3: Já sim, graças a Deus, tudo certo.
2: Precisou trazer colinha, não?
3: Não, não. Já tá na mente. Valeu.
2: Valeu, abraço, irmão. Já voltou, já saindo aqui. Realmente da escola. Valdelice Soares Pinheiro, também já por aqui, mais uma votante, Boa FM ao vivo, já voltou?
4: Já, voltei.
2: Trouxe colinha, não?
4: Trouxe.
2: Tem que fazer seis números aí, Alex. Três candidatos.
4: Três candidatos.
2: Aí, tá aí, portanto, o pessoal tá indo por aqui, né, depois de exercer realmente a votação. Olha, meu querido Cláudio, uma votação nesse colégio aqui, em texto, que é o Colégio Estadual Valdelice Soares Pinheiro. É o que eu falei para vocês, foi aqui na região da Califórnia. A Califórnia hoje tem entre 13 a 15 mil votos. Que se concentra aqui nesse bairro muito populoso aqui, esse bairro da Praia de Itabuna, e por isso essa movimentação aqui intensa. O que a gente observa aqui realmente é ainda um desperdício, né, de muitos santinhos que foram jogados na madrugada de hoje, inclusive a informação que eu tive às 2 da manhã, 3 da manhã, o pessoal passou aqui jogando, mas é muito santinho mesmo, e eu estou com pena, né, do pessoal que vai fazer a limpeza amanhã. Por quê? Porque choveu. Sim. Na madrugada, também caindo a águazinha agora há pouco aqui, e esses santinhos ficam colados, mas grudados mesmo, aqui na calçada, no asfalto, do colégio aqui, Valdelice Soares Pinheiro. Inclusive, vou te mandar uma foto aí pra você ver um monte de santinho, mas é um monte mesmo, rapaz. Jogaram aqui na entrada do colégio, é aquela famosa boca de urna passada, aquela boca de urna que não tem ninguém. Chega aqui, madrugada, joga, quem sabe que tem muita gente aí de dúvida, chega por aqui, não tem candidato, aí vai olhar, pegar o papelzinho e fazer lá a sua votação. Mas é muito santinho mesmo, meu querido Cláudio.
1: É complicado, já que também comentou que lá em Léus está a mesma coisa, a mesma situação. Aliás, a cinquentenária, quando eu estava vindo para a rádio, está também do mesmo jeitinho, viu?
2: Olha, passamos agora há pouco pela Rua do Ciso, que fica aqui no bairro de Fátima, a mesma coisa. Lá no Genival, no Parque Boa Vista também. E agora, chegando aqui na Califórnia, a gente observa que é muito dinheiro, meu querido Cláudio, jogado fora.
1: É, o problema muito também, o Marcelo, o perigo é as pessoas acabarem caindo, né, por conta disso.
2: Tem isso também. Pra você ter ideia, aqui, eu vou te mandar um vídeo daqui a pouco, bem na entrada mesmo aqui, na escadaria, na rampa também aqui, porém, com as chutes que caíram, ficou grudado, né, porque choveu de madrugada, agora há pouco também tem uma garoa por aqui, e muita gente passando por cima do santinho, e é o perigo realmente de acabar escorregando aqui. Complicado.
1: Complicadíssimo. Valeu, Marcelão. Obrigadão pela sua participação e as informações. Um abraço.
2: Beleza. Daqui a pouquinho já volto no outro ponto da cidade. Agora vamos ali até o Colégio Físico do Mar de Fátima. Prazer daqui a pouquinho também como está a movimentação por lá. Rede Conte de Comunicação nas eleições 2023, meu querido Cláudio.
1: Valeu, Marcelo. Um abraço pra você. De Marcelo, eu vou agora acionar ele. Hélio Fonseca. Tá por onde, Hélio? Bom dia mais uma vez, amigão.
5: Valeu, a Boa FM pelas ruas da cidade, Unidade Imóvel, eleições 2026. Olha, estou aqui agora com o juiz eleitoral, doutor Eros Cavalcante. Ele vai falar em relação aí, o momento é em total tranquilidade, doutor. Bom dia, Boa FM.
6: Bom, a gente pode dizer que sim, bom dia a todos primeiramente, né? A gente pode dizer que sim, nós tivemos um cuidado de vir desde cedo ao CIONF em função de uma limitação de espaço em decorrência da obra que acontece com a demolição de grande parte das salas. Então, uma urna quebrou, infelizmente foi mais de uma hora de atraso, a gente teve que substituir, a substituição não é simples, a gente tem que passar por todo o protocolo, não é? De zerésima, de comprovação de que ela está limpa, íntegra, isso com acompanhamento de fiscais de partido, com todos os mesários assistindo. Tivemos o cuidado de acalmar os ânimos, porque a gente sabe que a impaciência acabou reinando na fila, né? Mas aí, ao sairmos, nós nos deparamos com um cenário que a gente não queria que acontecesse. A gente entende que eventualmente pode acontecer, mas não é o ideal, de dois grupos políticos rivais que estavam já gerando um clima de desordem com boca de urna. Fomos obrigados a intervir junto com o apoio da Polícia Militar. Uns dois ou três indivíduos foram detidos, mas nós chegamos junto aos coordenadores de campanha presentes aqui, alguns membros integrantes da coordenação de campanha intervieram também, os ânimos foram acalmados e todo mundo segue, acredito eu, com calma, se dissipando o grupo, né? É importante que se diga que as pessoas podem vestir camisa, podem usar um adesivo, mas não podem se aglomerar iniciando um processo de campanha e muito menos distribuir santinhos, o que configura boca de urna. Então a gente teve dificuldade de conscientizar todos eles, mas como eu já falei, com a intervenção de membros da coordenação, a situação se acalmou e agora está sob controle.
5: Doutor, aqui no CIONF, aproximadamente 9.600 votantes, né? 3.000 foram para outras salas, já que acontecendo reformas em sala de aula aqui, não, senhor?
6: São quase 10 mil eleitores ao todo, 10 sessões sofreram perda de espaço, nós tivemos que improvisar utilizando auditório, refeitório e algumas poucas salas tiveram compartilhamento de duas sessões, isso nos obrigou a formar filas, né, em sentidos contrários, mas que geram um certo acúmulo, uma aglomeração. E nós poderíamos transferir para uma outra escola, mas a escola que estava à disposição, o antigo polivalente, ficou recentemente pronta e ficava muito em cima. Dificilmente o maior número de eleitores tomaria ciência do deslocamento e certamente traria problemas incomensuráveis, vamos dizer assim, e geraria transtornos. Muitas pessoas ficariam sem votar, vamos imaginar que eles viessem faltando 20, 10 minutos para a votação se encerrar, né? Teriam que se deslocar seguindo a pé uma ladeira lá perto do cemitério, perto da Santa Casa. Então isso tudo fez com que a gente optasse pelo improviso para que todos se mantivessem no mesmo lugar e, claro, tendo que gerenciar essas situações, né? Os problemas que nós enfrentamos que fogem ao nosso controle.
5: Doutor Eros Cavalcante, juiz eleitoral aqui, cidade de Itabuna, nós agradecemos aí a participação do senhor e o espaço sempre aberto, mais no que queira algo acrescentar. A gente manda um abraço também aqui à doutora Márcia, ela que é promotora de justiça, também se faz presente, né, aqui na cidade de Itabuna. E o espaço sempre aberto, fica à vontade.
6: Eu agradeço pela oportunidade, queria aproveitar o momento para... Muita gente vai voltar à tarde, né? Então que tragam de casa a cola, são 6 votações, 6 candidatos, isso está atrasando um pouco, era de se esperar, né? E gerando uma certa impaciência nas filas. Então tragam a colinha de casa, não é vergonha para ninguém. Por mais que a gente saiba ler, entenda, né? E isso gera dinamismo, os poucos segundos que se economizem vão gerando um efeito positivo para a fila. E também, por favor, em paz. Tá? Nós temos nossas orientações políticas, a gente pode afirmar, né? Nós somos de alguma forma adversários, nós enquanto povo, né? Não se trata de mim especificamente. Podemos momentaneamente sermos adversários, mas inimigos ninguém é. Nenhum de nós é inimigo, ninguém quer o mal ao outro. E eu acho que se a gente eliminar essa carga de ódio, de rivalidade, votando em paz, tudo vai fluir normalmente. No final, quem ganha, todos nós. Um forte abraço a todos.
5: Valeu, muito obrigado aí, doutor Eros Cavalcante, juiz aqui eleitoral, aqui na cidade de Itabuna. E a gente continua de plantão. Boa FM nas eleições 2026. A informação passa primeiro por aqui. Voltamos ao estúdio.
1: Valeu, Hélio. Obrigado pelas informações. Daqui a pouquinho ele volta trazendo mais informações de qualquer ponto da cidade. Marcelo Santos também a Jaqueline Mendes. E lembrando que às 5 horas da tarde você pode acompanhar toda a cobertura completa, a apuração dos votos, entre outras informações. Logo mais às 5 horas, tanto pelo rádio, como também você pode acompanhar pelo nosso canal no YouTube.
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Substantivo feminino de força invisível que se atribui ao rumo, ao destino. 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
9: Agora são exatamente 11h13 aqui na Boa FM, estamos de volta. Mais informações para você, mais músicas, é claro, cobertura completa das eleições 2026, 11h13. Foi encerrada a votação em Nova Zelândia, Singapura, Tailândia e Taiwan. Fecharam já a votação por lá, já tem aí a decisão. Ao todo, quase 1 milhão de brasileiros estão aptos a votar no exterior. Há urnas em 186 cidades em 134 países. A maior parte dos eleitores está concentrada em países como Estados Unidos, Portugal e Japão. O resultado oficial da apuração no exterior, assim como no Brasil, está sendo divulgado aí pelo Tribunal Superior Eleitoral. A Austrália, Lula venceu com 4.562 votos, Flávio Bolsonaro com 2.579. Na China, Lula obteve 367 votos, Flávio Bolsonaro 203 votos. Na Coreia do Sul, Lula obteve 123 votos e Flávio Bolsonaro 72. Renan Santos 6 votos, Ronaldo Caiado 6, Augusto Cury 6, Zema 1 voto. Nas Filipinas, Flávio Bolsonaro venceu por 33 votos contra Lula 26, Renan Santos 2 votos, Ronaldo Caiado 1 voto. Na Índia, Flávio Bolsonaro obteve 26 votos e Lula 24. Na Malásia, Lula obteve 44 votos, Flávio Bolsonaro 27, Renan Santos 7, Augusto Cury 3, Zema 1 e Ronaldo Caiado 1. Em Nova Zelândia, Lula venceu por 234 votos, contra o Flávio com 64 votos, Renan Santos com 13, Zema 7, Cury 6, Caiado 5. Em Singapura, Lula obteve 190 votos, Flávio Bolsonaro 92, Renan Santos 22, Augusto Cury 21, Zema 12, Ronaldo Caiado 6. Na Tailândia, Flávio Bolsonaro obteve 51 votos, Lula 40, Renan Santos 3, Augusto Cury 3, Zema 1. Em Taipei, Flávio Bolsonaro venceu por 107 votos, Lula 77, Renan Santos 14, Augusto Cury 6, Zema 4, Ronaldo Caiado 2. No Japão, Flávio Bolsonaro obteve 6.881 votos, Lula 1.307 votos, Augusto Cury 479, Renan Santos 386 votos, Ronaldo Caiado 152, Zema 86. São aí o resultado da votação no exterior, na Austrália, China, Coreia do Sul, Filipinas, Índia, Malásia, Nova Zelândia, Singapura, Tailândia e Taipei e também o Japão. São as sessões, né? A votação lá já encerrada no exterior. 11:06 aqui na Boa FM. Vamos com mais informações. Vamos acionar ele agora. O nosso repórter Hélio Fonseca. Bom dia para você mais uma vez, Hélio.
1: Valeu, de volta com outras informações. Unidade Imóvel, Boa FM, pelas ruas da cidade, nas eleições 2026. Olha, estamos aqui ao lado do secretário, né, de Estado, é o secretário Dr. Saulo Pontes, né? É isso aí, Dr. Saulo Pontes,
10: parabéns, tá aí, pelo trabalho,
1: olha aí, recebendo os parabéns aqui, é uma pessoa muito querida.
10: Tô ligada, tá aqui, estamos ligados.
1: Olha aí, é uma pessoa muito querida, Dr. Saulo Pontes, né? Não só aqui em Itabuna, mas em toda a Bahia, né? Pessoa do bem, e ele fala aqui agora em relação à expectativa

0: pessoa do bem. E ele fala aqui agora em relação à expectativa desta eleição 2026. Bom dia, Boa FM.
1: Olha, você está vendo aí o clima democrático, cada um com sua consciência. E como itabunense, é gratificante para mim ver o povo de Itabuna, a sociedade de Itabuna, vir para as urnas e agradecer aqueles que têm trabalhado, não somente pelo desenvolvimento de Itabuna, mas pelo desenvolvimento de toda a região sul do estado e toda a Bahia.
0: Secretário Saulo Pontes, o senhor realmente é uma referência muito importante aqui, não só em Itabuna, mas em toda a região, que o senhor vê realmente a cidade de Itabuna, a nossa região, passando realmente por transformação, né, em obras, né? E o senhor, o senhor é a peça principal desse governo.
1: Olha, quem vai responder é a população de Itabuna. Todo mundo tem um parente, tem um amigo que ficou uns 2, 3, 4, 5 anos sem vir em Itabuna. E quando chega, o depoimento é unânime. A cidade é outra. Mas eu continuo dizendo, não é a cidade só de Itabuna, mas é toda a região, é a toda a Bahia. Você tem ideia, nós fomos escolhidos pela Secretaria do Tesouro Nacional de janeiro de 2025 a agosto de 2025, o estado da federação que mais investiu em infraestrutura, mesmo sendo o 16º na arrecadação. Então isso aí, quando o povo vem às ruas mostrar essa gratidão, nos estimula cada vez mais a trabalhar pelo nosso estado.
0: Ô, secretário, o repórter sempre vai em cima da informação, né? E uma pergunta que eu faço aqui para o senhor. O seu nome vem realmente sondado aí para ser possível candidato a prefeito aqui da cidade de Itabuna. Como o senhor vê realmente os comentários aqui na cidade?
1: Olha, eu fico com satisfação de ver que a população reconhece o nosso trabalho, que não vem de hoje, né? Vem de 40, 50 anos atrás. Mas é outra esfera, eu sou técnico, continuo na carreira técnica aí. Essa área política é uma coisa que é momento, né? É um momento que pode surgir, está na vontade de Deus, mas não é a minha linha de pensamento, é continuar na carreira técnica.
0: Manhã de domingo, né? O prefeito Augusto Castro e a doutora Andréa já estiveram por aqui? Já vieram votar?
1: Já estão correndo triste por aí.
0: Beleza. Nós agradecemos aí a participação, doutor Saulo Pontes, secretário. Muito obrigado. O espaço sempre aberto. Imagino que queira algo acrescentar, fique à vontade.
1: Eu que agradeço a oportunidade aqui da Boa FM.

0: nesse momento de votação aqui na cidade de Itabuna.
1: Hoje eu venho aqui chamar vocês para exercer o seu direito de democracia, o direito do voto, porque só através do voto a gente pode enxergar e vislumbrar dias melhores para a nossa cidade, para o nosso estado. Hoje eu peço a Deus que cada um de vocês reflitam e vejam que dentro do coração de vocês, qual é o projeto, qual é o modelo que vocês querem para a gente poder, na minha opinião hoje, continuar um governo que está fazendo pelo estado, que está fazendo pelas cidades, a qual reconhece os prefeitos e faz, acima de tudo, reconhecer o ser humano, não apenas como um portador de um voto, mas sim como um cidadão, para que todos nós possamos ser um só. Então, eu deixo aqui hoje felicitações para vocês, que Deus continue nos abençoando e vamos exercer o nosso direito da democracia, que é o voto.
0: Valeu, sucesso, Rodrigo.
1: Tamo junto, um abraço.
0: Beleza, simpático, Rodrigo, aqui falando na Boa FM, aqui hoje, no exato momento, estou aqui no Colégio Estadual de Itabuna. Daqui a pouco, Marcelo, também, com outras informações, aqui na Boa FM, e eu continuo de plantão, viu? A qualquer momento eu retorno com outras informações. Eleições 2026 é aqui na Boa FM.
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3: Vamos lá! Que coisa linda!
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1: 11:17 aqui na Boa FM. Vamos falar com ele mais uma vez, está pelas ruas da cidade para trazer mais informações desse domingo, domingo de eleição 2026. E é claro, você acompanhando todas as informações aqui na sua Boa FM 96,1. Marcelo Santos, e aí, tá por onde agora? Bom dia.
2: Ok, Cláudio, de volta aqui dentro da sua Boa FM de Itapuna, para todo o estado da Bahia. Neste momento aqui na rua Francisco Ferreira e Silva, que é a conhecida rua do Colégio Físico. Neste momento aqui tem uma barreira, né, que vem do Fátima, da Prefeitura de Magalhães. Então passa aqui em frente ao colégio, porque muita gente realmente na localidade, e aqui tem uma viatura da Polícia Militar, faz na barreira, então tem que entrar. Quem está ouvindo a boa, está vindo Fátima, sentido Juracy Magalhães, tem que entrar à esquerda, veiando aqui o ginásio para a Rua do Cruzeiro, e aí sentido Juracy Magalhães, porque aqui está fechado, muita gente presente aqui para exercer também o seu direito, né, de voto. Eu já aqui recebendo, pegando por aqui alguns leitores passando por aqui, vamos saber aqui, Rede Boa de Comunicação ao vivo com o FM. Bom dia, qual é o seu nome?
3: Arlete.
2: Arlete, mora onde?
3: Santo Inês.
2: Já voltou? Vai voltar ainda? Como é que é?
3: Vou voltar ainda.
2: Vai voltar ainda.
3: Ah, já voltei.
2: Ah, já voltou?
3: Já.
2: Oh, mas trouxe aquela colinha, trouxe dois candidatos, trouxe a colinha para não perder o número?
3: Trouxe a colinha sim, para não perder nem o número.
2: Agora é para casa descansar e ver. É, lá, segunda tarde mais tarde.
3: Para trazer, achei que tu fez, agora para levar, não acha, né?
2: Poxa, tá esperando alguém para poder levar agora para o seu cliente?
3: É claro, mas não acho.
2: Exatamente. Esse carro não tá vindo, mas tá sendo carro para votar.
3: Porque não quero levar, né? Só quero só fazer para votar. Depois de votar,
2: é complicado, ó, realmente.
3: Depois de votar, filho, acho que não precisa mais.
2: Beleza, tá, é verdade aí. Tá vendo aí, seu Cláudio Rosendo, na bronca aqui, a eleitora, porque é o seguinte, teve carona para vir. Falou assim, ó, eu vou te levar. Aí para votar, teve carona. Para votar agora, a carona sumiu. Pode, seu Cláudio Alzeno, pode ou não?
1: Pode já não.
2: Voltar, não precisa mais, né?
1: Rapaz, não pode, não. Pode não. Cara, tem que dar a volta agora para casa, né?
2: Exatamente. O cidadão que trouxe a dona Arlete do seu finês, né, retorna aqui para poder pegar ela de volta. Quer dizer, pegou para poder vir voltar e agora não tem carona para retornar lá para o Santo Inês. É complicado. Mas olha por aqui, bom dia, Boa FM ao vivo. Bom dia, qual é o seu nome?
4: Bom dia, sou Denise.
2: Mora onde, Denise?
4: Jardim América,
2: ali na Califórnia, hein?
4: É.
2: Já voltou?
4: Já, graças a Deus.
2: Trouxe a colinha?
4: Eu
2: aqui na cabeça.
4: Não, trouxe a colinha.
2: Trouxe a colinha.
4: É.
2: Agora é só aguardar, né?
4: É. Vamos ver se a gente, né?
2: É verdade. Valeu, um abraço.
4: Deus é que sabe.
2: Deus é que sabe, verdade. E todas as coisas. Valeu, valeu, irmã. Um abraço, obrigado por sua participação. Pois é, Cláudio. Esse é o movimento aqui na Rua Francisco Ferreira e Silva, que é a Rua do Siso. Tem também um colégio eleitoral muito grande, aqui é cerca de quase 10 mil votos, né, que são dois colégios aqui, eu tô quase 10 mil votos, tem também uma parte do pessoal que vem da América do Santo Inês, e a Boa FM sempre presente, ao vivo, trazendo tudo de primeira, deixando você em casa aí, bem informado com relação à movimentação nesse momento, nessa região sul aqui de Itapuna, que é o bairro de Fátima, no Colégio Físico. Rede Boa de Comunicação nas eleições 2024. 2026, que 24, rapaz? 2026, seu Cláudio Rosendo.
1: Ô, oh, Marcelo. 26,
2: é Marcelo. É que eu vim aqui em 24, entendeu?
1: Ah, aí, sim, eu, sim. Eu, entendi. Né?
2: Passou aqui de um jeito que quase me carrega.
1: Tá certo.
2: Mas é 26.
1: É 26. Valeu, Marcelo. Um abraço pra você. Daqui a pouquinho o Marcelo Santos retorna com mais informações de qualquer ponto da cidade. Tá no passado, viu, Duda? Ele. Fala 2024. Ó, oh, agora eu vou até Barreiras falar com Afonso Soares, aí da Rádio Oeste FM, da Rede Boa de Comunicação. Bom dia, Afonso!
5: Alô, amigos ligados na Rede Boa de Comunicação. Eleições 2026. Barreiras, neste momento, colégio, no Colégio Estadual Antônio Geraldo. E aqui ao lado, nosso amigo Jadiel, blogueiro na cidade, faz parte do blog Cis Vilares, né? E também sempre exercendo a sua cidadania, buscando orientar as pessoas, os eleitores. E vamos falar um pouquinho a respeito das eleições de 2026. E o que você está achando dessas eleições, do comecinho dessa votação em vários colégios? Muitas pessoas, Jadiel.
6: Bom dia, Afonso Soares e todos do grupo da Rádio Boa FM. eu digo que eu estou feliz porque, assim, pelo que eu acompanhei essa manhã, inclusive eu passei em outros colégios eleitorais além desse que eu estou, que eu sou eleitor nesse colégio que você acabou de citar, eu vi muita tranquilidade. E isso é bom, né? Eu não tenho visto briga, confusão, pelo menos até o momento. E isso é bom que as pessoas estão aprendendo o que é democracia, independente de eu não concordar com o seu candidato, você não concordar com o meu, mas está havendo um mútuo respeito. O que me chama a atenção, Afonso Soares, e que me entristece também, é que infelizmente os santinhos, né, que é esse papelzinho de candidato, está sujando muito a cidade. A minha crítica é com relação a isso. Eu pude presenciar que não em frente somente aos colégios, mas em algumas ruas, em pontos isolados, está tendo esses santinhos. E, inclusive, eu já comentei isso em rede social, na minha, né, que as pessoas deveriam ter um pouco mais de consciência com relação a isso, evitar sujar muito, porque isso é perigoso até de acidente, quem usa muleta, moto, bicicleta, pode até cair, porque aquilo ali se torna escorregadio, além de sujar a cidade. Mas com relação... Esse é meu ponto negativo, que eu critico. Mas, no mais, está tranquilo. Tenho visto uma movimentação tranquila de todos os candidatos e também de todos os eleitores. Tomara que termine assim até às 17 horas, quando findar as eleições.
7: Outra observação também que a gente observou em vários pontos aqui da cidade e os colégios onde as pessoas estão chegando para votar é que está sempre tendo a presença de segurança da polícia, a Polícia Federal, né, também girando a cidade, as forças de segurança ajudando também nessa questão das eleições de 2026.
6: Exatamente. Exatamente, eu acabei de ver uma guarnição da PM aqui em frente a esse colégio e isso é bom, né? Graças a Deus por isso, eu sou um grande apoiador da segurança pública, porque é necessário. Então, assim, que Deus possa abençoar eles e que continue essa tranquilidade, que eles não precisem ter, se mobilizar por causa de transtorno, né? Que continue essa paz. E realmente traz a sensação de segurança a presença deles nos colégios eleitorais.
7: O que a gente não conseguiu ver por enquanto foi boca de urna. Será que depois do meio-dia acontece?
6: Exatamente. Eu não vi, tomara que não aconteça, né? Como eu falei, o importante é a democracia. Eu posso não concordar com você, mas eu tenho que respeitar.
7: Exatamente. Um abraço para você, Jadiel.
6: Um abraço. Abraço a todos da Boa FM.
7: É isso. É a Rede Boa de Comunicação, direto aqui do centro da cidade de Barreiras, mais precisamente do Colégio Estadual Antônio Geraldo. Rede Boa de Comunicação. Tá na boa? Tá feliz?
1: Valeu, Afonso Soares, aí da Oeste FM, emissora da Rede Boa de Comunicação, trazendo as informações de Barreiras.
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0: 11h30 aqui na Boa FM. Estamos de volta nesse dia importantíssimo. Eleições 2026. Bora falar com ele agora. Hélio Fonseca pelas ruas da cidade. Bom dia, Hélio.
1: Valeu, Boa FM pelas ruas da cidade, Unidade Imóvel, eleições 2026. Olha, Cláudio Roseno, estou aqui ao lado do Tenente Coronel Altamiro, comandante 15º Batalhão da Polícia Militar, e ele fala em relação aí às primeiras horas, né? Momento, realmente, as pessoas indo votar nas eleições 2026, e está de total tranquilidade, comandante. Bom dia, Boa FM.
2: Bom dia, ouvintes da Boa. Esse trabalho aí das eleições é algo que nos dignifica muito, é exercício da cidadania plena do povo, e nós temos até aqui um evento transcorrendo da maior tranquilidade, fruto também do empenho de todos os envolvidos, planejamento bem executado e presença policial. Nós desejamos que seja assim durante todo o percurso desse pleito e que nós comemoremos ao final aí a execução de mais uma eleição de forma bem satisfatória.
1: O senhor, no exato momento, aqui chegando no Jardim Primavera, aqui no Caique, né? E as pessoas aqui realmente votando. O senhor vem aí visitando realmente todas as sessões aqui na cidade de Itabuna, é isso mesmo?
2: Perfeito, nós temos aí uma supervisão bem estruturada, os oficiais superiores aí juntos, e o comandante também no terreno, verificando o andamento do serviço, condição da tropa, e até aqui temos aí a satisfação de dizer que está ocorrendo de forma bem tranquila.
1: Valeu, nós agradecemos aí a participação do senhor aqui na Boa FM, espaço sempre aberto. Fica à vontade, e o espaço sempre aberto, e mais um que irá algo acrescentar, fica à vontade.
2: Desejo a todos um bom domingo, um bom pleito, e que todos aí exerçam a cidadania de forma bem tranquila.
1: Valeu, muito obrigado aí ao Tenente Coronel Altamiro, comandante 15º Batalhão da Polícia Militar aqui da cidade de Itabuna, né? Circulando em todas as sessões, em todos os bairros aqui da nossa cidade, e é claro, manter a segurança em toda a nossa região do Cacau. A Boa FM nas eleições 2026. Hélio Fonseca pelas ruas da cidade. Daqui a pouquinho a gente retorna com outras informações. Voltamos ao estúdio.
0: Beleza, valeu o Hélio.

0: Fonseca batendo papo aí com... Batendo papo aí com o Tenente Coronel, né, o Altamiro. Agora, vamos falar com ela agora. Jaqueline Mendes, bom dia.
1: Mais uma vez, bom dia, Cláudio Roseno. Bom dia aos ouvintes da Boa FM, a Rede Boa FM de Comunicação, na cobertura das eleições 2026. Eu estou agora na Escola Municipal Pedro Jerônimo, onde a movimentação aqui é tranquila, né? Aqui também é um colégio eleitoral. Acabei de votar, acabei de exercer o meu papel de cidadã. Uhum. E a movimentação no Colégio Estadual de Itabuna é muito grande, viu? É um colégio eleitoral com muitas sessões. E a gente pôde observar algumas situações, Cláudio. Tá havendo realmente aquela velha prática da boca de urna em alguns pontos da cidade. Mais precisamente, houve já algumas conduções através da Polícia Militar. Você que presenciar qualquer tipo de situação parecida, denuncie. A polícia hoje está marcando presença na cidade, uma operação policial intensa nesse sentido. E o Colégio Cionf tem sido, assim, um dos mais movimentados. Porque foi divulgado com antecedência de que não poderia ter aglomeração de pessoas com a camisa dos candidatos. E isso tem facilitado o trabalho da polícia em conduzir pessoas com essa prática. No Colégio Estadual, por se tratar de um colégio muito grande, a minha votação, a minha sessão é a 262. A dificuldade que os eleitores estão enfrentando nesse momento é em achar essas sessões. Então, deveria ter um pouco mais de movimentação por parte dos fiscais, dos mesários, em orientar esses eleitores na hora de procurar a sua sessão, porque tem tido muita dificuldade em encontrar, haja vista que o Colégio Estadual de Itabuna é enorme, né? São várias sessões naquela localidade. Nesse exato momento, eu estou no Colégio Municipal Pedro Jerônimo, que também é um local de votação, e a movimentação por fora muito tranquila, porém por dentro, Cláudio, muito cheio nesse momento. Muita gente, né? Uma aglomeração grande. Uhum. Nesse exato momento, porque são 6 votos, né? E a gente repetiu isso, é por isso que eu digo, você que está saindo de casa para votar, traga a sua colinha, porque a dificuldade às vezes das pessoas lembrarem todos os números acaba atrasando a votação. Esse ano a gente vai votar em primeiro lugar, o primeiro voto é para o deputado federal, na sequência deputado estadual. Este ano, a dificuldade que eu pude observar das pessoas são a vaga de senador. Isso. Porque se você digitar o mesmo senador duas vezes, não pode. Tem que ser são duas escolhas diferentes. Duas vagas, mas não pode votar no mesmo senador duas vezes. E logo na sequência, após senador, você vai votar para o governador e também para o presidente. Então é muito interessante que você, rádio ouvinte, que está aí se deslocando até a sua sessão de votação, e traga a sua colinha. Ah, eu sei de cabeça. Na hora você vai se atrapalhar. E isso tem causado filas em várias sessões. Quem aproveitou logo cedo para me votar teve movimentação tranquila, mas nesse exato momento, neste Colégio Municipal Pedro Jerônimo, muita gente para votar, e a fila realmente está grande. Então, pessoas acabam vindo votar, depois desistem, vou voltar à tarde. Então, o que a gente chama atenção é justamente para isso. O que eu pude observar também no Colégio Estadual, Cláudio, é a presença de cabos eleitorais, fazendo aquele trabalho de distribuir santinho, de abordar as pessoas. E aí, você já tem candidato logo na boca da urna. Se a pessoa se dirigiu até lá, ela já tem o candidato dela, não é verdade?
0: Sim, com
1: certeza. E aí a gente tem percebido isso e chama a atenção dos fiscais, principalmente fiscais de partidos, que chamem a polícia para que a gente não possa mais, nas próximas eleições, estar tratando disso. É um momento democrático onde as pessoas têm que ter o livre-arbítrio de escolha, de escolher quem quer votar. E essa intimidação, às vezes, acaba influenciando. Eu pude presenciar uma cena de um senhor de idade, me chamou muita atenção, ele com dificuldade de locomoção, 6 pessoas de um determinado partido abordando. Há poucos instantes, eu estava aí ouvindo a participação do colega Marcelo Santos, e a moça falando, me trouxeram, não foram levar. Vale ressaltar que o transporte hoje é gratuito. Você não precisa depender de ninguém para poder levar você para votar. Hoje tem transporte gratuito até as 17 horas. Então, desloque-se até a sua urna e faça valer o seu voto. Hoje é a decisão real de que o seu voto precisa valer a pena, né? Não vote porque está sendo intimidado, vote pela sua consciência. Olha como está a sua rua, olha como está o seu bairro, veja o que é que você quer, se está satisfeito, e faça valer o seu voto. Então, nesse exato momento, Colégio Municipal Pedro Jerônimo, movimentação de fora tranquila, a gente não vê presença de nenhum grupo partidário fazendo boca de urna, pelo menos na porta, né, do colégio, porém dentro, aglomeração, muita gente, fila grande, por conta de 6 números que tem que ser digitados nas urnas hoje. Jaqueline Mendes, pelas ruas da cidade, para a Rede Boa FM, nas eleições 2026. Falei o ano certo, viu? Um abraço, Cláudio.
0: Abraço, Jaque. Daqui a pouco ela retorna com mais informações. Aliás, tem todo mundo sabe que você não pode entrar na cabine de votação com o seu celular, não é verdade? Mas o candidato à presidência da República, o Zema, ele acabou entrando na cabine com o celular, Eduardo. Tu acredita?
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0: Olha coisa, viu? 11h38, o candidato à presidência da República, Romeu Zema, do Partido Novo, voltou na manhã deste domingo, dia 4, né? Na escola estadual Delfim Moreira, no centro de Araxá, na Paranaíba. E durante a votação, o Zema utilizou o celular na cabine de urna eletrônica. Pois é. Em entrevista, na saída, né, ali que os candidatos, né, fazem ali uma entrevista com alguns jornalistas, ele disse que entrou no local com o aparelho por hábito e que não foi alertado previamente pelos mesários, né? Ó, você tem que deixar o celular por aqui, na saída você pega seu celular. Mas não, segundo ele, entrou assim, abriu o celular e ficou lá, ó, anotando os números. Pois é, tem vídeos e fotos, já tá aí circulando nas redes sociais, aliás, tá aqui até uma foto, né, do Romeu Zema na cabine com a tela, com a cara na tela do celular, votando. Enfim, ele chegou por volta das 9 horas e foi acompanhado por apoiadores. Em um vídeo registrado do candidato é possível, né, ver olhando no celular enquanto digita ali os números no momento da votação. E o TRE vai apurar, né, o TRE lá de Minas Gerais vai apurar essa situação aí do Romeu Zema tem entrado na cabine de votação com o seu celular. Situação complicadíssima agora pra ele, viu?
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0: Obrigado.
1: Que coisa linda, obrigada.
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3: 11h52 aqui na sua Boa FM. Ótimo domingo para você que está aqui acompanhando a nossa cobertura dessas eleições 2026. Bora falar com ele mais uma vez, Hélio Fonseca. Bom dia.
4: Valeu, domingo das eleições 2026, lembrando que a Boa FM sempre com as principais informações de momento aqui pelas ruas da cidade. Estamos aqui ao lado do advogado doutor Andilei Nascimento, ele ex-presidente da OAB e aqui muito conhecido, é claro, em nossa região, nossa Bahia, e doutor Andilei, ele fala a expectativa das eleições 2026. Bom dia, Boa FM.
5: Bom dia, Hélio. Bom dia, Jaqueline. Bom dia, Marcelo. Bom dia, ouvintes. Então, Hélio, esse é um dia muito importante para a democracia. É o dia em que nós vamos escolher nossos representantes maiores, tanto para presidente quanto para o Senado e também deputados federais e estaduais e também governador. Então, não é um jogo de futebol, isso aqui. Não é torcida de fogo, jogo de futebol. É bom que a gente esclareça isso, porque é quem vai comandar o nosso país. E sabemos de que, com o nosso voto, nós vamos eleger essa pessoa, esse representante para gerir o nosso estado e gerir o nosso país. Por essa razão, o meu simples conselho é de que não é jogo de futebol, é um futuro de um país, é um futuro de um estado. Então, saibamos escolher os nossos representantes, isso que é o mais importante.
4: Agora, deu para perceber, né, doutor Andilei, conversando com o senhor na manhã deste domingo, aqui na Boa FM, deu para perceber que foi realmente uma campanha tranquila aí com os candidatos.
5: Não empolgaram, nenhum dos candidatos andam empolgando. Eu, inclusive, em uma entrevista, eu falei que um dos melhores candidatos, ao meu interpretar, claro, cada um tem sua preferência, era o Romeu Zema. Romeu Zema deu as escorregadias lá e que, lamentavelmente, desceu na preferência do eleitor. Mas ele chegou no estado de Minas Gerais para gerir, levou a sua atuação como empresário, Hélio, e lá fez um estado se desenvolver, e como ele pegou esse estado falido, ele deixou um estado realmente fácil de gerir e com futuro assegurado, que é Minas Gerais.
4: Valeu, doutor Andilei, muito obrigado a sua participação, manhã deste domingo das eleições 2026, as principais informações aqui na Boa FM, espaço sempre aberto, mais no que queira algo acrescentar, fique à vontade.
5: Não, só que a população tenha consciência do seu dever e que o voto não é jogo de futebol, não é torcida de futebol. Então, cada um tenhamos nossa consciência para que saibamos votar e votar bem para o futuro do nosso país e o futuro do nosso estado.
4: Valeu, muito obrigado aí, portanto, doutor Andilei Nascimento, falando aqui nas eleições 2026. Eu continuo de plantão, as informações pelas ruas da cidade, aqui na Boa FM. Daqui a pouco eu retorno com outras informações. Voltamos ao estúdio da Boa FM.
3: Valeu, Hélio Fonseca, trazendo informações aqui, uma entrevista aí com o doutor Andilei, né? Batendo papo aí aqui na Boa FM. Eu vou ficando por aqui, só retorno agora próximo às 5 da tarde, mas vem ele aí, Léo Santana.
6: Bom dia, Rosendo, boa tarde.
3: Bom dia, Ney, boa tarde.
6: Quer dizer que você retorna às
3: 5 horas? Bom dia, boa tarde.
6: Boa tarde, falei bom dia, foi?
3: Tu falou boa tarde.
6: Ah, então tá. Pra você, bom dia, né?
3: Bom dia. Não almocei ainda. Ó, Ney Moreno tá chegando, já voltou, né, Ney?
6: Já votei cedão.
3: Cedão?
6: Acordei 6 horas da manhã pra cedinho já votar e tá lindo.
3: Pra ser o primeiro, né?
6: Primeiro.
3: Rapaz,
6: quase
3: viu aí?
6: Primeiro, não dos 10.
3: Primeiro da sessão. Ó, Ney fica por aqui junto com você que tá aqui ligado na programação da Boa, trazendo ainda mais informações nesse dia, né, importantíssimo, dia da democracia. Então, você que ainda não votou, vá votar. E se você... E
6: parabéns à Boa FM pela cobertura, que tá maravilhosa.
3: Verdade, verdade, cara. Aliás, 5 horas da tarde, você pode chegar lá no nosso YouTube. Vamos estar transmitindo lá pro nosso canal do YouTube. Já tem lá uma prévia, né? Uma live agendada. Você aproveita e já se inscreve, ativa o sininho ali mesmo para quando iniciarmos a nossa transmissão, você já vai ser aí notificado e vai ficar por dentro das informações. Ney Moreno... Bora lá!
6: É nóis!
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0: 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Tá, Simone, vem cá. Quero ter uma palavrinha séria com você.

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0: Galera, uma ótima tarde, seja muito bem-vindo. Vamos juntos aqui na nossa Boa FM hoje com cobertura especial das eleições 2026.
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0: Muito bem, eu já vou falar com ela, nossa querida Jaqueline Mendes. Boa tarde, Jaque.
2: Boa tarde, Ney Moreno, boa tarde aos ouvintes da Boa FM, pelas ruas da cidade, acompanhando essa festa da democracia, que é realmente fundamental. Você que não pensa em votar, você que está se dirigindo a votar, vote com consciência, porque senão serão 4 anos de sofrimento. Mas olha, eu encontrei aqui nas ruas da cidade o ex-prefeito Azevedo, que já exerceu seu papel de cidadania. Azevedo, é um prazer imenso tê-lo como entrevistado aqui na Boa FM, seja bem-vindo, boa tarde. Já almoçou? Para mim é bom dia.
3: Boa tarde, Jaqueline, boa tarde, Ney Moreno, né? E a boa tarde a todos os ouvintes. É um dia, como você citou aí, um dia que a gente pratica a democracia, né? A escolha livre, né? Soberana do voto do nosso povo. Então, isso pra gente é uma grande conquista no nosso país. Mas a gente vê alguns detalhes, tanto na campanha, quanto no pleito eleitoral, no momento da o cidadão se dirige à urna, o assédio, aquela coisa que foge totalmente os princípios que devem ser norteados e cultivados para uma democracia sólida.
2: É, Azevedo, tem muita gente ouvindo agora querendo saber para que lado você foi nessa política, né? Para quem você apoiou, como é que você vê hoje essa conjuntura do seu apoio para o seu candidato? Pode falar, fique à vontade.
3: Obrigado, Jaqueline. Eu, naturalmente, com toda a convicção, eu apoiei e realmente votei em ACM Neto para governador da Bahia, porque entendo que nós temos sérios problemas, até problemas crônicos que está na saúde, como a famigerada fila da regulação, e nós precisamos de alguém que venha realmente dar um basta nisso. E quando se propõe um cidadão como o ACM Neto, eu fico olhando as condições físicas dele que se encontra. Um cidadão que já tem uma vida estabilizada, ele não poderia nem estar se envolvendo na política, mas ele quer ir lá para poder solucionar um problema que atinge muito forte a população da nossa Bahia, que é a questão da saúde. A saúde, olha, a pessoa não tem cópia de vida. Se não tem cópia de vida, então tem que cuidar e zelar e ter o cuidado. E o gestor público, em todas as esferas, tem a obrigação de cuidar, respeitar a vida do ser humano. Eu estou encontrando pessoas, dezenas, centenas de pessoas que estão há mais de ano aguardando em uma fila para fazer uma cirurgia, uma intervenção, uma situação dessa, e só que foi agravando mais ainda a situação que se encontra. Diagnosticou e tudo e aguardando. Então, o basta, só que a população, para mim, acordou. E o resultado vai ser aí a partir das 17 horas. Para dar um basta, que eu, se tem alguém que acha que está bom, eu acho que não é humanitário dizer isso, está bom. Se você está bem, mas seu irmão que está ali do lado está sofrendo, então você tem que dar um basta. Como dá? Com a sua força, fazendo o voto, que é o exercício legal, que você faz mudar os dirigentes da nação, da Bahia e do município. Então precisamos muito dessa consciência, também a questão da segurança pública. Nós estamos aí, cada dia que passa, se multiplicando as facções dominando os territórios, e isso tira a tranquilidade, isso inibe o desenvolvimento daquelas pessoas que moram nessas áreas.
2: Mas às vezes você está falando de problemas cruciais, né, que acontecem no cotidiano de cada eleitor. Mas como é que você enxerga, no dia de uma eleição, você ter a confirmação de que ainda há compra de voto? Quando a gente ouve dados de 14 mil bocas de urnas, disfarçada de trabalho no dia da eleição, mas são compras de voto. Como é que você enxerga isso?
3: Naturalmente, já citei aqui que a gente repudia veementemente essas práticas, que elas são antidemocráticas. As pessoas que, às vezes, têm carência e ela se curva a um recurso que é colocado ali e vai lá e dá o voto. Só que ele não lembra que vai ter 4 anos de ele não poder exigir. Se ele...
2: Acaba hoje, né? Hoje à tarde, tomar um, acabou o valor. E 4 anos, como é que é?
3: Aí, muito bem, você colocou. Olha, um dia ou umas horas, por 4 anos, que pode trocar. Às vezes até fazendo complicar a assistência à saúde, à segurança

0: praça pública, a educação. Isso compromete, mas faça o seguinte, eu vou dar um conselho agora, ainda está tempo, vocês que estão ouvindo aí agora, pegue esse dinheiro, bota no bolso, chega lá, vá na consciência de quem vai resolver seus problemas e vote, faça isso, como eu fiz isso. Cadê que ninguém vem me oferecer nada? Não vem porque eu tenho minha convicção e não aceito. Olha, Jaqueline, vou lhe dizer, viu, jamais aceitarei nenhum valor, pode vir carreta e fundos de recursos, para mim mudar minha ideia, minhas convicções, que eu vejo que você também é uma repórter que tem suas convicções, né? E você defende elas, e você realmente estava aqui junto, nós agora encontramos, e sentimos esse ataque à democracia, que é essa forma ilegal, né? Até criminosa, né? Eleitoral, que vai à captação de como levar as pessoas a receber um valor para poder dar o voto. Isso é representatividade, é um voto fraudado. Esse voto não representa a vontade do povo.
1: O detalhe é o dinheiro do próprio povo que está sendo comprado pelo próprio povo, com o próprio dinheiro do povo.
0: A gente, você vê que situação complicada, né? Ele não lembra que precisa muito dos problemas serem resolvidos na nossa cidade, na nossa Bahia, no nosso Brasil, mas ele não lembra que, como nós citamos aqui agora, esse valor é um valorzinho que vai ali, faz uma farrazinha ou compra até alguma coisa que precisa mesmo, e o resto, os 4 anos, ele vai ficar como? Que aventura louca, essa daí não bate não, e não fecha essa conta.
1: Mas Azevedo, em termos de nacional, o que é que você tem para dizer para o eleitor que está ainda indeciso?
0: Eu tenho a dizer a mesma coisa, nós estamos com problemas seríssimos na questão da economia do país. Todos nós dependemos, em primeiro lugar, da saúde, e segundo, a economia, para gerar emprego e as pessoas terem um trabalho, renda. Isso é uma roda, um giro que dá dentro de um elo, uma corrente que... Então, quando você vê, nós vimos aqui na nossa cidade, Jaqueline, um tanto de imóveis, de lojas que estão fechando e colocando a placa aluga-se, está recorde. Nós vimos aqui uma loja famosa a nível nacional, né? Uma loja que fechou aqui, Casas Bahia, que fechou. Quantos milhares de empregos foram? E aí, essas pessoas estão aonde hoje? Que não tem outro espaço para absorver essa mão de obra. Então, a economia do país está delicada. Eu, que sou um homem que eu mesmo vou aos mercados fazer minhas compras, eu vejo as pessoas olhando com vontade de levar algum produto, mas não pode, produto até básico. Isso é uma realidade hoje. Então ele está com a família, os filhos, a mãe de família. Ô família, eu digo assim, família, pega a visão. Escolhe aí aquele que vai resolver seu problema. Se ele disser, ah, mas não sei se ele vai resolver, mas você tenta. Se não tentar, é que não dá certo de jeito nenhum, vai continuar sofrendo. Então, você já viu aquele ditado, dá burro em ponta de faca? Então é isso, não dê. Você sabe que não vai dar. Então o momento é esse, Jaqueline, até às 17 horas. Então aquele que está na dúvida, vá lá, faça análise. A questão econômica do país está boa? Se está aí, pronto. Ele lá, a gente tem que respeitar, né, cada um. Mas eu, na minha visão, não está bem a situação econômica do país, a violência no país, o princípio da autoridade, a educação. Nós temos que evoluir, não deixar nem cultivar que a pessoa permaneça com o nível intelectual lá embaixo. Tem que elevar o nível intelectual das pessoas. Que a pessoa, aquela editada, diz assim, deixa a pessoa com nível intelectual lá embaixo, para ele não ter a capacidade de raciocinar e discernimento da sua vida. Então, isso é errado, esse método que se usa. E hoje, eu sei que a população está consciente, que até essas pessoas mais carentes, que eu amo essas pessoas, mas eu amo naturalmente, porque são pessoas que carecem de estender uma mão para ela progredir na vida.
1: Hoje é eleições, né, a nível estadual, deputados federais, senadores, enfim. Mas daqui a 2 anos, municipais. O ouvinte quer saber, Azevedo vai colocar o nome à disposição para prefeito de Itabuna?
0: Olha, Jaqueline, nós temos aqui, eu sou um homem que estou aqui, graças a Deus, com saúde e muita energia e vontade de ajudar as pessoas. Não é aqui agora eu colocar, num momento desse, que nós estamos em um estágio ainda, né, que vai definir a eleição, que a gente futuramente possa estar enfrentando um pleito eleitoral. Mas que, naturalmente, nós estamos à disposição do povo de Itabuna, isso aí é franco. Aí nós vamos discutir com a sociedade os problemas. Querem Azevedo para resolver? Querem. Se não querem, a gente...
1: De 0 a 10, como é que você avalia o governo Augusto Castro?
0: Paz, eu vou lhe ser franco. eu não gosto muito de fazer esse tipo de avaliação, porque quando diz assim, bom, Azevedo é um indivíduo concorrente aí, não é?
1: Porque você anda nos quatro cantos, no interior, nas periferias, eu sei desse seu corre. Então você, pela sua visão de quem já foi prefeito, como é que você avalia? Não deu a nota não? Bom, péssimo ou ruim?
0: Olha, eu vejo um governo regular, francamente. Regular dentro de um sentido de alguns aspectos. E de outros, ruim e péssimo. Saneamento básico, que foi o que mais fiz em quatro anos, nós não estamos vendo potencialização. Nós temos que acabar com esse esgoto do Rio Cachoeira. E isso existe recurso na nação, no país? Eu vou mostrar que tem dinheiro, tem recurso na nação, o país tem dinheiro para fazer tudo que Itabuna precisa. Só depende de ter a chave lá e abrir a porta, né, colocar os projetos e
1: tirar. E hoje o dia é propício para poder fazer mudanças, né? Um abraço para você, muito obrigada pela disponibilidade de parar para conversar com a gente. Algo mais a acrescentar, Azevedo?
0: Eu só tenho a agradecer e que o povo brasileiro, baiano e toda a nossa nação esteja firme, sejam patriotas, amem a sua pátria e vote naqueles que têm compromisso de zelar pelo erário do povo, pelo dinheiro público. Zelem por isso, pense primeiro nesse lugar, aquele que destina, que pega um real e faz ele virar mil reais, mas em benefício do povo. Então pense bem nisso, a todos os níveis de país, nação, do Brasil, da Bahia, né, e onde está acontecendo o pleito. Então eu peço isso, faço aqui um grande apelo a essa população que está decidindo, que pense aí, você vê que você está livre, a liberdade, a democracia é isso. Então seja o espírito patriota. Quem é que vai defender? Quem fala muito em sujeira. Está demais a questão da sujeira, né? Das falcatruas do mundo político. Mas ainda tem gente sério, Tem gente sério que pode realmente vir e zelar por isso que nós estamos falando. Se você acabar com a corrupção em todos os níveis, nós vamos ter recursos sobrando para todas as áreas que é de competência do poder público, né? Saúde, educação, segurança, infraestrutura, ação social.
1: 17h, eu entro em campo fazendo a apuração dos votos, de voto a voto. Quero convidar você para ligar o seu rádio na 96.1 para poder acompanhar essa transmissão ao vivo com a gente, tá bom, Azevedo?
0: Valeu, obrigado, Jaqueline. Boa tarde.
1: Isso, um abraço, Ney Moreno. Eu volto daqui a pouquinho pelas ruas da cidade, conversando com as pessoas, falando da movimentação. Olha, logo cedo, muita movimentação policial em relação às aglomerações. Pessoas que estavam com a camisa do candidato a deputado Pancadinha foram conduzidos até a delegacia pela prática de boca de urna, né? No caso de aglomeração, fazendo enxame, principalmente no Colégio Cionf, né? Os grandes colégios eleitorais, Cionf e também estadual. Então, a gente traz daqui a pouquinho informações ao vivo de como está funcionando a votação nas eleições 2026. É a Rede Boa FM, nas ruas da cidade. É com você, Ney. Volto já já.
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0: A frase.
1: Boa, tá na boa, tá feliz, é o Ferrugem. Sinto sua falta, Hugo e Guilherme com Natanzinho Lima. Um minuto. Agora 12:38.
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1: 12:38, Marcelo Santos trazendo informações. Boa tarde, Marcelo.
3: Rede Boa de Comunicação, na cobertura das eleições, de volta aqui direto de Itabuna para toda a Rede Boa. Nesse exato momento, aqui na rua Francisco Ferreira e Silva, Fátima, onde fica localizado o Colégio Ciso. Também tem um grande número de votantes aqui na localidade. Já passando por aqui mais um eleitor. Um abraço, bom dia, Rede Boa de Comunicação. Qual é o seu nome?
4: Gildásio.
3: Gildásio mora onde?
4: Monte Cristo.
3: Monte Cristo, aqui pertinho do Colégio Ciso, aí.
4: Isso, verdade.
3: Bom, já votou, não?
4: Já sim, já votei sim.
3: Teve que trazer colinha para poder não esquecer de dizer nenhum número?
4: Isso sim, tive que trazer colinha, não esqueço. Para não esquecer, tive sim.
3: Já que esse ano são 6 candidatos.
4: É verdade, os números são maiores, são mais números, na verdade, né?
3: E agora já voltou para casa, pela rua, ou como é que é?
4: Sim, estou indo para casa. Só esperar a esposa que ela foi votar aqui no Ciso. Quando ela entrar, vamos junto para casa.
3: Um abraço, Gildásio.
4: Amém, Deus abençoe vocês aí. Viu?
3: Muito bem, que é vascaíno, né?
4: É, de coração.
3: Tá aqui com a camisa do Vasco da Gama, meu amigo Gildásio, que fica aqui no Monte Cristo, né, bem próximo aqui ao Colégio do Ciso. Eu confirmo, já voltou, trouxe a colinha dele, porque se não trouxer, realmente tem gente que acaba se atrapalhando no momento ali da votação. Bom, aqui nesse exato momento, eu confirmo, muita gente chegando no Colégio Ciso para realmente voltar. E a Boa FM, como sempre, em cima do lance. Rede Boa de Comunicação nas eleições 2026.
1: Valeu, Marcelo, um abraço. Daqui a pouquinho ele volta com mais informações aqui na nossa Boa.

0: Boa, Tana Boa, tá feliz? É Anjo Azul, como a lua e o sol, Léo Magalhães e Wesley Safadão, dois amigos. Agora meio-dia 47, Boa FM na cobertura das eleições 2026.
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0: Muito bem, vamos até a região oeste do estado, lá na Oeste FM, falar com o repórter Gil Rocha, trazendo informações.

0: Estamos aqui com o candidato a deputado estadual, Mário Concreto, que veio exercer o seu ato de cidadania no Colégio Polivalente. Olá, tudo bem, Mário? Seja bem-vindo à Rádio Oeste FM.
1: Obrigado, Gil. Tudo bem? Obrigado a todos os ouvintes da rádio. E estamos aqui, né, Gil, exercendo o nosso direito de voto. Hoje é o dia maioral da democracia. Então é o dia que a gente tem que concentrar nossas forças. 4 anos reclamando, hoje é o dia da gente concentrar nossas forças e falar: quero mudança, quero uma Bahia melhor, um Brasil melhor, e pensar no futuro não só nosso, mas das próximas gerações.
0: Mário Concreto, o senhor vota aqui no Colégio Polivalente, em Barreiras, sob forte expectativa da população local. Caso eleito, qual o senhor, o que o senhor pretende dar aí a sua representação na Câmara para garantir que a voz de Barreiras tenha peso nacional?
1: Como todos sabem, eu sou nascido e criado em Barreiras, então eu voto aqui nesse local tradicional da democracia barreirense. E se for da vontade de Deus, a gente estando eleito, é representar bem esse povo, lutar para destravar o nosso estado, para criar desenvolvimento, emprego, renda para nosso povo. Nosso povo não precisa de esmola, Gil. Nosso povo precisa de oportunidades, pois moramos num estado rico de pessoas pobres. E a gente quer que a nossa população prospere e avance cada vez mais.
0: Mário, o senhor é candidato a deputado, deputado estadual. Caso o senhor seja eleito aí deputado estadual, qual será o seu principal prioridade de recursos federais que o senhor pretende destinar para impulsionar a infraestrutura e o desenvolvimento de Barreiras, o senhor na ALBA, na Câmara de Deputados em Salvador?
1: Nós trabalhamos com as emendas estaduais, né? O orçamento de 2027, ele já vai ter sido votado agora em 2026, mas mesmo assim a gente, com a influência dos deputados, já estamos buscando indicações para o Oeste. E votando o orçamento em 2027, o orçamento de 2028, queremos atuar forte na questão da infraestrutura, na saúde e na educação para o nosso povo e principalmente a segurança. Rodei mais de 60 municípios nessa campanha e a maior reivindicação é estrada, saúde e segurança.
0: Barreiras é um polo agrícola nacional, Mário. Caso conquiste aí uma vaga na Câmara dos Deputados, quais projetos voltados para rodovias, logística e escoamento da produção da nossa região o senhor vai defender prioritariamente?
1: Nós temos que lutar, Gil, pela estadualização de várias estradas vicinais, pois elas são muito importantes para os municípios, só que os municípios não têm condição de manter essas estradas. Então, como hoje a estrada é a maior geradora de transporte e circulação de mercadorias, ela incide muito no ICMS, que é do estado. Então o estado tem que assumir a sua responsabilidade com as estradas. Então vão

0: pegar as estradas estaduais, vicinais, estadualizar para o Estado cumprir a sua responsabilidade e dar as estradas que as pessoas, os produtores merecem.
1: Mário, qual a mensagem que você deixa para a população nessas eleições 2026?
0: Eu quero que o povo da Bahia, o povo do Brasil, não troque 4 anos por 1 dia. Lembrar que voto não tem preço, tem consequência. E nós temos que aproveitar essa oportunidade que a democracia nos dá para nós fazermos uma Bahia e um Brasil com futuro próspero e concreto. E conte com o Mário Concreto para isso.
1: Aí o candidato Mário Concreto, candidato a deputado estadual, exercendo seu ato de cidadania aqui no Colégio Polivalente. Obrigado, Mário. Sucesso aí nessa sua trajetória.
0: Obrigado a todos, obrigado a você, Gil, obrigado ao Oeste FM pela oportunidade. E vamos fortalecer a Bahia e o Brasil, transformando num estado próspero e concreto para o nosso povo.
1: Repórter Gil Rocha, diretamente do Colégio Polivalente nas eleições 2026. Rede Boa de Comunicação, cobertura total nas eleições.
2: Valeu, Gil. Gil Rocha, direto da Oeste FM 98,5 em Barreiras. Eu já vou aproveitar e chamar o nosso querido repórter Hélio Fonseca, trazendo informações das ruas da cidade. Boa tarde.
3: Valeu,
2: Hélio.
3: Valeu. Boa FM nas eleições 2026. A unidade móvel aqui pelas ruas da cidade. Olha, estamos aqui no exato momento na Avenida Princesa Isabel. Ou melhor, Manuel Chaves, perdão, né? Passava agora há pouco pela Princesa Isabel. Agora aqui na Manuel Chaves, aqui no São Caetano, o maior colégio eleitoral da cidade, aqui é colégio estadual. Ao lado aqui do Benilson Messias, ele que faz parte aqui, agente de trânsito aqui na cidade de Itabuna. Como é que está aí o coordenador de trânsito aqui da cidade de Itabuna? Como é que está a questão do trânsito nesta localidade? Bom dia, Benilson.
4: Bom dia, Hélio Fonseca, bom dia a todos os ouvintes. Graças a Deus, Hélio, pelo que você está vendo, tranquilo, uma eleição tranquila. O fluxo de pessoa razoável ainda, muito movimento de veículo, mas a gente, o CETRAN, a equipe do CETRAN, fizemos um isolamento aqui perto da UZEM aí, para o pessoal não adentrar aqui até esse colégio estadual, que é um dos maiores colégios eleitorais de Itabuna, e deixamos a outra via ali da Vila Olímpica livre. Então está fluindo o trânsito, graças a Deus, e está tudo perfeito até o momento.
3: Então as pessoas que vêm ali do bairro Jaçanã, também bairro Santa Clara, a melhor opção é pegar ali próximo ao Zeme, aquela entrada ao Zeme, para seguir para o bairro Sarinho Alcântara.
4: Com certeza, aqui vem Emanuel Chaves, que vem lá do antigo Motel Carinhoso, você entra ali na Zeme, sai no Sarinha e lá tem várias ruas que dá acesso para ir para o centro.
3: Beleza. Houve alguma alteração nas últimas 24 horas aqui na cidade de Itabuna, Benilson?
4: Não, tranquilo, graças a Deus, tudo tranquilo e espero que seja assim, Hélio.
3: Valeu, muito obrigado, sucesso, hein? Benilson aí, da Secretaria de Transporte e Trânsito aqui na cidade de Itabuna. Aqui na Avenida Manuel Chaves, ao lado aqui do Alexandro Leal, ele também veio participar, veio votar. Inclusive você é um candidato, não é isso mesmo?
5: Isso, meu irmão. Nós estamos disputando a eleição para deputado estadual e viemos aqui fazer as coisas com transparência, fazer acontecer.
3: Valeu. Então tá aí, né? As palavras aqui do Alexandre Leal, o candidato, ele pode ser entrevistado, só não pode pedir realmente o voto. Ele, como é um advogado, tem conhecimento de causa. Agora, como você vê a questão da eleição deste ano de 2026? Tá tranquilo? Como é que tá?
5: Chegando aqui na Manuel Chaves, percebi que tá sendo muito tranquilo, né? Uma sessão rápida, uma votação rápida. Inclusive a chuva também contribuiu, né? Mas acredito que o povo vai estar vindo para as ruas aí daqui a pouco, vir votar. E aí, um voto democrático, né? Para todos, que sejam feita a vitória de cada um.
3: Valeu, muito obrigado aí, portanto, Alexandre Leal, né? Votando nesse exato momento aqui no bairro São Caetano. Olha o trânsito, como o Benilson falava agora há pouco, é de total tranquilidade nesta localidade. Várias pessoas já chegando para votar na manhã deste domingo e eu continuo de plantão, hein? Daqui a pouco eu retorno com outras informações. Repórter Boa, pelas ruas da cidade. Volta no comando aí. É isso aí, Marcelo Santos, também aí a Jaqueline, o Cláudio Roseno, toda a equipe de rádio jornalismo e eu pelas ruas da cidade continuo. Daqui a pouco eu retorno com outras informações.
2: Valeu, Hélio. Obrigado pelas suas informações aqui no, na nossa Boa FM, na cobertura das eleições 2026, meio-dia e 57.
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0: Boa, agora 1h03, uma ótima tarde para você. Obrigado pela sintonia aqui na rede de rádios que mais cresce. Seja muito bem-vindo onde você estiver. Ótimo domingão, dia de eleição.
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0: Muito bem, seguimos com a cobertura das eleições 2024. O balanço parcial da apuração das urnas no exterior indicam a vantagem de Lula do PT sobre Flávio Bolsonaro do PL em parte dos primeiros países com votação encerrada, com exceção do Japão, onde o candidato do PL abriu larga vantagem. Resultados começaram a sair antes mesmo de a votação abrir no Brasil, porque o pleito do exterior segue o horário local. Nova Zelândia e Austrália foram os primeiros países a registrar votos de brasileiros e a apuração nessas regiões já aparece no sistema do Tribunal Superior Eleitoral. Lula ficou à frente na Nova Zelândia e na Austrália na parcial divulgada. Na Nova Zelândia, o presidente somou 234 votos contra 64 de Flávio. Na Austrália, foram 4.562 votos para Lula e 2.579 para o candidato do PL. Na Ásia, Lula liderou na Coreia do Sul, na Malásia e em Singapura na contagem parcial. Na Coreia do Sul, Lula teve 123 votos e Flávio 72 votos. Na Malásia, 44-27 e em Singapura, 190-92. Na China continental, Lula também aparece na frente em três sessões eleitorais. Somadas votações em Pequim, Xangai e Cantão, o petista teve 268 votos contra 98 de Flávio. Flávio superou Lula em Hong Kong e também em Taiwan na parcial. Em Hong Kong, o candidato do PL teve 105 votos contra 99 do petista. Em Taiwan, foram 107 para Flávio e 77 para Lula. No Japão, Flávio venceu em todas as sessões e abriu a maior vantagem registrada até aqui. Após o fechamento das urnas, ele somou 25.109 votos, enquanto Lula teve 5.567 votos, de acordo com o TSE. Flávio também liderou nas Filipinas, na Tailândia, na Índia e nos Emirados Árabes Unidos, na parcial citada pelo TSE. Em Manila, foram 33 votos para Flávio e 26 para Lula. Em Bangkok, 51-40. Em Nova Delhi, o candidato do PL teve 2 votos a mais do que Lula. E em Abu Dhabi, 659 votos a 512. O Tribunal Superior Eleitoral registrou um volume de justificativas antes da abertura das urnas no Brasil. Até as 7 horas, 124 mil eleitores já tinham justificado o voto no exterior. A Boa FM na cobertura das eleições 2026. Daqui a pouquinho a gente volta com mais informações. Agora 1h06.

0: 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É o Thiago Aquino com a participação da Marília Tavares. Buquê de flores, tomate com timbalada, carajé. É a Rádio Boa FM, Rede Boa de Comunicação e a cobertura exclusiva das eleições 2026.
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0: É, a vinheta entrou errado, entrou com eleições 2024, mas esse... Ah, eleições 2026, eu coloquei a vinheta errada. Muito bem, vamos até a Boa FM de Alagoinhas falar com o repórter Carlos Messias. Carlos, é com você, querido.
2: Rede Boa de Comunicação das eleições 2026, circulando na cidade. Estamos aqui no Colégio São Francisco, aqui do meu lado o prefeito Gustavo Carmo e também o deputado, meu amigão federal, Cajado. Prefeito, muito bom dia. Fala pra gente a importância da democracia e participar é mais importante ainda, né?
3: É isso, graças a Deus, né? Eleições muito bem organizadas. Eu acho que a instância eleitoral é uma instância da justiça que tem que ser sempre preservada e valorizada. E o Brasil dá mais uma lição ao mundo, mesmo com tanta turbulência nas instâncias judiciais superiores, o país mostra sua força. E a gente tem expectativa de que o povo brasileiro vá às ruas, o povo de Alagoinhas, da Bahia, vá às ruas, exercer esse momento importante em defesa da democracia, que é votar. Escolher candidatos e candidatas à altura do povo da nossa Alagoinhas. E hoje aqui, obviamente, a gente fazendo, cumprindo bem o nosso papel, parceiro, a Prefeitura é da Justiça Eleitoral, Tarifa Zero está funcionando com 22 ônibus gratuitos circulando, reforçamos a estratégia e carros pequenos, ônibus à disposição da Justiça Eleitoral nesse momento. Então a gente tem a expectativa que a Alagoinhas tenha de fato uma votação maciça. Hoje aqui recebendo o nosso deputado federal, Cláudio Cajado, fez questão de prestigiar e amanhecer o dia em Alagoinhas aqui também, para acompanhar a votação.
2: Cláudio, muito bom dia. Fala para a gente a importância de estar na cidade de Alagoas, que já te abraçou.
4: Veja, primeiro, rever os amigos, né? Rever aqui meu querido prefeito Gustavo, todo o grupo político que ele lidera. E das cidades que eu exerço a representação política, ao lado de Simões Filho, são as maiores. Então, eu venho aqui demonstrar meu comprometimento com o município, com a gestão do prefeito Gustavo e, acima de tudo, também prestigiar o momento cívico e patriótico da eleição, acompanhando ele nessa votação no dia de hoje. Um exemplo de que a parceria não é só antes, mas também durante e principalmente para depois das eleições.
2: Para finalizar, Gustavo, que recado você manda para a população de Alagoinhas, que está crescendo a cada dia, 160 mil habitantes?
3: Estamos começando o dia, que venham à rua, que venham votar, que venham fazer esse gesto importante de cidadania, que é entregar o voto. Alagoinhas é uma cidade privilegiada na Bahia, porque é a única cidade que tem, da casa, dois deputados federais e dois deputados estaduais, sendo uma deputada, e tem um marco de alianças próximas do prefeito, que é muito importante que a gente possa valorizar num momento como esse. É exemplo do deputado federal Cláudio Cajado, é exemplo do deputado também Daniel Alencar. Então, com essa força aí, a gente obviamente tem mais condição de trabalhar em prol do benefício do povo de Alagoinhas.
2: Obrigado, Gustavo.
3: Obrigado, amigo.
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0: 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É o Alanzinho Coreano, B.I.G. Ramonzinho com Caio Oliveira, Terapia. Agora 1h36 aqui na Rede Boa.
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0: Olha, ao menos 52 pessoas suspeitas de crimes eleitorais foram levadas à delegacia hoje, segundo o boletim da Polícia Federal. Há registro de casos eleitorais em ao menos 18 estados, segundo o boletim da Polícia Federal. Bahia e Rio de Janeiro tinham o maior número de detidos no começo da tarde de hoje. Em São Paulo, de acordo com a Polícia Militar, 15 pessoas foram presas suspeitas de crimes eleitoral em todo o estado, segundo o boletim das 11 horas. Três desses presos estavam cometendo boca de urna na região de Santo Amaro. A maioria das detenções foi por boca de urna, mas também há registros de prisões por

por propaganda eleitoral, que é proibido no dia das eleições, e compra de votos. 9 inquéritos foram abertos e outros 19 termos circunstanciados de ocorrência foram lavrados até o meio-dia de hoje. Somente hoje, R$ 769.278,50 em bens e valores foram apreendidos e R$ 363.577,50 desses bens foram em dinheiro em espécie. Até às 11h30 desse domingo, a Polícia Federal havia instaurado 1.293 inquéritos policiais relacionados a crimes eleitorais ao longo de 2026. Ontem, 55 pessoas foram levadas à delegacia por suspeita de crimes eleitorais e um político está entre os presos, segundo a Polícia Federal. O nome do político não foi divulgado pelo órgão, mas ele foi detido em Teresina. Uma ação em Teresina prendeu 18 pessoas em flagrante por compra de votos. Dois dos presos foram autuados por corrupção eleitoral e associação criminosa e outros 16 foram autuados por corrupção eleitoral e liberados após pagamento de fiança. Em Alagoas também, ontem, um homem foi preso com quase 1 milhão em dinheiro e com material de campanha em um carro. Ele foi parado pela Polícia Rodoviária Federal na BR-101, na cidade de Rio Lago. Em Roraima, 5 pessoas foram presas por suspeita de compra de votos e em Boa Vista. Com eles foram encontrados uma lista com nomes e CPFs de eleitores, além de R$ 1.200. Rede Boa na cobertura das eleições 2026.

0: Boa tarde, Rede Boa, tá feliz? Manu com Tony Salles. Raivinha aqui na nossa Boa FM, Rede Boa FM, na cobertura das eleições 2026.
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0: 1:45, vamos falar com a repórter Lia Lopes da Boa FM, lá da cidade de Alagoinha, trazendo as informações. Fala, Lia.
4: Gente, boa tarde. Eu, Lia Lopes, estou aqui na Faculdade Santíssimo Sacramento, em Alagoinhas. É Rede Boa de Comunicação, na cobertura das eleições 2026. E eu estou com ele, com o deputado federal Paulo Aze. Deputado Paulo Aze, boa tarde.
5: Boa tarde, Lia. Satisfação enorme estar aqui com você nesse dia tão especial em que todos nós celebramos a nossa democracia e passamos a ter o nosso direito de fazer as nossas escolhas, pensando sempre na nossa terra, na Bahia e no Brasil.
4: Deputado Paulo Aze, o senhor já acumula 3 mandatos como deputado estadual, também 3 mandatos como deputado federal e agora coloca novamente seu nome à disposição do eleitorado. Diante dessa trajetória e do atual cenário político, quais são os principais desafios que o senhor enxerga para as eleições de 2026 e quais são as suas expectativas para este novo pleito?
5: Olha, é um momento especial em que todos têm o direito de escrever o seu destino e a sua história. O Brasil passa por momentos de muita polarização política, isso terminou se transferindo aqui para a Bahia e a gente tem uma expectativa muito grande de que a Bahia vai passar a viver um novo momento. A Bahia hoje é governada pelo mesmo partido há 20 anos, há 20 longos anos, e eles não conseguiram resolver os nossos principais problemas. A Bahia, infelizmente, ocupa os piores índices de desenvolvimento econômico e social de todo o Brasil. Isso são os dados oficiais. E é por isso mesmo que a gente confia muito que a Bahia, nesse momento, vai escolher o caminho da mudança. A mudança que representa a Semi Neto, a mudança com segurança, por tudo aquilo que ele construiu na sua vida, como deputado federal, como prefeito de Salvador, sempre tendo os melhores índices de aprovação popular. E não tenho dúvida que hoje a Bahia vai fazer uma nova escolha, vai optar por um novo caminho, um caminho de modernidade, de enfrentamento dos problemas, de solução dos maiores problemas que, infelizmente, a Bahia ainda tem. E a partir do próximo ano, se Deus quiser, todos nós vamos viver um novo tempo.
4: Deputado Paulo Aze, muito obrigada. Gostaria de deixar algum recado para o Colégio Eleitoral, das pessoas que vão votar. Ainda estamos agora, se não me engano, é 1:20, né? Ainda tem muitas horas aí pela frente. Qual o recado que o senhor deixa para o eleitorado?
5: Que eles possam fazer as suas escolhas de acordo com a sua consciência, de acordo com aquilo que eles pensam ser o melhor para suas vidas. Eu sempre digo que tem muita gente, milhares de pessoas que têm no voto a sua única arma para mudar a sua vida para melhor. E eu, graças a Deus, ao longo da minha trajetória, chego nessa eleição com a consciência do dever cumprido, de ter sempre procurado exercer os meus mandatos com ética, com responsabilidade, nunca permitindo que aquele que me escolhe se decepcione com a sua escolha. Um mandato que procura também trazer benefícios para os municípios que a gente representa. E o que mais me motivou nessa campanha foi voltar a todos esses locais, a todas essas localidades, a todos esses municípios, e perceber de forma muito clara o reconhecimento das pessoas pelo meu trabalho. É isso que eu carrego nesse dia de hoje, com muita confiança que mais uma vez a população de Alagoinhas e de muitos municípios da Bahia vão me recolocar na Câmara dos Deputados para que eu possa representar a nossa terra e representar a Bahia no Congresso Nacional.
4: Ok, deputado Lia Lopes, é rede de comunicação Lia Lopes na cobertura das eleições 2026.
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0: pouquinho, joga em cima, joga em cima. Agora, agora.
1: Você vem.
0: Lindo, lindo.

0: tá na boa, tá feliz. É o Cleito e Romário, opa, cadê eu? Miguinho, Lulinha e Léo Santana, Tônica e Gin. Boa FM na cobertura das eleições 2026.
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0: Marcelo Santos, trazendo as informações. Fala, Marcelo.
4: Rede Boa de Comunicação nas eleições 2026, de volta aqui em Itabuna, aqui ao lado de mais um eleitor. Boa tarde.
5: Boa tarde.
4: Qual seu nome?
5: Aragão.
4: Aragão, já votou?
5: Já votei, sim.
4: Bom, 6 candidatos. Levou a colinha, hoje tudo na mente.
5: Levei a colinha, com certeza.
4: Mas não esqueci de nenhum, né?
5: Com certeza.
4: E agora ir para casa, descansar?
5: Descansar, em nome de Jesus.
4: E aguardar na Boa FM aqui o resultado.
5: O resultado total, hein? Da salvação da Bahia, do Brasil.
4: Um abraço, Aragão.
5: Outro para vocês também.
4: Tá bom, tá aí, portanto, Aragão falando aqui no microfone da sua Rede Boa de Comunicação. Já voltou e agora vai para casa descansar, acompanhar agora a apuração na Boa FM. É claro, para toda a Rede Boa de Comunicação. Tá na boa, tá feliz.
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7: Tony, e esse desmantelo, olha, olha, olha, parece que eu tô até no faroeste.

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0: Boa, 2:07. Uma ótima tarde pra você. Obrigado pela sintonia na rede de rádios que mais cresce. É a sua companhia todos os dias. Nossa Boa FM na cobertura das eleições 2026.
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0: E o Ministério Público pede retirada de vídeo de policiais, supostos policiais, com denúncia infundada sobre urnas eletrônicas. O Ministério Público Eleitoral pediu ao Tribunal Superior Eleitoral que determine ao Facebook a remoção no WhatsApp de um vídeo que questiona a segurança das urnas eletrônicas e do processo eleitoral. O vice-procurador-geral eleitoral Alexandre Espinosa Bravo Barbosa enviou um pedido na noite de ontem. A Procuradoria afirma que o vídeo voltou a circular pelo aplicativo após ter sido divulgado nas eleições de 2018. O caso tramita como representação por propaganda eleitoral irregular no TSE, que foi procurado para dar as informações. O vídeo mostra dois supostos militares em frente ao prédio da Polícia Federal do Distrito Federal denunciando uma suposta fraude eleitoral depois de terem sido acionados por um representante do Tribunal Superior Eleitoral. Vídeo, né, falso, diz que a urna que deveria estar zerada já veio com suspeita de ter votos impressos nela, diz lá o indivíduo no vídeo. O Ministério Público Federal sustenta que a divulgação de conteúdo falso ou fora de contexto pode comprometer a estabilidade do processo eleitoral. A transmissão de conteúdo desinformativo, inverídico e descontextualizado sem amparo mínimo e lastro tático configura difusão de fato sabidamente inverídico, afirma a petição. A ação pede multa ao Facebook e uma decisão liminar para interromper o vídeo do WhatsApp. A Procuradoria também solicita que a empresa identifique, se for tecnicamente possível, as contas que iniciaram a divulgação e seus titulares. A resolução de número 23.714 de 2022 do Tribunal Superior Eleitoral proíbe a divulgação ou compartilhamento de fatos sabidamente falsos ou gravemente descontextualizados sobre a integridade eleitoral. A norma prevê a remoção do conteúdo e a aplicação de multa às plataformas. Portanto, se você receber aí no seu WhatsApp um vídeo de supostos policiais falando que a urna eletrônica chegou já no local de votação adulterada, é mentira, é vídeo falso, apague, não compartilhe.
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0: Boa, tá na boa, tá feliz. Esse é o Ivonei Fernandes. Preciso te encontrar. Patrick Costa com Henrique Juliano. Eu não presto pra você. Alô, Fernanda. Fernandinha, a mulher do, das finanças. Boa tarde, viu, Fernanda? 14h16.
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0: Muito bem, Marcelo Santos chegando com as informações. Boa tarde, Marcelo.
2: Rede Boa de Comunicação, de volta aqui direto da cidade de Itabuna, trazendo, é claro, o movimento das eleições aqui no sul da Bahia. E aqui ao lado de mais um eleitor. Boa tarde.
3: Boa tarde.
2: Qual é o seu nome?
3: Geraldo de Souza Coutinho.
2: Você mora onde, Coutinho?
3: Jaçanã.
2: Jaçanã. Já votou?
3: Já.
2: Exerceu lá o seu direito, né? Ah. E teve que levar colinha ou não?
3: Não, não.
2: Foi na cabeça mesmo aí os números?
3: Foi na cabeça.
2: E agora vai descansar?
3: Vou descansar.
2: Pra poder agora ver se quem você votou vai ganhar, né?
3: É, parece que vai ganhar.
2: Beleza então. Então um abraço aqui ao nosso querido Coutinho, passando por aqui, exercendo também aí o seu direito de cidadão aqui na escola de Unsauer, no Sarney Alcântara, norte da cidade de Itabuna. Rede Boa de Comunicação, nas eleições 2026, tá da boa, tá feliz.
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0: Boa, tá na boa, tá feliz. É o Luan Santana, solteirou Rafa e Pimpo Marques, recaidia. Muito bem, 2:24.
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0: Eu vou falar com ela, Jaqueline Mendes, que vem trazendo as informações. Boa tarde, Jaque.
2: Mais uma vez, boa tarde a você, Ney Moreno, boa tarde aos ouvintes da Rede Boa FM de Comunicação. Estamos aqui, né, acompanhando de perto, apurando a movimentação das sessões eleitorais. Nesse exato momento, eu falo direto do Complexo Policial de Itabuna, onde houve algumas informações, né, de pessoas conduzidas, mas até a delegacia, atenção, até a delegacia, apenas duas pessoas foram levadas até a delegacia, esposo e a esposa. O marido assumiu que era ele, né? E ele assinou um termo, né, circunstanciado, e já foi, inclusive, liberado. Cometeu crime eleitoral, a informação que foi aquele episódio que eu trouxe com exclusividade no início da nossa transmissão, na sessão ali, né, no colégio eleitoral do colégio Cionf, onde uma aglomeração muito grande do candidato Pancadinho estava lá, e um juiz eleitoral tinha a prática de boca de urna e acionou a polícia militar, e esse casal foi conduzido até a delegacia. Ao chegar na delegacia, a delegada plantonista ouviu, e o marido dessa mulher, ele foi responsabilizado, ele se responsabilizou que a prática, quem tinha feito foi ele, e ele assinou um termo circunstanciado, inclusive já foi liberado. Antigamente, Ney, as pessoas devem estar se perguntando, mas foi liberado porque cometeu crime eleitoral? Antigamente ficava na delegacia até as 17 horas. Hoje, a autoridade policial não pode segurar mais esse eleitor, esse criminoso, né, que cometeu crime eleitoral dentro da delegacia até as 5 da tarde. Ele assina um termo circunstanciado e vai responder o processo em liberdade, porque é um crime de menor potencial ofensivo. Hoje também, muitas pessoas, né, estão se queixando, Ney, e ouvintes da Boa, sobre a demora na hora de conseguir votar. Algumas sessões lotadas e outras vazias. Por exemplo, no Colégio Pedro Jerônimo mesmo, a gente pôde constatar, nossa equipe de reportagem constatou que a sessão 36, uma fila quilométrica. Já na sessão 35 não tinha ninguém. Então chama atenção, inclusive, para nas próximas eleições organizar essa questão da votação. Porque, inclusive, você pode acompanhar através do nosso Instagram, Boa FM Itabuna, que a gente vai trazer uma entrevista com um eleitor que disse que ficou 1h30 na fila esperando para conseguir votar.
0: Eu vi isso, né, hoje, viu, Jaque? Eu vi isso hoje. Onde eu votei, né? A fila que eu tava tinha poucas pessoas, mas a fila do lado tava enorme. Muita gente na fila do lado, já na que eu tava, né? Na sessão que eu ia votar, tinham poucas pessoas. Tinha mais ou menos 7, 8 pessoas na frente, enquanto a outra tinha lá quase umas 40 pessoas.
2: E o detalhe que a gente chama atenção, por isso que eu estou batendo na tecla desde o início, né, nossa cobertura, Ney, a importância de você levar a colinha. A gente pensa que sabe tudo de cabeça, mas na hora dá um branco, né, e assim as dificuldades. E mais ainda, porque eu percebi que esse ano muita gente da terceira idade, né, as pessoas idosas, pessoas deficientes, estão indo votar. Né? Isso porque, além de exercer o seu direito de cidadania, né, para poder ir lá exercer o seu papel, também vai servir a votação deste ano como prova de vida para os beneficiários do INSS. Quem recebe benefício, que precisa fazer a prova de vida, votando já vai funcionar como prova de vida para este ano. Então, acho que foi esse o motivo da grande procura das pessoas idosas e com deficiências hoje exercendo o seu direito de ir votar, porque também está servindo como prova de vida. Passamos aqui pela JS Pinheiro, que também tem mais um colégio eleitoral, que é o Colégio Modelo, que fica aqui nas imediações do bairro Lomanto. Movimentação também intensa, né? Por volta das 11 ao meio-dia, nossa, foi terrível as pessoas conseguirem votar. Então, quem conseguiu votar logo pela manhã, cedo, né, já tá aí livre. Muita gente deixa para votar à tarde. E a gente acredita que a fila ainda vai perdurar. Então, você que chega na sua sessão e vê aquela fila grande, é melhor esperar, é um dia só. Então espera, porque essa coisa de voltar depois possa ser que não dê certo, né? Porque serão distribuídos, inclusive, senhas para quem estiver na sessão eleitoral até às 17 horas. E isso pode atrasar a apuração dos votos aqui na Bahia e no Brasil inteiro, que eu acho que esse problema deve ter se perdurado pelo país inteiro. São 6 números, né? Não é um só, nem 2. São 6. Então, você que ainda está indo votar, está indo no carro ouvindo a gente, leva a colinha. Vai por mim, vai ser mais rápido. Jaqueline Mendes, das ruas de Itapuna, nas eleições 2026, Boa FM, para os estúdios. Eu volto já, daqui a pouquinho, às 5 da tarde. A apuração, voto a voto. Você não pode perder. 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

0: Boa, tá na bota feliz, é o Matheus Vargas e Zé Felipe Raparigueiro, 2h36 aqui na nossa Rede Boa.
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0: Muito bem, nosso querido repórter Hélio Fonseca trazendo as informações. Boa tarde, Hélio.
2: Valeu, aquele abraço, boa tarde. Boa tarde para você, Ney Moreno, aos ouvintes aqui da Boa FM. E eu chegando com as principais informações de momento na tarde deste domingo, hein? Ney Moreno, olha aí, hein? Tá chegando a hora, até as 5 da tarde. Os repórteres Hélio Fonseca, também a Jaqueline Mendes, Marcelo Santos, pelas ruas da cidade, e a informação passa primeiro por aqui. Olha quem está chegando por aqui no local de votação, é a candidata Charliane. Charliane, e a sua expectativa aí para as eleições de 2026? Boa tarde, Boa FM.
3: Boa tarde, Hélio, boa tarde a todos os ouvintes da Boa FM. E eu quero aqui agradecer a essa cobertura aí, muito importante, que vocês, enquanto imprensa, estão tá fazendo aqui um papel de fiscal do povo. E hoje eu chego aqui, Hélio, muito tranquila, estou indo votar com o coração e a consciência muito em paz. Foi uma campanha incrível, uma campanha de muito aprendizado, uma campanha que sou grata pelo carinho de todo esse povo que me recebeu em suas casas, né?

0: e cada pessoa que decidiu ter um lado, que é o lado da verdade. Então, Hélio, agora é o momento de respeitar a decisão de cada um. É a hora que eu espero que a votação seja uma votação tranquila, uma votação focada realmente na mudança, porque a democracia, ela precisa prevalecer. Então eu vou exercer aqui o meu direito como cidadã e acompanhar o resultado com muita serenidade. Hélio, tenho muita fé em Deus e respeito que a vontade dele prevalecerá. Muito obrigada, Hélio, pela cobertura e um forte abraço. E você que está me escutando, não deixe de votar. O seu voto é muito importante.
1: Beleza, legal. Agora só uma pergunta. Gastou muito dinheiro nessa campanha?
0: Hélio, é uma vergonha uma campanha de uma mulher que tem história, tem legado dentro dessa cidade de Itabuna, uma campanha que foi totalmente focada em uma política séria. E eu recebi, Hélio, 30 mil. 30 mil não se faz campanha de vereador. E agora eu mando um recado pra você, meu presidente municipal, pra você, meu presidente estadual. Vocês tentaram boicotar a minha campanha, mas o meu povo que me conhece dará a resposta. E eu quero, Hélio, que amanhã você mostre o meu resultado, que foi um resultado focado totalmente no voto de opinião, sem compra de voto. Que orgulho, viu, Hélio? Muito obrigada.
1: Valeu, muito obrigado aí, a Charliane. A Charliane, portanto, falando aqui na Boa FM. E aí, jovem, já votou?
2: Já sim.
1: Já votou?
2: Já.
1: Demorou quantos minutos aproximadamente aí para o voto?
2: Uns 3 minutos.
1: Valeu, muito obrigado, viu? Ao lado de outro jovem aqui, seu nome completo, amigo?
3: Gabriel Souza.
1: E aí, Gabriel? Já voltou?
3: Não, vai voltar ainda? Não, ainda não, vou voltar.
1: Beleza, a expectativa é muito grande, né?
3: Muito grande, muito grande. Já estudei meus candidatos, estou aqui com minha colinha. Vi também minha candidata aqui na frente, a deputada Charliane. Vou votar nela porque eu vejo mudança. Então, meu voto é nela. Estou aqui. Valeu. 100%, é 10888.
1: Valeu, irmão, aquele abraço, viu? É ao vivo, portanto, pelas ruas da cidade, Hélio Fonseca. Daqui a pouco eu retorno com outras informações. Eleições 2026 é aqui na Boa FM.
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0: desejo. Boa, tá na boa, tá feliz. É o Júnior Marques, onde anda, meu amor? Eu vou voltar com ela, que já está por aqui, nossa querida Jaqueline Mendes.
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0: Alô, Jaque, boa tarde mais uma vez, querida.
2: Mais uma vez, boa tarde a você, Ney Moreno, boa tarde aos ouvintes da Boa, girando pela cidade, visitando, né, as sessões eleitorais, os colégios eleitorais. Agora eu falo diretamente do bairro de Fátima, mais precisamente no Colégio Inácio, e eis que eu encontro o doutor Isaac Neri, candidato a deputado federal. Haja vista que a nossa região não tem nenhum representante lá em Brasília que represente a nossa região sul-cacaueira. Doutor Isaac, já votou?
3: Ainda não, Jaque. Olá, Jaque, olá, Ney, olá, olá, todos vocês ouvintes da Boa FM. Ainda não votei, vou pro senhor daqui a pouco voltar.
2: É isso, como é que você enxerga, qual é a mensagem que você deixa pro eleitor nesse dia de democracia, nessa festa da democracia, um dia crucial e essencial para exercer o nosso direito de cidadão? Qual a mensagem que o doutor Isaac passaria para o ouvinte que está indeciso, que está indo votar agora?
3: Exerça seu maior direito, que é eleger um candidato. Faça isso pensando na sua cidade, na sua família. O seu voto pode ser decisivo para internar sua mãe, seu pai, um irmão seu um dia no hospital decente. O seu voto é decisivo para garantir uma educação de qualidade do futuro do seu filho e do sobrinho seu. O seu voto pode decidir o rumo de uma cidade, de um estado, de um país. Vote com responsabilidade, não venda seu voto. Pode até pegar o dinheiro do candidato queira lhe comprar, mas não vote no candidato dele. Vote em outro candidato, vote pelo seu coração, pela sua consciência. Não existe um voto perdido. O seu voto é consciente. É aquela velha frase, Jaque: no meu voto mando eu. Mande no seu voto. Não dê ele para ninguém, a não ser pela sua consciência.
2: Depois dessa campanha, ter visitado várias cidades, visto de perto, né? O senhor que já é um servidor público, que todo dia acompanha as demandas da população, o que é a pessoa hoje trocar 4 anos por R$150, R$300, que é oferecido? Porque a gente já tem relatos no dia de hoje de pessoas conduzidas fazendo esse papel, né? Fazendo boca de urna, políticos que colocam com a desculpa de que pulando para trabalhar no dia, que na verdade é uma compra de voto disfarçada de trabalho. O que é que o senhor diria para essa pessoa que nesse momento está ouvindo a rádio?
3: Você, se você adoecer hoje for professor de base, você vai sofrer. Não tem medicamento, às vezes não tem gás, não tem espradato, não tem seringa. Olha a escola de Tabuna hoje, de péssima qualidade, não passa de 4,3 no IDEB há mais de 6 anos. É esse o seu voto vale. Ou seja, pior da qualidade do ensino, pior da saúde. E mais ainda, eu gostaria que você visitasse a Horta Novo Horizonte, a Baixada Fina, Maria Pinheiro, a Nova Califórnia, o Novo Lomanto. Percorra as comunidades carentes de Tabuna para ver como você, quando você vende seu voto, como a população fica desamparada no meio do lixo ou no meio realmente do esgoto. Pense duas vezes, pegue o dinheiro, mas não venda seu voto, vote com consciência.
2: Como foi essa campanha, doutor, né? na questão da divisão, da questão do fundo eleitoral? Isso, desculpa, é que eu fico perto do senhor quando eu vejo assim, eu fico meio nervosa. Mas assim, o fundo eleitoral, muita gente ia reclamando, principalmente candidatos que não tiveram apoio do fundo eleitoral. Como foi isso para o senhor?
3: Também, a presidência do MDB na Bahia mandou uma planilha para Brasília, foi a Nacional realmente que depositou o dinheiro. Foi um valor e veio metade do que a gente imaginou. Então assim, a campanha eleitoral, infelizmente, campanha cara, né? Mas a gente não, satisfação, amado, a gente não teve muito recurso, mas tivemos a coragem de ir em bairro em bairro, Deus abençoe, de ir em bairro em bairro, olhar no olho do eleitor, porque eu sou apaixonado já por ser humano, eu gosto de gente, por isso que eu cuido de gente, porque essa paixão, esse calor humano é muito grande. Eu vejo quantas pessoas realmente, algumas são infelizes já com a política, não querem nos receber, mas a minha maioria quer nos receber, nos dar um abraço, tem esperança. Doutor, tem seu prefeito Tabuna. Doutor, eu vou votar agora, eu vou votar prefeito Tabuna. Então essa questão é muito maravilhosa. Então a gente espera que esse eleitor, que dê esse voto consciente, que ele possa ter essa noção do quanto realmente vale o voto dele para a sociedade e para ele mesmo.
2: A gente fala dessas questões negativas, né, da questão do fundo partidário, a gente fala também sobre a questão da compra de voto, mas também há muita coisa boa na política. Eu queria que o senhor relatasse algo que te chamou a atenção nesta campanha necessariamente, o que foi mais bonito nessa campanha.
3: Uma senhora no bairro Nova Ferradas com tumor cerebral, há 3 meses com a ressonância, não tinha para onde ir. Na verdade, foi essa campanha, foi no dia 23 de junho, eu já estava fazendo a pré-campanha, e aí essa senhora, esse senhor pediu que eu fosse dar uma olhada na esposa dele, eu fui lá, tinha um tumor cerebral na ressonância, e nós conseguimos internar no Costa do Cacau, já com a sua de base, hospital que não opera a cabeça, né, não opera tumor. Então nós conseguimos internar nosso só de base e essa paciente foi no aniversário da neta dela 3 semanas atrás, está bem, graças a Deus, e retirou o tumor da cabeça. Isso que é gratificante, ou seja, Deus me usou em uma pré-campanha para abençoar outras vidas. Isso acontece todo dia a dia, todo dia.
2: Pois é, até as 5 da tarde tem muita água para rolar ainda. O que é que o senhor diria para quem está indeciso e que está indo votar agora? Por que votar em Isaac Neto?
3: Voto no candidato de Itabuna, doutor Isaac aqui, moro aqui, trabalho aqui, estudei no SISO, formei na UESC como enfermeiro, formei com medicina, e você tem essa chance de realmente dar esse voto. Obrigado, Deus abençoe vocês, gente.
2: Tá certo, é Jaqueline Mendes das ruas de Itabuna, tá aí mais uma opção para você que ainda tá indeciso, vá votar. Hoje quem tem benefício do INSS vai servir como prova de vida também, então você é idoso, você é deficiente, já pode aproveitar, votar, exercer seu direito e também fazer a prova de vida. Jaqueline Mendes pelas ruas da cidade de Itabuna, daqui a pouquinho eu volto nas eleições 2026, é com você.
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0: tá na boa, tá feliz. É o som do Thierry na planta. Chão de avião com Pablo. Foi tudo culpa do amor.
1: Obrigado por tudo.
0: Agora 12h58. Boa FM na cobertura das eleições 2026.
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0: Olha, você sabe dizer se preso, quem tá preso pode ou não votar? Tem muita confusão com relação a isso, né? As pessoas não sabem direito se pode ou não votar, quem tá preso, se tem ou não o direito de votar. É o seguinte, como funciona a regra para presos votarem? Presos provisórios pode votar se ainda não tiver condenação criminal definitiva. A regra vale para quem está preso, mas não tem condenação transitada em julgado, que é quando não há mais possibilidade de recursos, e a Justiça Eleitoral prevê sessões dentro de estabelecimentos penais para esse grupo, ou seja, para os presos provisórios, que segundo a lei têm o direito de votar. Já o condenado definitivamente não vota, porque tem os direitos políticos suspensos. Quem tiver sentença criminal transitada em julgado, no dia da eleição fica impedido de votar enquanto durarem os efeitos da condenação, e a situação precisa ser comunicada à Justiça Eleitoral para registro do impedimento. Já adolescentes internados também podem participar da votação. A regra abrange jovens com pelo menos 16 anos que estejam cumprindo medidas socioeducativas de internação ou internação provisória e tenham situação eleitoral regular. Então, os adolescentes que estiverem internados, cumprindo aí a sentença socioeducativa, que estiverem com condição, né, estiverem com tudo certinho na Justiça Eleitoral, podem votar. Os presos provisórios que estão lá, que não tiveram ainda a sua situação julgada, não foram ainda condenados, esses podem sim votar. Já os que foram condenados definitivamente, ou seja, aqueles que já tiveram o seu processo transitado em julgado, já não tem mais recurso, de fato, foi condenado pela justiça, esse não tem mais o direito de votar, portanto, não vota, tá certo? Agora, 3h01.
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0: Boa, 3:07. Uma ótima tarde pra você. Já estamos de volta aqui no som do seu rádio, aqui na nossa Boa FM, a rádio que mais toca música. E hoje, toda a nossa rede na cobertura das eleições 2026. Seja muito bem-vindo. Estamos aqui na nossa Rede Boa na cobertura das eleições 2026.
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0: Repórter Marcelo Santos, boa tarde, Marcelo.
2: Rede Boa de Comunicação de volta aqui da cidade de Itabuna. É claro, acompanhando as eleições 2026. E aqui ao lado de mais uma eleitora seguindo nesse exato momento para a escola Adel Sauer. Fica aqui na Campo Verde, no Sarinha Alcântara. Adel, boa tarde.
3: Boa tarde.
2: Já está pronta aí para exercer o seu direito?
3: Com certeza, com maior alegria e satisfação. Estou aqui já com tudo na minha cabeça para chegar lá só apertar.
2: Então, colinha não tá dando, não.
3: Não, colinha não, já tá tudo na cabeça.
2: Na cabeça, valeu, parabéns.
3: Obrigada.
2: Boa sorte aí. Beleza, Theo aqui falando no microfone da sua Boa FM e, é claro, para toda a Rede Boa de Comunicação. Nesse exato momento, aqui na Campo Verde, que já é um bairro que fica no centro-norte da cidade de Itabuna, muita gente seguindo aqui para o Adel Sauer para poder exercer o seu direito, tá bom? Rede Boa de Comunicação, digo sempre, nas eleições de 2026, tá da boa, tá feliz.
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0: boa, tá na boa, tá feliz. Esse aí é o Igor Canário, bota pra virar. Carla Cristina, as donas do verão, Belmarques, que calor é esse? Bom, agora 3h23.
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0: E o Tribunal Regional Eleitoral da Bahia, o TRE Bahia, informou que 60 urnas eleitorais precisaram ser substituídas no estado até o meio-dia de hoje, durante o primeiro turno das eleições 2026. Duas das substituições ocorreram em Salvador. Segundo o TRE Bahia, 5 eleitores também foram presos por suspeitas de boca de urnas. As ocorrências foram registradas em Tremendal, Vitória da Conquista, e Amargosa, com uma prisão em cada município, e em Teixeira de Freitas, onde ocorreram duas. No sul, aqui em Itabuna, no sul do estado, Itabuna apareceu no primeiro balanço do tribunal entre os municípios que tiveram urnas substituídas. A troca de equipamento é um procedimento de contingência previsto pela Justiça Eleitoral quando há problemas técnicos. O Centro Integrado de Inteligência em Propaganda Eleitoral Digital também contabilizou até o meio-dia 397 notícias de irregularidades relacionadas à propaganda eleitoral na internet, rádio e televisão. Apesar das ocorrências, o presidente do TRE Bahia, desembargador Maurício Kesman Spore, informou que a votação transcorre dentro da normalidade e que o tribunal está preparado para solucionar as intercorrências registradas ao longo do dia. 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

0: tá na boa, tá feliz. É a Lauana Prado com Simone Mendes, Saudade Burra, Silvana Quino e Berg Rabelo. Fica Boa FM nas eleições 2026.
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0: Nosso querido repórter Marcelo Santos trazendo as informações. Fala, Marcelo.
2: Rede Boa de Comunicação nas eleições 2026. Tá na boa, tá feliz de volta aqui de Itabuna, sul da Bahia, para toda a Rede Boa. E é claro, acompanhando aqui os eleitores chegando ainda, né, para a votação. Aqui ao lado, um jovem passando por aqui. Boa tarde, qual é o seu nome?
3: Felipe.
2: Mora onde, Felipe?
3: Sarinha.
2: Bom, pelo jeito aqui é o seu primeiro voto.
3: É meu primeiro voto.
2: Já tá aí com a colinha ou já tá com todo mundo na cabeça?
3: Já tô com a colinha aqui.
2: Boa sorte.
3: Valeu.
2: Beleza, tá aí o Felipe, primeiro voto, hein? Já seguindo aqui para a escola Adão Sauer, vai exercer o seu direito de cidadão para escolher também aí o presidente, o governador, os senadores, deputados. E a gente deseja aqui boa sorte ao primeiro voto do Felipe, seguindo aqui para o Adão Sauer. Rede Boa de Comunicação, tá na boa, tá feliz.
0: Valeu, Marcelo Santos. Daqui a pouco ele volta trazendo mais informações com a cobertura completa das eleições aqui na nossa Rede Boa, que aliás a Rede Boa de Comunicação fazendo um trabalho maravilhoso, cobertura das eleições em todo o nosso estado da Bahia, também informações do que está acontecendo no Brasil. Agora, 3h42.
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0: 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É o som do Toque 10, sua vez de terminar. A turma do pagode, a pessoa certa. Agora 3h51.
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0: Diferentes regiões do país registraram filas e lentidão para votar neste domingo, primeiro turno das eleições 2026. A votação está prevista para terminar às 17 horas, no horário de Brasília, mas os eleitores que ainda estiverem na fila nesse momento também terão o direito de votar. Nesses casos, mesários identificam quem está na fila e distribuem senhas para garantir o acesso à sessão eleitoral. Segundo o Tribunal Superior Eleitoral, a votação continua até que o último eleitor com senha registre seu voto. Ou seja, o eleitor que chegar à fila da sua sessão eleitoral até às 17 horas pode votar, mesmo que seja atendido depois desse horário.

0: Comissão Eleitoral. Até às 17 horas pode votar, mesmo que seja atendido depois desse horário. Só então a sessão é encerrada e tem início os procedimentos de fechamento da urna com gravação e a transmissão dos dados de votação para posterior totalização. O horário de votação é unificado em todo o país pelo horário de Brasília. Nos estados com fuso horário diferente, porém, a votação começa e termina em horários diferentes no relógio local. 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
2: Vambora!

0: tá na boa, tá feliz. Esse é o Israel e Rodolfo, Dó, Play, Danilo e Davi, Buquê de Flores. Agora 4 horas em ponto, Boa FM na cobertura das eleições 2026.
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0: Repórter Hélio Fonseca trazendo as informações.
2: Valeu, aquele abraço, boa tarde. Boa tarde a todos aqui da Boa FM. Eu chegando com as principais informações de momento. A Boa FM nas eleições 2026. Já estamos aqui na cidade de Barro Preto, ao lado do prefeito aqui da cidade, Juraci da Saúde. E ele fala em relação, na tarde deste domingo, a manhã foi total tranquilidade, prefeito. E agora à tarde também, boa tarde, Boa FM.
3: Boa tarde, Boa FM. Tranquilo, as eleições aqui, graças a Deus, estão correndo aí com tranquilidade. No começo da manhã, teve uma chuvazinha, né? O pessoal ficaram assim meio receoso de sair, mas o tempo levantou e a eleição está fluindo aí tranquilamente.
2: Na manhã de hoje, eu estive conversando aí com o juiz da 28ª Zona Eleitoral, cidade de Itabuna, Eros Cavalcante, né? Ele falava em relação aí a problemas que ocorreram lá, algumas urnas no CIONF, na cidade de Itabuna. Aqui, houve alguma alteração ou foi total tranquilidade, prefeito?
3: Total tranquilidade. Só teve uma urna que deu um problema, mas foi corrigida pela Justiça Eleitoral e está tudo correndo sob controle.
2: Em relação à cidade, como é que está a cidade em relação a pagamento e salário e também as obras aí em parceria com o governo do estado?
3: Nós temos hoje aqui 10 frentes de trabalho, construção de praça, requalificação, reforma de escola, calçamento, pavimentação de ruas, rede de esgoto, cobertura da feira, tudo com parceria com o governo do estado e nosso deputado Neto Carleto e Eduardo Salles.
2: Prefeito, já na reta final, né? Daqui a pouquinho, às 5 da tarde, encerra o período de votação em todo o Brasil, com orientação do senhor para as pessoas ainda que não votaram e realmente estão aí para os colégios, né? Para ter o momento de cidadania, né? Para votar.
3: As votações encerram às 17 horas, né? Hoje está correndo tranquilo. Eu peço ao povo que venha cumprir seu papel de cidadão, dá seu voto, que é o que a gente quer do eleitor, né? Que ele cumpra seu papel de eleitor, votando nos candidatos de sua preferência.
2: Beleza. Prefeito Juraci da Saúde, nós agradecemos a sua participação aqui na programação especial das eleições de 2026, aqui na Boa FM. O espaço sempre aberto, mas no que queira algo acrescentar, fique à vontade.
3: Não, tranquilo. Quero agradecer vocês aí pela cobertura e dizer que a seleção aqui está correndo tranquilo e com fé em Deus nós vamos sair vitoriosos.
2: Beleza. Muito obrigado, prefeito Juraci da Saúde, cidade de Barro Preto, falando aqui na Boa FM. Eleições 2026. A informação passa primeiro por aqui. Voltamos ao estúdio.
0: Valeu, Hélio. Obrigado pelas informações. Daqui a pouquinho o Hélio volta depois do intervalo. Agora 4:03.
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0: Boa, 4:08, uma ótima tarde para você, já estamos de volta. Com a cobertura das eleições 2026 aqui na nossa Rede Boa.
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0: Repórter Hélio Fonseca.
2: Valeu, de volta com outras informações, a Boa FM nas eleições 2026. De volta aqui na cidade de Barro Preto, agora há pouco entrevistamos aí o prefeito Juraci da Saúde e aqui agora estamos com o Theo da Saúde, ele que faz parte aí da base do prefeito Juraci da Saúde. Theo, hoje foi um dia tranquilo aqui nas eleições, boa tarde, Boa FM.
3: Boa tarde, Boa FM, boa tarde população que nos escuta nesse momento. O dia hoje está sendo tranquilo, graças a Deus. Não com uma expectativa muito boa, né? Uma votação sendo tranquila. Esperando agora só o resultado para mais tarde.
2: Conversava agora há pouco com o prefeito Juraci da Saúde. Ele também confirmou realmente a total tranquilidade. Somente houve aí um problema em uma urna, né? Mas foi resolvida a situação. Mas o pleito está na total tranquilidade.
3: Favorável, graças a Deus, está favorável. Vamos esperar das 17 horas para sair para comemorar, em nome de Jesus.
2: Beleza, nós agradecemos aí a sua participação aqui na Boa FM, nas eleições 2026. O espaço sempre aberto, mais um que queira algo acrescentar, fique à vontade.
3: Eu que quero agradecer a Boa FM mais uma vez por estar dando esse espaço para estar falando de nossa cidade, nosso município, juntamente com o nosso prefeito Juraci.
2: Valeu. Theo da Saúde, falando aqui na Boa FM na tarde deste domingo, hein? Lembrando que a gente fica até às 5 da tarde, daqui a pouco a gente retorna com outras informações. Hoje pela manhã já entrevistamos aí o juiz eleitoral da 28ª, Eros Cavalcante, doutor Eros Cavalcante. Entrevistamos também o tenente-coronel Altamiro, ele que é comandante 15º Batalhão da Polícia Militar aqui da nossa região do Cacau, falando em relação aí à total tranquilidade nas eleições aqui na cidade de Itabuna, Barro Preto, Itapé, na região, também principalmente aí na cidade vizinha de Ilhéus. Daqui a pouquinho a gente retorna com outras informações direto aqui de Barro Preto, também na cidade vizinha ali de Itapé e na cidade de Itabuna. E Jaqueline Mendes, daqui a pouquinho, às 5 da tarde, com Marcelo Santos, né? Hélio Fonseca e toda a equipe de rádio jornalismo fazendo o melhor para você. Eleições 2026 aqui na Boa FM.
0: Valeu, Hélio. Hélio Fonseca, daqui a pouquinho ele volta trazendo mais informações e daqui a pouquinho também a equipe da Boa FM estará toda reunida trazendo todas as informações das eleições 2026. Alô, DJ Ricardo Leal, um abraço, tá ligadinho, curtindo a programação, obrigado pela sintonia. Adriana Cabeleireira, lá na cidade de Floresta Azul, também tá na cola, 4:11.
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Alexandre Pires, pode parar. Natanzinho Lima, me apaixonei. A Boa FM na cobertura das eleições 2026. Eu tô indo embora.

Alexandre Pires, pode parar, Natanzinho Lima, me apaixonei. A Boa FM na cobertura das eleições 2026, eu tô indo embora, daqui a pouquinho começa a toda a cobertura das eleições, da apuração dos votos com toda a equipe da nossa Boa FM, a nossa querida Jaqueline Mendes, Walter Machado, Hélio Fonseca, Marcelo Santos, Claudinho, Tony Barbosa, a turma toda da Boa, fazendo aquela cobertura especial do resultado das eleições, daqui a pouquinho também com transmissão ao vivo pelo YouTube, você não pode perder. Beijo grande, a gente se fala segunda-feira.

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1: Rede Boa de Comunicação nas eleições 2026, de volta aqui em Itabuna, desta feita aqui, Avenida Manuel Chaves com a Kennedy, onde tem aqui um complexo de colégios, CBTEC, Amélia Amado, tem também aqui o CIEP, muita gente voltando aqui, Nete Escola, na Manuel Chaves. Aqui ao lado de um eleitor chegando por aqui, boa tarde, qual é o seu nome?
2: Belmiro.
1: Belmiro, você é plaquiano, é isso?
2: É isso, que é plaquiano.
1: Já voltou, meu filho?
2: Já voltei, já.
1: Teve que levar a colinha para poder não se atrapalhar?
2: Levei, sim. Claro que eu levei.
1: E agora é só ir para casa.
2: A vitória.
1: E aguardar, não é isso?
2: Isso.
1: Um abraço, Belmiro.
2: Igualmente, obrigado, meu filho.
1: Tá aí, você é plaquiano Belmiro. Já voltou aqui, inclusive, no CBTEC. Agora tá indo para casa. Já tem gente aqui, inclusive, com paredões, né? Quer dizer, paredões não, né? Os carros de som aqui passando, né? Meio que não pode, mas aí já sabe como é que é. Já chega no finalzinho da votação, já tem gente aqui já fazendo aqui, passando, enfim, vamos aguardar. Então assim, o Belmiro já passou por aqui, esse é plaquiano, já voltou, vai agora para casa ouvir a boa, aguardar a apuração e torcer pelo candidato que ele votou, os candidatos que ele realmente acabou votando, para ver se vai ganhar ou não. 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

0: falando com ela. Olha a hora, são 5 horas mais 9 minutos, 17 horas 9 minutos. Estamos ao vivo pela sua 96,1, através também do nosso YouTube, né? Daqui a pouquinho eu passo o endereço para você poder acompanhar as emoções. Bom dia não, olha só, porque eu trabalhei muitos anos com o Walter Machado pela manhã, e aí estar do lado dele me fez recordar bons momentos, né, Walter? Mas boa tarde, Walter Machado.
1: Boa tarde, Jacques. Boa tarde a todos. Muito obrigado pela companhia. Vamos ficar até o final das apurações em todo o Brasil, passando em primeira mão para todos.
0: É isso mesmo. Olha, nossa equipe hoje, desde cedo, nós colocamos a nossa equipe de reportagem, tanto eu quanto o Marcelo Santos, também o Hélio Fonseca, trazendo as informações das sessões. Como é que você acompanhou, Walter? Na sua sessão, estava tudo tranquilo?
1: Tranquilo. O problema não foi só aqui em Itabuna, mas em todo o Brasil. O tempo da votação, muito demorado, 8, 10, até 12 minutos por cada votante. E hoje, por volta das 2 horas da tarde, o presidente do Tribunal Superior Eleitoral, Nunes Marques, ele deu uma entrevista coletiva e falando justamente sobre esse assunto. Nenhum problema sério, né? Até aquele momento, até as 2 da tarde, mas essa é uma questão que precisa ser repensada, ser avaliada. A quantidade de pessoas, né, que você vota, são 6 votos, né? E o tempo que leva na fila para você aguardar aquele momento, o momento definitivo de depositar o seu voto na urna. Então, isso precisa de uma avaliação mais aprofundada.
0: E inclusive hoje, Walter, também as pessoas que têm benefícios do INSS, que precisa fazer a prova de vida, a votação de hoje serviu como prova de vida para essas pessoas beneficiárias do INSS, que tem algum benefício, né? Então eu pude perceber hoje uma quantidade, eu tive nas ruas, pelo menos aqui na cidade de Itabuna, Ilhéus, trouxe esse primeiro boletim às 8 da manhã com o Cláudio Roseno, e a gente falava justamente sobre isso, a quantidade de pessoas idosas e com deficiência que foram até as urnas votar para justamente aproveitar essa oportunidade, não só de exercer o seu papel, né, de exercer a sua cidadania, mas também de aproveitar a prova de vida. Talvez isso foi que fez o fluxo aumentar de pessoas com deficiência, né, mas não tinha prioridade, você tinha fila. Eu entrevistei há pouco, né, um eleitor em uma sessão aqui da cidade de Itabuna, que o mesmo disse nas nossas redes sociais, inclusive no Instagram da Boa, tem essa entrevista. Ele passou 1h30 para poder conseguir votar.
1: É verdade.
0: Isso você mesmo. Também, o nosso operador também passou 1h30.
1: Agora, em relação à prova de vida, é importante lembrar que o presidente do INSS deu uma declaração ontem que o fato de não comparecer para votar não significa que a pessoa vai perder ou vai ter o benefício bloqueado. Não. Não vai ter o benefício bloqueado. É que é mais essa oportunidade de você ficar tranquilo. Você que não fez a prova de vida, aproveite para votar e fazer a prova de vida na hora. Vai servir como instrumento de prova de vida. Isso que ficou muito claro. Outra questão envolvendo também quem recebe o benefício de prestação continuada.
0: Que é o BPC Loas, né?
1: Isso. Importante também para poder fazer a prova de vida. Quem não fez, não vai perder o benefício, mas vai ter o tempo, vai ter que fazer a prova de vida. Tem que buscar os meios para fazer. Perdeu essa oportunidade que o Tribunal Superior Eleitoral ofereceu a todos os brasileiros.
0: Bom, gente, são 17 horas mais 13 minutos, 17h13. A votação foi encerrada às 17 horas, né? As urnas, né, foram fechadas, mas quem estava na fila recebeu senha para poder garantir o seu voto, quem estava nas sessões até às 17 horas. Eu acredito que hoje a gente vai ter um pouco de atraso na apuração, então aguenta a cadeira aí que a gente não sabe o horário que a gente vai sair hoje, porque por conta dessa demora, são 6 votos. A votação para Senado também, Walter, foi um grande problema, porque as pessoas viam duas vagas para o Senado, votava para senador, aparecia outra. E nem todo mundo tinha conhecimento de que não podia votar no mesmo senador.
1: Isso.
0: Eram votos diferentes para candidatos diferentes, né?
1: Isso, você vota no mesmo candidato duas vezes, ele só tem direito a um voto, você perde o segundo voto.
0: Pois é, isso
1: ficou muito claro desde o começo, e eu levei aqui a semana toda falando justamente a ordem de votação, que é importante respeitar.

0: Desde o começo, e eu levei aqui a semana toda falando justamente a ordem de votação, que é importante respeitar, que é deputado federal, deputado estadual, dois senadores, depois governador e, por último, presidente da República.
1: E o detalhe que a gente percebeu, pelo menos na minha sessão, a 262, lá no Colégio Estadual, foi justamente isso. As pessoas estavam se batendo na hora ali. Não, eu estou apertando aqui, não está indo. E isso fez com que causasse um atraso. Não só também pela quantidade de números de candidatos para você conseguir... conseguir memorizar. Então a cola esse ano foi importantíssima. Olha que eu sou boa de memória, mas eu tive que levar minha colinha para justamente ser rápida, digitar e conseguir votar com rapidez. Mas acredite, a pessoa que antes de mim estava votando demorou cerca de 8 a 10 minutos para conseguir concluir a votação. Bom, estamos ao vivo em rede para a Rede Boa FM de Alagoinhas. Não, Irecê e Xique-Xique, né? Para a Rede Boa FM de Irecê e também para a Rede Boa FM de Xique-Xique. E acionar os nossos repórteres dessas duas emissoras, nossos colegas, para nos trazer as informações, né? Porque provavelmente é uma eleição que é a nível nacional, para presidente, para governador, mas também tem muito candidato a deputado estadual dessas localidades. Inclusive a nossa equipe de reportagem, o Marcelo Santos, Hélio Fonseca, daqui a pouquinho vai para o cartório eleitoral, né? Para justamente trazer as informações de momento dos candidatos aqui da nossa região. Mas é bom a gente ressaltar que a gente também está ao vivo pelo YouTube. Você que quiser nos acompanhar a apuração em tempo real, você vai no YouTube. Você tem o endereço aí, Walter?
0: Não tenho. Aqui não tenho.
1: A gente colocou o link. É Boa FM Itabuna, né? Boa FM Itabuna. E você clica lá no YouTube, né? Abre o site, né? O YouTube e coloca Boa FM Itabuna, que automaticamente você já vai ver a gente transmitindo ao vivo essa apuração.
0: E também a questão fora da votação, né? Algum fato que mereça destaque, né? Importante passar exemplo do que aconteceu com esse senhor aqui de 65 anos na cidade de Cotegipe, né? Um homem de 65 anos, ele morreu após sofrer um ataque cardíaco no momento em que ele usava a urna eleitoral. Ele foi identificado como Gilson Pereira da Silva e ele foi

0: a votação.
1: Bom, são 17 horas mais 17 minutos. Bahia, boa tarde. Chegou a hora da verdade. Chegou a hora da verdade. Porque durante semanas, candidatos pediram votos, fizeram promessas, apresentaram propostas e percorreram ruas, bairros, cidades e comunidades em busca da confiança do eleitor. Mas agora, o discurso dá lugar aos números. A urna foi fechada, o voto foi depositado e a democracia começa neste momento a revelar a sua decisão. Cada voto tem uma história, tem a esperança de quem acredita em dias melhores. Tem também, em cada voto, a indignação de quem quer mudança. Tem a confiança de quem escolheu continuar. E tem, acima de tudo, a responsabilidade de quem exerceu o seu direito de escolher. Daqui para frente, não importa o tamanho do palanque, não importa a força da campanha, não importa a quantidade de promessas feitas. Quem decidiu foi o eleitor. E nós da rádio estaremos aqui para acompanhar cada atualização, cada resultado e cada movimento dessa apuração com informação, com responsabilidade e, acima de tudo, com respeito à vontade popular, com respeito à democracia. Mas fico alerta, eleição não terminou hoje, agora às 5 da tarde, tá? Não terminou. Não terminou quando a urna vai ser apurada e a gente vai trazer os resultados. A partir de amanhã começa a cobrança. Quem for eleito terá mandato para cumprir, compromissos para honrar e uma população inteira para representar. Independente do resultado de direita, de esquerda, de centro, será o presidente de todos, será o governador de todos, será o deputado estadual de todos, o deputado federal de todos, os senadores de todos. Então hoje o eleitor entrega o poder. Amanhã o eleitor tem que começar a fiscalizar quem recebeu esse poder. E que vença a democracia, que prevaleça a vontade das urnas e que o resultado seja de fato respeitado. Porque no final das contas, o verdadeiro protagonista desta eleição não é o candidato, gente. É o povo. Está começando agora a nossa cobertura especial da apuração dos votos. A urna falou e agora nós vamos ouvi-la. 17 horas, 19 minutos.
0: A lei determina que ninguém pode ser preso 48 horas antes e 48 horas depois das eleições aqui no Brasil. Mas um homem de 47 anos, condenado pelo crime de estupro de vulnerável, ele foi preso hoje pela manhã. Isso mesmo, hoje domingo, dia 4, dia de eleições. Ele foi preso pela primeira turma lá em Poções. A prisão ocorreu durante o período eleitoral porque se tratava, olha o detalhe, se tratava do cumprimento de uma sentença condenatória transitada em julgado. A ação, ela vinha sendo planejada desde a última sexta-feira, em razão da localização de difícil acesso, né, onde o homem estava escondido. E ele se preparava para fugir para outro estado. Ele tinha conhecimento da condenação. O crime foi investigado desde 2024, após a mãe da vítima desconfiar da conduta do acusado e denunciá-lo. Portanto, como ele já tinha uma ação condenatória, transitada e julgado, ele foi preso hoje, antes de se dirigir à urna para a votação. Foi levado direto para o presídio em Jequié.
1: Bom, ainda falando sobre essa questão de prisão, nós tivemos hoje uma situação em Itabuna de uma condução, logo por volta das 9 horas da manhã, no Colégio Cionf, que é um colégio eleitoral que os nervos já se afloram toda a eleição. O Cionf é barra pesada. E aí, assim, eu cheguei no momento dessa prisão, um casal, né? E tava aquele clima, né, de várias pessoas vestidas com a camisa de um determinado candidato. Foi o candidato Pancadinha, que tava, né, os apoiadores vestidos com a camisa. E de repente, eis que um juiz eleitoral passou na hora, meu amigo Walter Machado. Acionou a polícia, esse casal foi conduzido para a delegacia da cidade. E eu não tinha conhecimento. Olha, acredite que antigamente a pessoa que era pego

0: no crime eleitoral, ficava até as 17 horas lá na delegacia.
1: Isso.
0: Para não correr o risco de cometer o crime novamente.
1: É verdade.
0: Agora não pode mais. Então ele foi apresentado na delegacia, foi conduzido, o casal. Ao chegar lá, a delegada, ao questioná-lo, ele assumiu toda a culpa, né? Tirou a mulher do bolo, a esposa, e falou assim: não, quem fez foi eu, vou assumir. Aí assinou um TCO, né? Um termo circunstanciado. Isso. E foi liberado logo em seguida, Walter. Eu não tinha esse conhecimento, porque nas eleições passadas quem era conduzido ficava até as 5 da tarde.
1: Até o final da votação. Ele perdeu o direito do voto, porque, justamente como você colocou, para não incorrer no mesmo crime, né? Já que ele foi liberado, cometeu a primeira vez, foi liberado, pode cometer a segunda, agora não. Agora é liberado imediatamente. Antes era até o final da votação.
0: E aí eu fui perguntar ao delegado, mas quando ela, Jaqueline, se eu segurar ele aqui, quem pode ser presa sou eu.
1: É, porque está na lei, não tem jeito.
0: Porque é um crime de menor potencial ofensivo, né? Mas de qualquer modo, não deixa de ser também um ataque à democracia, né, Walter
1: claro,
0: Machado?
1: Sem dúvida. Você falava agora há pouco em relação à votação, ao comparecimento dos idosos às urnas eleitorais. Tem casos que chamam muito a atenção, o caso de uma senhora com dificuldade de locomoção, ela precisou ser carregada em uma cadeira de rodas por dois homens para conseguir votar aqui na Bahia, em Feira de Santana. Ela disse o seguinte: eu vou votar, eu tenho que votar. E a sessão eleitoral dela estava no Centro Universitário de Cultura e Arte, no centro da cidade, mas no primeiro andar. Ela não tinha como, não tinha acesso, não tinha como chegar. Ela pediu ajuda e foi carregada por dois homens e chegou, voltou com tranquilidade, saiu feliz da vida que ela conseguiu votar e cumpriu o seu direito, né, o seu direito de cidadã. Ela saiu muito feliz: votei, graças a Deus, agora eu estou muito feliz, vou para casa feliz. Na cadeira de roda dela. Que maravilha.
0: Que maravilha e gratificante, porém, um assunto para se repensar nas próximas eleições, a questão da acessibilidade, né? Hoje mesmo eu estive em um colégio eleitoral, que é o CISO, e as sessões, Walter Machado, anteriormente eram nas salas de aula, né? O CISO agora colocou as sessões, aquele anexo 2 que tem ali a piscina e as quadras, as sessões foram improvisadas dentro das quadras poliesportivas. E assim, não teve aquela coisa de você ter lugar para sentar, estava muito abafado, muito calor. E assim, a gente precisa entender que nas próximas, né, tem 2 anos para as próximas eleições, que a justiça eleitoral e que os representantes que foram eleitos agora comecem a pensar nisso. Primeiro na acessibilidade, para que não ocorra mais esse tipo de situação, ela querendo votar e precisou que os outros a levassem. Mas a grande maioria das sessões tem realmente a falta de acessibilidade. Concorda, Walter?
1: E isso é uma questão que já foi colocada nas eleições passadas, né? Inclusive com documentos, foi feita uma solicitação aos tribunais, né, aos TREs de todo o país, que fizesse um documento encaminhando para o TSE, para que o próprio Tribunal Superior Eleitoral encaminhasse uma solicitação de solução do problema para as prefeituras. Aí, no caso, a questão para a eleição municipal. E na eleição nacional, seria o caso da convocação para as prefeituras e também para as escolas estaduais. Aí você teria como acionar os dois entes federativos. Mas, infelizmente, eu acho, pelo menos não tenho conhecimento, que se essa atitude tenha sido tomada para resolver, em definitiva, essa questão. A pessoa que tem problema de locomoção, ela fica no primeiro andar. Pronto, resolvido o problema. Você muda de sessão, é só você fazer uma troca de sessão para aquela que está embaixo e está resolvido o problema. Olha, chega a informação aqui agora que um boletim atualizado do Tribunal Superior Eleitoral, por volta das 15h30, ele indica que 1.543 urnas eletrônicas foram substituídas em todo o país. Isso. É claro que daqui a pouquinho tem uma nova atualização, às 15 horas e 30 minutos. 1.543 urnas apresentaram um problema. O número corresponde a 0,28% das 499.248 urnas usadas na votação neste primeiro turno em todo o país.
0: Já tem um número,
1: viu? Isso. O lugar com o maior número de urnas trocadas foi São Paulo, com 99.
0: Bom, vamos falar de números, que é isso que todo mundo já está querendo saber.
1: Claro.
0: A gente já tem números aqui em relação à presidência da República. Nesse exato momento, os primeiros números que chegam, 1,51% das urnas já apuradas. O Flávio Bolsonaro lidera com 49,17% desse montante, né, de 1,51%, com 864.743 votos. Seguido de Lula, do PT, com 42,18%, com 741.885 votos. O escritor Augusto Cury teve até o momento 54.087 votos. O Renan Santos vem logo na sequência com 43.657 votos. Então, a gente já começa a perceber que a disputa é realmente entre o presidente Lula e o Flávio Bolsonaro.
1: Isso mesmo.
0: Que nesse exato momento está liderando aí a apuração com 864.743 votos, vindo Lula na sequência com 741.885 votos.
1: Para o governo de São Paulo, 0,03% das urnas apuradas, o Tarcísio tem 69,12% e o Haddad 30,51% dos votos apurados até o momento. Em Minas Gerais, também 0,03%, Cleitinho Azevedo, 41,72% e Patrus Ananias, 29,72%. Em Brasília, o mesmo número, aqui já tem um pouquinho mais. Em Distrito Federal, Brasília, 9,18% das urnas apuradas. A Celina Leão, que é a prefeita, está no mandato, ela tem 50% dos votos, enquanto Leandro Graz tem 34,76% dos votos apurados.
0: Bom, daqui a pouquinho eu vou trazer para vocês já alguns primeiros números para o governo do estado aqui na Bahia, o governador Jerônimo Rodrigues e a Semi Neto, essa disputa, né, que já está batendo mais ou menos com o que disse a pesquisa Atlas de ontem. Mas você que quiser participar conosco, viu, você é muito bem-vindo. Participe pelo nosso WhatsApp 739-9179-9601, mande sua mensagem de áudio, de texto, fique à vontade conosco para participar com a gente aqui na nossa apuração voto a voto. Vamos aos números do governo do estado?
1: Vamos lá então, vamos.
0: Bora lá, só 0,06% dos votos das urnas apuradas, Jerônimo Rodrigues lidera com 54,51% dos votos, totalizando 2.798 votos, seguido do ACM Neto, com 44,28%, com um total de votos de 2.273 votos. Há uma diferença aí de 500 votos de um para outro nesse exato momento. Já o Ronaldo Mansur pontuou aqui com 47 votos, Haroldo Félix com 6 votos, Maria Bona com 6 votos.
1: A criatividade do eleitor não tem limites, né? E teve um caso aqui interessante, né? O Tribunal Superior Eleitoral determinou que o uso de celular no local de votação proibido, óculos inteligente proibido, máquina fotográfica proibido, mas o eleitor brasileiro criou uma nova ferramenta. O quê?
0: Qual foi?
1: O broche. Ele criou aquele broche com a foto do candidato, com a imagem do candidato, foi usada no Rio de Janeiro. A Polícia Federal.
0: E tinha câmera, foi? E
1: isso,
0: tinha câmera.
1: E isso. A Polícia Federal instaurou um inquérito hoje, nesse primeiro turno das eleições, para investigar a distribuição e o uso de broches preparados com câmeras escondidas em Cabo Frio, no Rio de Janeiro. Olha, é brincadeira um negócio desse, né?
0: Não, a criatividade do ser humano.
1: Mal, né? É impressionante.
0: Eu, inclusive, na hora que fui votar, o meu celular teve que ficar na mesinha, né? Eu não pude entrar, né, na hora de votar com o meu celular. Com você foi a mesma coisa, Walter?
1: Foi, tive que deixar o celular. Agora com o Romeu Zema, não, né?
0: É, me conte essa do Romeu.
1: O Romeu Zema entrou na urna com o celular. E ele atribuiu essa falha ao mesário, não a ele, né? Ele, como ele anda sempre com o celular, né? Ele anda sempre com o celular na mão direita. E aqui, ele diz que ninguém o alertou sobre o celular na cabine. Ele entregava na hora, ele disse que está se defendendo, né? O candidato à presidência, Romeu Zema, ele afirmou que ninguém o alertou para deixar o celular antes de entrar na cabine de votação na manhã de hoje. Ele votou em Araxá. Ele disse que foi normal, ato contínuo. Ele pegou, assinou o boletim e ato contínuo pegou o celular que ele tinha colocado na mesa e levou para a cabine. Ele atribui a falha ao mesário e não a ele.
0: Mas ele já sabia, porque todo mundo sabia, claro. Sabe das
1: e
0: regras.
1: Ele é candidato.
0: Não é? Tá. Vamos lá de números? O povo quer saber números, né? Então vamos lá para o Brasil, né? Para a presidência. Flávio Bolsonaro, do PL, 49,49%. Ele já tem 1.249.703 votos. Vindo na sequência, o presidente Lula com 1.091.428 votos. O Augusto Cury, 79.275 votos. E é o Renan Santos, do Missão, com 63.017 votos. Na disputa aqui do voto a voto, Flávio Bolsonaro liderando a apuração.
1: O presidente do TSE se manifestou agora há pouco, dizendo o seguinte: a previsão para a totalização é às 22 horas. Resultado final das eleições de hoje, às 22 horas. É exatamente, ele está trabalhando para isso. Pode acontecer alguma coisa, um pouquinho mais, um pouquinho menos? Sim, ele afirma que sim, mas a previsão dele, de acordo com a coisa como está andando agora, é de que 22 horas teremos já o anúncio do presidente eleito e os governadores.
0: Bom, são 17 horas mais 33 minutos. Nós temos a nossa equipe de reportagem. Atenção, Marcelo Santos, Hélio Fonseca. Muita gente querendo saber a apuração de votos em relação aos candidatos a deputados da nossa região, né? Há uma expectativa muito grande em relação à votação da primeira-dama do município, né? Daqui de Itabuna. Tem também a... Como é que eu posso dizer?

0: Tem também como é que eu posso dizer, né? Se vai fazer jus ao que já estão se preparando aí ou não. O que a gente pode perceber, Walter Machado, que pelo menos a gente percebeu uma vontade popular da população hoje em relação aqui na Bahia, pelo menos, né? Sim. A gente viu hoje as ruas serem tomadas contas, pelo menos a pesquisa Boca de Urna que nós fizemos, a probabilidade da votação de Jerônimo Rodrigues aqui em Itabuna, eu acredito que vai ser expressiva. Porque dificilmente, né, a gente viu pessoas de outro candidato votar. Até porque teve aquele Lula Neto também, né, Walter?
1: Isso, é verdade. Que surpreendeu até o próprio Jerônimo. Ele ficou surpreso desde no começo da campanha, quando os eleitores começaram a se manifestar que não votariam nele, votariam no Neto, mas votariam no presidente da República.
0: Bom, são 17 horas mais 35 minutos. Quer ir para o intervalo comercial? A gente vai para um breve intervalo comercial. Ainda não? Ainda não? Pois é. Então a gente vai trazer o ouvinte para falar, né? O ouvinte participa conosco, 739-9179-9601. Você pode participar conosco. A informação, Walter, que a gente pôde perceber... Atenção, Alagoinhas, nossa reportagem... Alagoinhas não, né? Chique Chique Irecê, que está linkado com a gente. Como foi a votação aí? Né? Como é que foi os momentos dessa festa da democracia? Mas o que a gente pôde perceber, em Itabuna pelo menos, foi aquela quantidade de santinhos jogados nas portas das sessões. Isso. E a gente para e pensa que cada eleição é isso, né?
1: Infelizmente, falta fiscalização, essa é a verdade. Porque o eleitor sabe que não pode, os coordenadores de campanha sabem que não pode, e não pode jogar santinho na porta da sessão, não tem, é proibido, cabe multa, mas infelizmente não tem punição. E isso, toda eleição é esse mesmo problema. Isso é feito de madrugada. Ontem eu estava lá em Ilhéus, na casa da minha irmã, e a casa dela fica próximo a uma sessão eleitoral, um ponto de votação. Hoje ela disse, 3 horas da manhã, está vendo aquele barulho na varanda da casa dela, quando ela foi verificar o que era, acendeu a luz, santinho de tudo quanto era candidato. Então, sabe, é proibido, mas não tem fiscalização, também não tem punição, né? Que eu acho o seguinte, o TSE determina, para cada santinho jogado na porta da sessão eleitoral, 10 votos a menos para cada santinho. Se ele jogou 1.000 santinhos, pronto, ele se lasca para lá e perde todos os votos. O dia que isso acontecer, acaba com essa palhaçada, que é um risco muito grande de provocar acidentes.
0: Não é? Eu fiquei preocupada hoje com pessoas idosas, com pessoas com muleta, que aquilo ali pode escorregar, ainda mais numa chuva que hoje pela manhã teve, né?
1: Exatamente, é verdade.
0: Vamos lá? Vamos de números? 0,60% das urnas apuradas na Bahia. O governador Jerônimo Rodrigues continua liderando com 52,10%, né, dos votos, vindo na sequência o ACM Neto com 46,93%. Em termos de votos, 24.134 votos para Jerônimo Rodrigues do PT contra 21.736 votos do ACM Neto. Isso. O Ronaldo Mansur chega com 344 votos, Haroldo Félix com 55 votos, Maria Bona 34 votos e o Ariel Capistrano com 17 votos.
1: Atualização para presidente da República, com 3,38% das urnas apuradas, Flávio Bolsonaro tem 49,93%. E Lula 41,51%. Para governo de São Paulo, 0,60% das urnas apuradas, 70,29% para o Tarcísio e para o Haddad, não tem aqui o número colocado. Mas o Tarcísio tem 70,29%, esqueceram de colocar aqui a proporção do Haddad.
0: Bom, pessoal querendo saber de Senado, vamos lá? Aos números do Senado, liderando aqui na Bahia, o Rui Costa. com 28,40% das intenções de votos, totalizando um total de 22.961 votos. Na sequência, o Jacques Wagner, com 25,24% dos votos, totalizando um total de 20.408 votos. Em terceiro colocado, no momento, está o Ângelo Coronel, com 21,09%, totalizando 17.052 votos.

0: e o João Roma, né, que vem aí no quarto colocado com 20,95% dos votos, 16.941 votos. A professora Deliana, que foi a única mulher candidata ao Senado, totaliza nesse momento 2,99% dos votos, com um total de 2.417 votos. Então, o Senado está na conjuntura dando Rui, Jax, na sequência Ângelo Coronel, João Roma e professora Deliana. Mas assim, é bom ressaltar que 0,60% das urnas, tem muita coisa para acontecer ainda, viu?
1: E as votações dos brasileiros, já que nas eleições desse ano, em 31 países, já foram encerradas. Até o momento, o Lula venceu em 22 países, enquanto o Flávio Bolsonaro ficou à frente em 9. Apesar de ter mais vitórias por país, Lula soma 21.999 votos contra 32.319 do Flávio. Apesar da quantidade menor de países, mas ele tem uma quantidade maior de votos, 32.319 a 21.999.
0: Olha, serão eleitos na Bahia 39 deputados, tá? Que irão para a ALBA, a Assembleia Legislativa da Bahia. São 39 cadeiras à disposição. Eu já trago alguns números de deputados, porque 0,60% das urnas já foram abertas, apuradas. E tem quem lidera nesse exato momento é o pastor Sargento Isidório. Né? Aquele pastor que faz aquele trabalho de
1: trabalho social
0: com pessoas, né? Dependentes químicos. E aí ele está aqui, ó, 4,59% desses votos, totalizando em 1.141, ele que é do 2.109 votos, ele que é do Avante, né?
1: Do Avante.
0: O pastor Sargento Isidoro liderando aqui em número de votos, porque não é, a gente precisa entender que não é por quantidade de votos, né? Isso. Vai de partido,
1: tem,
0: né?
1: Tem uma série de detalhezinhos, né? Na composição partidária, o coeficiente eleitoral de acordo com os partidos, tem uma série de detalhezinhos que são muito importantes aí. Ele pode ter 200 mil votos e perder para um que tem 99, 200 mil ou 100 mil numa outra coligação.
0: Bom, então o Sargento Isidoro está pelo Avante, é quem lidera, né? Mas na sequência, né, tem o Neto Carleto, que também é do Avante. Isso. Que também está com a votação expressiva, né? Pelo menos até agora. 1.724 votos. Olívia, que é do PCdoB, 1.588 votos. Tem a Lídice da Mata com 1.209 votos. Maria que está aqui, Maria Marighella, é isso? 1.541 votos, é do PT. Sérgio Brito com 1.178 votos. Sandro Filho com 1.141. Alice Portugal, do PCdoB, com 1.135 votos. Doutora Raíssa Soares, né? Ficou muito conhecida, que ela saiu candidata ao Senado na última eleição, não é isso?
1: Defendeu a cloroquina.
0: Isso, aquela época da pandemia. Que é daqui
1: isso.
0: De Porto Seguro, ela, né?
1: É isso.
0: 1.029 votos, a doutora Raíssa Soares. Ela até nos deu entrevista aqui na Boa FM, fez questão de vir pessoalmente. O Robinho, 971 votos. Léo Prates, 931 votos. Paulo Magalhães, que é um candidato, né, do prefeito aqui da cidade.
1: Apoiado pelo prefeito.
0: Até o momento, só 929 votos. 5:42, 17:42.
1: Olha, a situação está bem acelerada em Brasília, viu? 19,80% das urnas apuradas em Brasília. A Celina tem 49,46% dos votos válidos e o Gras tem 35,11%. Ela é governadora, né? Ela está no mandato porque o governador renunciou, ela como vice assumiu, candidata à reeleição, ele desistiu, né? O Ibanez, advogado bastante respeitado, conhecido em Brasília, mas infelizmente teve um nome envolvido naquela transação do Banco Master com o BRB, que é o Banco de Brasília. Ele resolveu, então, ele desistiu da candidatura dele ao Senado. Ela ficou liberada e está folgada, 49,46% a 35,11% em Brasília.
0: Vamos a alguns números para os candidatos a deputados estaduais, né? liderando aqui a Ivana Bastos, que é do PSD, partido da primeira-dama aqui do município, né? A Ivana Bastos está liderando nesse exato momento com 2.296 votos. Vilma Reis, do PT, 2.159 votos. O Wilton Coelho, com 1.989 votos, que é do PSOL. Kleber Rosa foi até candidato ao governador, né, do estado.
1: Candidato a prefeito e ficou em terceiro lugar em Salvador. Surpreendeu todo mundo. Ficou na frente dos candidatos apoiados pelo governador.
0: 1.905 votos, ele está nesse exato momento. Na sequência tem o Diego Castro, com 1.857 votos. Antônio Henrique Júnior, 1.829 votos. A Rosenberg Pinto, né? O Rosenberg, do PT, 1.616 votos até o momento. E você que queria saber da candidata Andréa Castro, né? Que é daqui da cidade, nesse exato momento das urnas apuradas, ela já totaliza um total de 1.408 votos. 5h45.
1: O João está trazendo aqui um destaque bem atualizado, que a apuração em tempo real, 4,58% das urnas apuradas. Flávio, 50,24%, Lula, 41,28% e Cury, 3,4%. Essa atualização chegou exatamente agora pelo G1. O G1, praticamente todos os sites, né? Os principais estão transmitindo direto lá do Tribunal Superior Eleitoral em Brasília e já colocando no ar aqui na tela para que a gente possa passar para vocês a atualização em tempo real.
0: Bom, o Venceslau Júnior, que também é da cidade, né? E a expectativa também, todo mundo querendo saber, dessas urnas que foram apuradas, ele já totaliza aqui 562 votos. Agora, lembrando que a gente tem ainda muita urna para abrir, né? Muita urna. Até agora, 1,60% das urnas apuradas e o Venceslau, 562 votos. Você que quer saber do seu candidato, mande o nome dele, né? Do seu candidato que você votou, para saber quanto está aí a votação, como é que está a votação do seu candidato a deputado estadual ou a federal. Participe conosco. 739-9179-9601. Walter.
1: A apuração está feita de forma lenta, né? Por conta de informações que estão chegando agora de alguns estados, né? Chegando atrasado de alguns estados, por isso a coisa está meio devagar em relação ao que foi na eleição passada. E tem alguns estados, muita chuva, exemplo do Paraná, parte de São Paulo, interior de São Paulo chovendo bastante, e isso acaba comprometendo, né? A velocidade da internet e chegando devagar também as informações lá no painel do Tribunal Superior Eleitoral em Brasília. Mas nós estamos aqui atentos, ligados. 6% apurado até agora para presidente da República. Já tem muita coisa por vir, né? Muita coisa. Vou deixar dar mais um tempinho para ver se chegar a 10% aqui, para que a gente possa passar para você. Apenas 6%, a Bahia 1,91%, e tem mais para informar para vocês.
0: Olha, tem 1,60%, né, que está aqui de sessões apuradas, das sessões apuradas, né, dessas urnas. O Jerônimo Rodrigues já vai para 53,17% das intenções de voto, né, das intenções não, no caso eleito já, ou eleito o quê?
1: Dos votos
0: apurados. Dos votos apurados, isso. Desculpa. Do ACM Neto, que vem na sequência com 45,99%. Número de votos, que é o que o pessoal procura saber bem. Nesse exato momento, Jerônimo lidera com 65.145 votos. Na sequência, o ACM Neto com 56.351 votos. Ó, já foi atualizado, já posso trazer para vocês aqui, que é 82.619 votos para Jerônimo, porque aumentou aqui as sessões apuradas, 2,02. Foi, apurou para você também aí?
1: Chegou aqui para presidente da República, 6,60%.
0: Ainda tenho aqui 2,02 para governador, né? 82.619 votos para Jerônimo Rodrigues. Nesse patamar que está indo aqui, 51,96%, para você entender. Para não ter segundo turno, o candidato precisa ter 50 mais um.
1: Mais um.
0: Né? Isso. Então, nessa proporção de porcentagem, o Jerônimo vai ganhando já no primeiro turno, pelo menos até o momento, né?
1: Isso.
0: 82.619 votos para o Jerônimo e 74.968. Não está tão distante, né? Tá, sim, ainda muita coisa para acontecer.
1: Porque de acordo com região também, com a região que está chegando, não é? Chegou aqui a atualização para presidente da República, 6,60%, Flávio Bolsonaro, 50,64%, com 3.994.436 votos. O Lula, 40,97%, 3.151.098 votos. É números atuais, chegando exatamente agora às 5:49.
0: Bom, são 17:49. Você pode participar com a gente. Tem o WhatsApp, tem o povo falando conosco no programa aqui. Fale o povo.
2: Jaqueline Mendes, aqui é Alexandre, motorista de aplicativo. Essa questão aí de jogar santinho na frente dos colégios eleitorais ou jogar santinho na rua, eu acho que a fiscalização é omissa de propósito, porque a maioria são jogados por carros. Carros têm placas, então é muito fácil de identificar quem está jogando, entendeu? Hoje tem câmeras pela cidade toda. E outra coisa, por que esses colégios hoje municipais, estaduais...
0: Deixa eu falar para vocês, gente, não liguem para o telefone do WhatsApp, porque nós iremos fazer a participação das pessoas pelo WhatsApp e a gente não tem como atender, é só via mensagem de áudio, ok? São 17:50, pois não, prossiga.
2: Não tem câmeras nas suas portas, ou tem, não é usada para fiscalizar, entendeu? E outra coisa, na época de eleição pode paredão, sendo que no próprio Código Municipal é proibido paredão. Né, som alto, né, saindo de carros, né? E não vou nem falar de motos, né? Motos, todo mundo andando sem capacete hoje, muita gente andando sem capacete, cortando o giro, empinando na frente das zonas eleitorais.
0: Realmente.
2: E uma coisa que chama muita atenção também, principalmente em carreatas e tudo mais, é o pessoal adesiva as placas, ou seja, para impedir, para ser multado, né? Bota adesivo ali em cima dos números da placa, entendeu? Um crime de trânsito clássico e ninguém faz nada. Parece que Cetran some, Polícia Militar some, todo mundo some. Realmente parece que é uma época onde tudo é permitido.
0: Olha, uma coisa
2: que... Mas estamos aí na esperança, né? De mudar esse país.
0: Obrigada, querido, pela sua opinião. E realmente eu pude perceber e ver hoje com os meus próprios olhos diversas vezes o pessoal cortando giro, né, dando grau na porta das sessões. E assim, a Polícia Militar, ela marcou a presença. Eu percebi muito a presença da Polícia Militar hoje na cidade inteira. E a gente não consegue entender o porquê. Quer ver outra falha que eu vi? Foi em relação ao trânsito. Estava assim, nas portas das sessões, a dificuldade muito grande de você estacionar, né? Ali na região do Cionf mesmo, Walter Machado, porque é uma rua apertada, que é a Avenida Itajuípe, foi uma confusão. Eu acho que o Cetran deveria trabalhar no sentido, né, de fazer o trânsito fluir, mas o Cetran parou, né, em alguns pontos específicos. Porém, eu acho que tinha que aumentar esse número de pessoas para trabalhar no dia, para justamente deixar o trânsito fluir. Agora, pessoal, dando grau na porta das sessões, sem capacete, empinando o Walter Machado. De uma situação que eu olhei assim, meu Deus do céu, parece que pode tudo, né? 17:52, eu tenho números aqui para o Senado, viu? Rui Costa, do PT, 2,18% das sessões das urnas apuradas, lidera a disputa para o Senado com 84.331 votos. Vindo do Jax Wagner, com 74.906 votos. Em terceiro colocado vem o Ângelo Coronel com 62.280 votos e o João Roma com 61.801 votos. A professora Deliana, a única mulher candidata ao Senado, totaliza 8.078 votos.
1: Atualizando aqui para presidente da República, 7,59% das urnas apuradas. Flávio Bolsonaro, 50,70% dos votos. Lula, 40,98%. Em São Paulo, para o governo de São Paulo, 1,8%. 74% das urnas apuradas, Tarcísio tem 70,94% e Fernando Haddad 28,41%. Em Minas Gerais, 5,22% das urnas apuradas, Cleitinho Azevedo 41,66% e Patrus Ananias com 29,31%.

0: Azevedo, 41,66%, e Patrus Ananias, com 29,39%.
1: Bom, 17h54, agradecer aqui a presença do meu filho, né, marcando comigo a presença, me assessorando aqui, trazendo dados atualizados, né, pra gente. Eu tenho dados aqui super atualizados. Nesse exato momento, para o governo do estado da Bahia, Jerônimo Rodrigues, 116.583 votos. ACM Neto com 104 mil votos. Em relação aqui ao governo de São Paulo, não é isso?
0: Isso.
1: Fernando Haddad, 79.933 contra... aqui é o menor, né? Aqui é o maior. Maior é o Tarcísio, que vai liderando aí.
0: Está com 70,89%.
1: É isso. Walter, com certeza vai dar primeiro turno mesmo em São Paulo.
0: O próprio Haddad, na última sexta-feira, ele se manifestou numa entrevista que ele deu ao UOL, que ele ia trabalhar naqueles dias para o presidente da República, que ele não jogou a toalha. Ele disse, continua trabalhando, mas entendo que os números apontam a vitória à reeleição do Tarcísio. Se manifestou exatamente dessa forma. O Metrópolis está aqui atualizando a todo momento, viu? Vamos lá.
1: Bom, são 17h55, aqui o programa é democrático e o povo participa, que fale o povo.
2: Boa noite, Jacqueline Mendes, eu quero dizer para você que foi uma vergonha, hoje, crime eleitoral explícito, na porta do Colégio Firmino Alves, tinha vários, na zona eleitoral, vários adesivos do PT e da deputada aqui de Itabuna. Minha palavra para bom entendedor, baixa. Crime eleitoral explícito, a polícia viu, colaram a frente do colégio todinho, o Colégio Firmino Alves. Um absurdo, uma vergonha, viu isso, uma vergonha.
3: E Jaqueline Mendes, está na boa, está feliz. Já que aqui na UESC ainda tem muita gente votando, a fila estava muito grande lá dentro. Eu saí de lá, estava perto das 5, já tinha muita gente. Mas tem muita gente aqui também votando na mulher do prefeito de Itabuna. Ela vai se eleger. Beleza? Tá da boa, tá feliz.
1: 17h56, eu percebi, viu, Walter, que realmente ficou assim escancarado mesmo, assim.
0: A presença eu passei lá 10 horas da manhã, lá na UESC, e vi que a coisa estava escancarada.
1: Escancarado mesmo. Olha, falando em relação a números de votação para os deputados estaduais, eu vou falar de colocação não de partidos, mas de números de votos. Tá? Eu vou trazer para você a primeira colocada, que tem tá estourando de voto aqui nessa corrida, pelo menos até o momento, é a Ivana Bastos, do PSD, que é o partido também da primeira-dama aqui, né?
0: Isso.
1: Ela vem aqui com 5.417 votos. Na segunda colocada, em relação a número de votos, a Vilma Reis, do PT, com 5.079 votos. O Diego Castro, do PL, vem com 5.039 votos. Aí, Kleber Rosa, que a gente comentou há poucos instantes, está com 4 mil. Muito bem votado, né? Mudou agora. 5.357 votos. Aí, a Andrea Castro, já das urnas apuradas, ela já tem aí um total de 4.947 votos, né? Está em sétima colocada em termos de quantidade de votação, né? Pedro Tavares também está nessa lista de um dos mais votados. O Rosenberg Pinto, que não deve estar nada satisfeito em ver André em sétimo colocado, porque haja vista, os dois entraram em atrito aí,
0: isso,
1: né?
0: Isso, é verdade.
1: E aí o Rosenberg com 4.122. Mas tem muita urna para abrir ainda, né?
0: Ele faz campanha aos 4 anos de mandato, né? Ele é um cara que faz campanha. Ele já para estar no terceiro, no quarto mandato, no quinto mandato, ele já é veterano como deputado estadual. Olha, chegou aqui a atualização para presidente da República, 9,08% das urnas apuradas. O Flávio tem 50,96% dos votos e o Lula 40,78%. Para o governo de Brasília, Celina Leão, 49,48% contra 34,82% do Leandro Grass. em São Paulo, o Tarcísio continua na frente com uma folga.

0: para 70,61%, e o Fernando Haddad 28,72%. E já atualizado agora, né? Exatamente agora. Em Minas Gerais, com 7,13% das urnas apuradas, o Cleitinho Azevedo tem 44,77% e o Patrus Ananias 28,99%.
1: Agora, voltando ao assunto que o ouvinte estava aí falando para a gente sobre essa questão da compra de voto escancarada, né? A boca de urna sendo feita de forma escancarada. E não... isso acontece porque as pessoas não denunciam. Isso. Quando a gente começar a ver fazer valer, né? As pessoas começaram a denunciar, a filmar. Hoje todo mundo tem uma arma na mão, né? Que é o celular, que pode filmar, que pode fazer a denúncia. Agora, o que eu senti falta mesmo foi de uma atuação mais contundente por parte da Polícia Militar.
0: Isso, é
1: que eu vi diversas vezes em várias sessões a presença da polícia e a boca de urna acontecendo de forma tranquila.
0: Escancarada.
1: Ficava os grupinhos ali, Walter, abordando. Olha, na porta do SISO, teve uma que estava vendendo água mineral com esbolos de santinho em cima do
0: isopor.
1: Do isopor. E aí, olha, tem aqui, ó, vote nesse aqui, não sei o que, na entrada do colégio, cara. Quer dizer que a polícia nenhuma viu isso, né? Isso. Eu acho que não basta só a gente pegar e denunciar. A própria Polícia Militar precisa
0: fazer
1: o seu papel. Se é crime, conduz. Não é verdade?
0: É verdade. O brasileiro é o seguinte: eu não vou me meter nesse negócio, isso vai dar dor de cabeça.
1: É assim
0: eu vou
1: mesmo.
0: Denunciar. Aí depois chega uma intimação na minha casa, segunda-feira, para prestar depoimento. Aí eu vou ter que pedir o patrão para faltar o meu dia de trabalho. Eu quero me meter nisso, nada.
1: É desse jeito.
0: É isso
1: mesmo.
0: Que as pessoas pensam assim.
1: E por isso que
0: não vai
1: continuar.
0: Dar em nada lá na frente, porque aí o juiz julga, condena, manda prender, o outro diz não. Tem que ficar em casa, vai ser condenado para ficar em casa. Não, é justamente por isso que acaba desestimulando o cidadão a exercer o seu papel, né, de denunciar. Vamos lá, mais uma atualização para presidente da República: 10,92% das urnas apuradas, 51,9% Flávio Bolsonaro, Lula 40,67%. A Celina Leão em Brasília, 49,54%. Ela vem mantendo, ainda não chegou aos 50%, né? Aos 50%. E lá, ó, são 65,56% das urnas apuradas em Brasília, viu? Então, ela vem mantendo aí esse 49%. E já em São Paulo, apenas 2,25% das urnas apuradas. Também o Tarcísio vai mantendo ali 70% dos votos, 72,22%, e o Haddad 29,07%. Em Minas Gerais, com 8,80% das urnas apuradas, o Cleitinho tem 46,29% e o Patrus 28,44%.
1: Olha, 18 horas mais 2 minutos, Jerônimo Rodrigues, atualizado agora, 4,30% das urnas apuradas, ele está com 52,33% dos votos apurados, totalizando 173.785, ACM Neto com 46,85%, totalizando 155.587 votos. A gente vai para um breve intervalo comercial, na sequência, você que votou no seu candidato a deputado estadual, federal, senador, entre em contato conosco pelo 739-9179-9601, que eu trago para você como é que tá aí a quantidade de votos do seu candidato. Um breve intervalo, voltamos já.
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Então são 18 horas mais 8 minutos, 18 e 8, a sua Boa FM, a gente está em rede para a rede Boa FM de comunicação de Irecê, Boa FM Chique-Chique e pela sua Boa FM Itabuna 96,1. Por aqui, Jaqueline Mendes, Walter Machado, sentado e de olho, né, em todas as urnas que estão sendo abertas e trazendo para você as emoções do voto a voto, que eu acho que muita gente aí ansioso, querendo saber do seu candidato. E a gente traz já atualizações, 4,59% das urnas apuradas para o governo do estado, Jerônimo Rodrigues, fazendo jus ao que a pesquisa disse ontem, né? 52,21%. Dos votos apurados, totalizando 185.271 votos. ACM Neto, 46,98%, um total de 166.692 votos. Ronaldo Mansu, com 2.144, Haroldo Félix,

0: 1.271 votos. ACM Neto, 46,98%, um total de 166.692 votos. Ronaldo Mansu, com 2.144, Haroldo Félix,
1: 33%, o adversário dela, o Leandro Graz, estava com 29%, subiu para 34,74%. Então, daqui a pouquinho, antes das 7 da noite, nós teremos com certeza a definição lá em Brasília. Se teremos segundo turno ou se a Celina Leão avança, leva essa logo no primeiro turno. Ela tem 49,53% dos 71,10% de votos apurados.
0: Bom, 12,45% das urnas apuradas nesse exato momento para a presidência da República vai dando Flávio Bolsonaro, viu? Com 51,09%. Se mantém isso aí, a decisão da eleição para a presidência acontece em primeiro turno, né? Só que quando abre as urnas do Nordeste, é que a coisa muda. E geralmente é sempre no final que vai vindo as do Nordeste. Mas até o exato momento, 7.369.884 votos, o Flávio Bolsonaro liderando. Na sequência vem o Lula do PT, com 40,71% dos votos apurados, totalizando 5 milhões. Então está dando aí 2 milhões de votos de diferença nessa base aí, né? De 1,5 milhão de votos, né?
1: Você tem muita coisa ainda para apurar, então não dá para antecipar nada. Essa de Brasília, conforme a matéria está indicando aqui, com 71% das urnas apuradas, então você tem pouca coisa para apurar, se mantendo aí o 49% da Celina, pode até ganhar no primeiro turno, mas ainda tem muita coisa, não dá para comemorar, porque ainda tem 29% ainda para ser apurado. A última atualização foi exatamente essa. Para presidente da República, 12,45%. O governo de São Paulo, 3% apenas. O governo de Minas Gerais, 9,92%. O Cleitinho continua com 46%. O Cleitinho foi uma tremenda surpresa, porque o partido não queria indicar o nome dele como candidato ao governo, ficou patinando, não queria ceder a legenda, aí já na reta final autorizou e ele entrou na campanha, faltando menos de 60 dias aí para as eleições, e ele está muito bem colocado, pode levar no primeiro turno o Cleitinho Azevedo, que é senador por Minas Gerais e conta com um apoio importante do Nicolas, né? Que vai ter uma votação estourada por Minas Gerais. 6:12 na Bahia.

colocado, pode levar no primeiro turno o Cleitinho Azevedo, que é senador por Minas Gerais e conta com um apoio importante do Nicolas, né? Que vai ter uma votação estourada por Minas Gerais. 6:12 na Bahia.

0: dele, né? Uma votação, vai ter uma boa votação em Buaralema, porque deixou o nome dele escrito na história como um bom administrador, dois mandatos, muito bem avaliado. Vamos aguardar então até o final para ver se ele consegue, né? Dependendo do partido e da coligação, pode ser que ele consiga uma eleição para deputado federal. Mas vamos, temos que aguardar até o final da votação para entrar aquela questão do coeficiente eleitoral que determina quem vai e quem fica.
1: Pois é, 18 horas 14 minutos, tem participantes? Né? Tem um ouvinte conosco. Alô, boa tarde.
2: Jaqueline Mendes, aqui na Mangabinha. Se a polícia chegar aqui, tem paredão, tem tudo aqui, tá uma bagunça retada.
1: Ou seja, né, o povo já está comemorando algo que nem sabe o resultado ainda, né? Né? Diz que já está todo mundo preparado aí, né? São 18 horas 14 minutos, mas olha, tem muito pano para manga. As coisas podem mudar e acontecer, né? Só que a gente vai trazendo esses números atualizados. Me diga aí, né?
0: Por tudo que foi investido na campanha, é possível que a candidata na Mangabinha consiga se eleger, né? Por tudo aquilo que foi investido. Então, a festa já está preparada, mas vamos aguardar. Vamos aguardar até o final, porque de repente pode rolar uma novidade.
1: Trazendo dados atualizados para a presidência da República. É, meu amigo, tá aqui, né? Dados de momento. Flávio Bolsonaro liderando com 8.429.466 votos. Lula, 6.699.466 votos. O escritor Augusto Cury, como dizia na pesquisa, né? É, em terceiro lugar nas pesquisas, ele vem aí com 488.755 votos. Ronaldo Caiado com 391.156 votos. Renan Santos do Missão, 375.967 votos. O Zema, 48.873 votos. A Samara, 17.560 votos. A Clariana Barão, 6.740 votos. Hertz Dias, 5.914 votos. Edmilson Costa, 3.083 votos. Veterinário Wilson, rapaz, foi candidato a presidente, não foi, menino?
0: Muita gente candidata. Agora, a grande surpresa aqui foi a posição do Augusto Cury à frente do Ronaldo Caiado. A grande decepção é a posição do Ronaldo Caiado, o quarto colocado aqui. É, até o momento, a tendência é ele ficar em quarto, com certeza absoluta, ele ficar depois do Augusto Cury. Surpreendeu a todos a posição do Augusto Cury, a maneira como ele vem trabalhando a campanha dele, e ele conquistou esse

0: Goiás. 10.047 votos a Andrea Castro já totaliza das urnas apuradas.
1: É mais ou menos a posição.
0: Pessoal perguntando de pancadinha, né?
1: Pancadinha, isso.
0: Perguntando do deputado estadual Pancadinha, que foi candidato aí novamente a estadual. Votação é bem pouca, né? Para o que ele representou nas eleições na municipal.
1: Já era esperado por conta do pulo que ele deu. Ele foi eleito por um grupo político e ele foi considerado traidor quando ele resolveu dar tchau e pular para um outro grupo. Até porque, no primeiro mandato, ele foi apoiado por ACM Neto. Azevedo abriu mão para ele, apoiou ele na primeira eleição dele de deputado. E depois ele disse tchau e foi para o grupo do governador. Então isso foi considerado uma traição, muita gente recuou, que votava nele por conta da posição dele no primeiro mandato, e esse pulo que ele deu, muita gente resolveu recuar.
0: E o resultado que ele é deputado, né? É deputado de mandato.
1: Isso.
0: 2.088 votos até o momento. É votação de vereador, né?
1: Vereador.
0: 2.088 votos até o momento. Vamos ver pra gente aí, deputado federal, doutor Isaac Nery, o pessoal perguntando aqui, já que doutor Isaac Nery, como é que tá aí o número de votos de doutor Isaac? Nesse exato momento, doutor Isaac Nery, 1.880 votos, mostrando para que veio o doutor Isaac Nery, né? Haja vista que não tem mandato, né?
1: Não tem mandato.
0: Honesto, tem essa coisa da transparência, de ser honesto, de ser direito, de ser correto.
1: Pouco espaço na mídia.
0: Não é?
1: Não tem espaço na mídia. Quando eu não tenho tempo também de trabalhar a campanha, por conta da atividade dele.
0: Perguntando de Charliane aqui também, viu? Deputada estadual, a ex-vereadora Charliane, que é muito conhecida na cidade por ter um discurso forte, de fiscalizar. Até o momento, Charliane Souza, com 182 votos. Vamos saber do Ricardo Maia, né? Ricardo Maia, deputado federal. Vamos saber também do Ricardo Maia, teve gente aqui em Itabuna que apoiou o Ricardo Maia e a gente quer saber quantos votos o Ricardo Maia está tendo até o momento. O Ricardo Maia está com 3.744 votos até o momento, 3.744. E vamos saber de Venceslau, o PCdoB, né, que apoiou, e o PCdoB aqui em Itabuna tem uma militância forte, né? Haja vista, tem dois vereadores eleitos na cidade do PCdoB. Vamos à contagem de votos do Venceslau, que até o momento, né, é de 8,52. Aliás, foi atualizado agora, 10,33 das urnas apuradas. O Venceslau tem 3.671 votos até o momento.
1: A atualização para presidente da República, 19,54% das urnas apuradas. Flávio Bolsonaro, 51,17%. E Lula, 40,72%. Em Brasília, a coisa está caminhando, está terminada daqui a pouquinho. 82,45% das urnas apuradas. A Celina Leão tem 49,60%. E o Leandro Braz, 34,70%. Em São Paulo, 8,75% das urnas apuradas. Tarcísio tem 68,36%. E o Fernando Haddad, 30,87%. Em Minas Gerais, 13,92% das urnas apuradas. Cleitinho Azevedo, 48,52%. Patrus Ananias, 27,86% dos votos apurados.
0: Oi, são 18 horas mais 22 minutos, 18h22. Senado, vamos lá, as atualizações para o Senado. Senado, o Rui Costa, né, está com 333.995 votos, são os números primeiros aqui que a gente traz do Senado. Então, o Rui Costa liderando a vaga para o Senado. Na sequência, o Jax Wagner foi com 304.384 votos. Ângelo Coronel com 245.246 votos. O João Roma, do PL, 244.287 votos. Professora Deliana, do PSOL, né, com 27.609. foi a única candidata mulher, né?

0: a disputar essa vaga para o Senado. E já soma aí 27.609 votos. Teve outros candidatos, né, como Marcelo Carvalho, com 6.191. Carlos Sodré, que é de Itapé, né, já tem 1.972 votos. O Gregório Gold, 1.470. Marcelo Santana, com 1.350. E o Marcelo Millet, com 609 votos. Então, pelo que está caminhando aqui, parece que o Rui Costa, né, caminha muito bem para o Senado. Agora, a diferença que eu vejo, porque o voto de Rui Costa estava praticamente casado com Jacques Wagner. Só que o que a gente vê na proporção de voto não foi a mesma proporção de quantidade.
1: Por conta do desgaste do galego, né, como é conhecido o Jacques Wagner, o desgaste dele naquele movimento com o problema do Banco Master, ele sofreu um desgaste pesado e muita gente
0: não casou,
1: né? Lá votando em outro.
0: Optaram por votar em Rui Costa, mas não optaram em votar para a segunda vaga para o Jacques Wagner. Né? O que a gente está vendo aqui em relação aos votos apurados. São 18 horas mais 24 minutos, 18h24. Vamos lá, vamos trazer o povo para falar. Que fale o povo.
2: Oi, Jaqueline, boa noite, tudo bem? Rapaz, será que meu presidente vai sair, cara? Poxa, mas que nada não, vamos pra vida, vamos pra luta.
3: Jaqueline Mendes, estou na boa, estou feliz. Só pra poder fazer um registro aqui, Jaqueline Mendes. Engraçado, né? PCdoB tá comendo aí as custas de Augusto Castro, tem 6 anos. Mamando nas tetas de Augusto Castro, Prefeitura Municipal de Itabuna, Jário, Companhia Limitada, Duarte, esse povo aí, viu, Maci, todo mundo, Senna, todo mundo comendo. Aí agora vem Serlau, vem lá dos infernos de...
0: Não vai adiantar isso aí, porque agora o voto já foi, filho, então não adianta.
1: Agora chega aqui a informação que surpreende, viu, essa aqui é surpresa mesmo.
0: Qual foi?
1: A votação do Rio de Janeiro. Olha que o Eduardo Paes, ele estava disparado. Disparou, teve um momento que ele ficou com 80% e o Douglas Rua, assim, 19, 18. Agora, olha só a votação agora, com São Paulo tem 12, o Rio tem de 6,8, pulou para 8,37%. Douglas tem 49,52% e o Eduardo Paes tem 41,71%. Então, isso aqui é surpreendente. O Douglas não tinha chance, sempre zero, de se eleger. Está batendo de frente com o Eduardo Paes, né? Está batendo de frente, que é do PSD, inclusive, né? Em Minas continua à frente, né? O Cleitinho botou uma frente boa, está com 49%, pulou para 50,66%. O Cleitinho, nesse momento, com 21,64% das urnas apuradas. O Cleitinho é do Republicanos e o Patrus Ananias é do PT, com 27,37%. Então, os números atualizados: São Paulo, Tarcísio, 67,41%, e o Fernando Haddad, 31,79%, com 12,22% das urnas apuradas.
0: 18 horas 26 minutos, 18 e 26. Vamos lá, trazendo alguns números em relação a deputados estaduais, né? Diego Castro, do PL, com 19.366 votos. A Ivana Bastos, que é do PSD, né? Do 55, 18.081 votos. Vilma Reis, 17.392 votos. Rovena, do PT, 16.267 votos. A Andrea Castro, do PSD, 15.006 votos. Pedro Tavares, 14.656 votos. Kleber Rosa, 14.557 votos. Wilton Coelho, do PSOL, 14.547 votos. Rosenberg Pinto, do PT, 13.144 votos. O Igor, do PL, 12.743. Tranquedo Isidório, 11.517 votos. O Sandro Regis, 10.709 votos. Olha o Niltinho aparecendo, que também é do PSD. Niltinho, que muitos prefeitos aqui da região estão apoiando, né? A exemplo da cidade de Ubaitaba, Ibirapitanga, Coaraci, Itajuípe. O Niltinho aparece aqui com 10.129 votos. O Luciano Pinheiro com 9.870, Júnior Muniz 9.834, e aí daqui a pouquinho eu trago mais números para vocês. Sabe o Jânio Natal?
1: Jânio Natal, filho, né?
0: É o Júnior, né? O Júnior.
1: Filho do
0: 7.902 votos até o momento.
1: Olha, chega aqui a informação do Rio Grande do Sul atualizada, 45,42% das urnas apuradas, surpresa, porque a Juliana Brizola, do PDT, neta do velho Leonel Brizola, ela vinha muito bem, mas está com 30,72% dos votos apurados. E o Zuco, que ali estava patinando, nesse momento ele tem 59,24%. Uma outra surpresa, porque tudo indicava que a Juliana Brizola seria eleita tranquilamente no primeiro turno, mas infelizmente, surpresa, ela está em segundo lugar, com a diferença de mais de 20% dos votos. 6h29.
0: Meu pessoal, vamos lá, né? A gente vai vendo aqui números e a gente vai assim olhando a situação. Porque a gente para, a gente precisa comentar sobre isso, Walter. A gente está aqui numa apuração, mas a gente precisa falar em relação à política, principalmente no que diz respeito a o que faz o eleitor a dar uma votação expressiva a certos candidatos, né? Isso. O que eu falar aqui não vai mudar, porque o resultado está na urna, não vai mudar. Então, eu acho que a gente precisa comentar alguns fatos, né? A gente vê candidatos sem nenhum tipo de expressão, sem nenhum tipo de que faça com que nos motive a saber que aquela pessoa tem uma causa e, de repente, explode de voto. É escancaradamente visto que, realmente, o eleitor ele vende o voto. Não tem condições de pessoas que nada fez, não representa nada, não apresentou sequer uma proposta de convencimento para o eleitor e de repente a gente vê a votação explodir de voto. É por isso que há a abstenção muito grande das pessoas que já não acreditam mais, que sabe que quem vai ganhar é quem tem dinheiro para comprar voto e acabou, Walter.
1: E através dos programas de rádio essas pessoas cobram, né? Fulano de tal foi bem votado, mas não faz nada. Outra, a dona fulana de tal também não faz nada. O eleitor precisa pensar muito na aula, porque ele conversa, ó, ele e a urna. Não tem ninguém para ele conversar. Ele conversa com a urna. Pode levar a colinha, tem tempo suficiente para avaliar o perfil de cada candidato. Mas, infelizmente, as coisas acontecem nesse país e depois você não tem direito de reclamar. Se você votou errado, vai segurar essa viola 4 anos.
0: Bom, trazendo mais números aí, Walter.
1: 16 milhões chegou agora aqui, números atualizados, urnas apuradas 27,88% para presidente da República, Flávio com 50,85%, ele tem 16.317.418 votos. O Lula tem 41,05%, com 13.172.611 votos. O Augusto Cury, 2,94%, ele tem 943.759 votos, com as urnas apuradas até o momento, 27,88%.
0: 18h31, tem ouvinte conosco, deixa o povo falar, 739-9179-9601, que fale o povo.
4: Jaque, boa noite Walter, boa noite toda a bancada aí. Rapaz, o prefeito tá tão confiante na vitória da mulher que já tem até trio, né, pra fazer festa, né? É coisa, hein?
0: Eu tava comentando justamente sobre isso, né? Comentando justamente sobre isso, Walter Machado. É muito triste a gente ver uma democracia onde a gente cobra tanto de políticos, mas no dia de exercer o nosso papel, a gente simplesmente troca o voto por R$100, por R$150, por R$300. Dinheiro esse que gastou agora, vai gastar agora, e 4 anos vai sobrar eu e você para ouvir os reclames do povo.
1: Exatamente. E pode eleger um candidato inútil, não é? Que não vai produzir nada. Agora chegou a informação aqui dessas curiosidades que acontecem na campanha política. O Tribunal Regional Eleitoral do Rio de Janeiro foi acionado após a circulação de panfletos com a foto do Eduardo Paes mais o número do candidato Ruas. Olha que coisa. É a criatividade do eleitor. Ele pega a foto do Eduardo Paes mais o número é do candidato concorrente e parece que deu certo, porque o Ruas continua na frente lá no Rio de Janeiro.
0: São 18h33, 18h33, Walter, tem ouvinte para falar com a gente.
3: Boa noite, Jaque. Boa noite, Walter. Tô aqui rodando, o trio já tá aqui na Beira Rio, viu? Já tem vários pessoas aqui com isopor de cerveja, já ambulante aqui, vários. Tem mais de 50 ambulantes aqui já, viu? A festa já está preparada. Falando sobre o Cleitinho aí, que é candidato a deputado de Minas Gerais, eu acompanho o Cleitinho desde a época que ele é vereador, ele é da esquerda, né? Ele viralizou muito fazendo vídeo com o Janones, que já era deputado.

0: época que ele é vereador, ele é da esquerda, né? Ele viralizou muito fazendo vídeo com o Janones, que já era deputado, né? E depois que ele foi para a direita, né? É, se ele não tivesse o apoio de Nicolas, se ele não tivesse o apoio de Nicolas, ele já estava com mais de 50% de Nicolas. Também é um pouquinho queimado lá, né? Mas é isso, é um dos únicos deputados que libera os auxílios, né? Que não pega os auxílios e volta contra várias pautas da direita. Por isso que o partido não queria que ele saísse candidato a governador, né? Porque ele não segue a pauta da direita de votar contra os trabalhadores. É isso aí. Tá na boa, tá feliz.
1: A República não é deputado, não. Ali é senador. Cleitinho Azevedo, ele é senador pelo Republicanos, entendeu? E agora, deixa eu passar para você essa informação, 27,48% das urnas apuradas em Minas Gerais, o Cleitinho tem 51,63% dos votos e o Patrus, que é o concorrente direto dele, tem apenas 27,01%. Então, o Cleitinho, ele não é deputado, ele foi deputado, agora ele exerce o mandato de senador da República, tá bom? Um abraço, muito obrigado pela sua participação.
2: A gente fica olhando também a questão dos votos brancos, nulos, né? E que poderia fazer total diferença nessas eleições, mas é muito grande, viu? Eu tô falando aqui de 36 mil até o momento, 36.274 votos brancos. Eu tô falando aqui de 79.701 votos nulos. E eu tô falando de uma abstenção até o momento de 348.854 eleitores. É muita gente decide uma eleição. Isso. É impressionante porque as pessoas não vão votar. A gente vê reclamar, mas deixa que os outros escolham por você. Isso. Então, é difícil. O eleitor precisa aprender a entender que ele precisa votar. Não é possível que ele não está nem aí para a política. Não existe essa possibilidade. Tudo hoje é política. A sua rua depende de um político. O posto de saúde, o seu hospital, estradas, vias onde você anda, a escola do seu filho, tudo é através da política. Então, assim, é muito triste, né? A gente está noticiando aqui uma abstenção. Eu acredito que esse ano ainda vai ser ainda maior do que na eleição passada. São 18h36.
1: Está chegando aqui a informação. Agora, atualizando Brasília, com 91,52%. Pulou agora para 92,52%. A Celina, 49,83%. E o Leandro Graz, 34,55%.

0: 91,52, pulou agora para 92,52%. A Celina, 49,83%. E o Leandro Graz, 34,55%.
1: De voto. Aí as pessoas pegam o dinheiro, aí depois vai para a rádio reclamar que está faltando médico no posto, está faltando professor na escola, está faltando merenda, está faltando saneamento básico, calçamento na rua, as estradas. Quem mora no, na zona rural, as estradas estão esburacadas. Vendeu o voto. Então não tem nem o que reclamar, né, Jaque? Não tem o que reclamar, já que vendeu o voto, eu não vendo o meu. Não vendo e nem pretendo, por nada. Porque voto é consequência, né? Não é resultado, é consequência do que, de quem você vai votar, né? Deus abençoe vocês aí, viu?
2: Boa noite, Jaqueline, tá na boa, tá feliz, é assim que se diz. Na realidade, os vereadores, eu vou falar dos vereadores, viu? 90% dos vereadores, tudo estava empenhado em trabalhar para Andréa Castro. Todos, quase todos, aliás, viu? Então, realmente, aí não tinha como, né?
3: Oh, mas ainda não se sabe ainda, né? Tem muita água, muita coisa ainda para abrir, para rolar. Embora ela está demonstrando aqui uma votação super expressiva. E a gente está falando no nível geral Bahia. A gente sabe que o prefeito Augusto, ele correu, foi trecho, viu? Foi cidades e cidades.
0: Trabalhou muito pela eleição dela.
3: É, isso é fato.
0: E naturalmente, se ela tiver uma votação expressiva, ela é a candidata a prefeita de Itabuna. Naturalmente. O nome sai com um nome forte. Agora, se ela não quiser outra coisa, mas que ela vai ter o nome dela bem posicionado, claro, se ela tiver uma votação expressiva, é automática. A questão de sair de deputado, pode estar pronta para ser candidata para prefeito.
3: E como é que fica Manuel Porfírio nisso, que está acreditando e sonhando com o seu sucessor de Augusto? O que você me diz?
0: Eu acho que ele continua sonhando. É uma questão clara. Se ela for muito bem votada, ela tem o direito de pleitear uma candidatura a prefeito.
3: Agora, há quem diga que ela não tem vontade alguma, né, de questão política, que ela é só o nome, né?
0: Mas disseram que ela não tinha vontade antes de ser candidata a deputada estadual. Ela também não tinha vontade. E aceitou.
3: Você viu o que aconteceu, Ilhéus?
0: Aceitou.
3: Suane Galvão também não tinha vontade e pretensão nenhuma. Foi convencida a sair candidata, ganhou a eleição e agora retirou a candidatura.
0: Para ajudar o marido.
3: Para o marido sair candidato. Isso. Será que não está se repetindo isso em Itabuna? Andréa não é só o nome para que Augusto possa se manter no poder, haja vista que ele só tem mais 2 anos de mandato? Isso. Né? Agora, o que me chamou a atenção hoje foi a Polícia Federal na cidade, Walter Machado. Você tem alguma informação sobre isso? Eu vi duas vezes. Eu vi uma viatura da Polícia Federal. E uma SW4 branca, mais policiais federais, em um carro não oficial. E eu fiquei muito curiosa para saber do que se tratava. Eu acredito que os ouvintes aí também puderam ver e analisar. E ficaram todo mundo assim, ó, por que a Polícia Federal está aqui?
0: Tá por aqui, isso.
3: Numa eleição...
0: Não, nenhuma podem... novidade, não.
3: Nenhuma novidade até o momento,
0: não,
3: né?
0: Não.
3: 18 horas mais 40 minutos. Vamos trazer números?
0: Vamos lá, então. Olha, que tem 93,83% das urnas apuradas em Brasília. A Celina se mantém com 49,79% e o Leandro, 34,59%. É, na Bahia, são 23,74%. O Jerônimo tem 52,57%. E o ACM Neto, 46,76% das urnas apuradas. O Tarcísio continua folgado em São Paulo, com 28,28% das urnas apuradas. Ele tem 65,56%. E o Fernando Haddad, 33,58% das urnas apuradas. O Cleitinho avançou, atingiu 52,62%. Com 35% das urnas apuradas, e o Patrus com 26,70%. São os colégios eleitorais de peso, né? O do Rio de Janeiro, o Douglas Ruas continua, ele é do PL, 50,49% contra 41,6% do Eduardo Paes, que é do PSD.
3: Bom, na disputa para deputado estadual das 39 cadeiras, né, a Ivana Bastos, do PSD, ela vem liderando aí, viu? Com 39.529 votos, É...

0: Na sequência, o Diego Castro, que é do PL, com 36.691 votos. Depois vem a Rovena, do PT, com 30.618 votos. Vilma Reis, do PT, com 30.146 votos. A Andrea Castro já totaliza um montante de 26.430 votos. Kleber Rosa, do PSOL, 25.809 votos. O Hilton Coelho, 25.058 votos. Pedro Tavares, do União Brasil, 23.610 votos. Rosenberg, 22.957. E por aí vai, né? A disputa aqui não são dos eleitos, tá, gente? Estou falando num patamar de número de votos. Mas os deputados eleitos, não é pelo mais votado. É como é que vai ser distribuída essa questão lá do partido, né?
1: A Ivana deve puxar um ou dois,
0: porque ela tá nessa conjuntura que está indo aqui, se caminhar nessa pegada, a Ivana e a Andrea já estão eleitas pelo PSD.
1: Exatamente isso.
0: E isso muito me chamou a atenção, porque a gente não vê o nome do Marconi Amaral despontar.
1: Não.
0: A gente não está vendo aqui o Niltinho, que também é do PSD, também despontar. Né? As mulheres aí liderando aí a disputa do PSD. Né?
1: Isso.
0: Se aí continuar com esse patamar, provavelmente já estão aí as duas
1: eleitas. O Marconi não fez uma campanha assim pesada, eu não vi, foi muito na dele, muito tranquilo. Eu vi pouco movimento, né, para quem queria uma eleição direta.
0: Até porque, né? No caso, ele apostou muito na região onde ele nasceu, né? Eu esqueci o nome da cidade que ele falou aqui na entrevista, ele ficou muito mais por lá. E esqueceu aqui de dar mais atenção, acredito, aqui à região de Itajuípe, na qual que ele foi prefeito.
1: Né? Saiu
0: e muito bem avaliado.
1: Tanto que ele fez o sucessor, né? Depois teve um probleminha lá com o sucessor dele, mas ele quase se elegeu direto, né? Ele ficou na suplência, conseguiu assumir uma cadeira na Assembleia, mas há pouco tempo também para ele marcar o nome dele para uma reeleição. Olha só os números atualizados aqui para presidente da República, com 36,60% das urnas apuradas. Flávio Bolsonaro, 50,63% dos votos, 21.383.323 votos. O Lula, 41,23% dos votos, com 17.411.527 votos. O Augusto Cury, 2,95%, 1.244.362 votos. Agora você vê, né? Ele tem apenas 2,95%, mas tem mais de 1 milhão de votos, né? Tem muita coisa ainda, tem muita coisa para aparecer por aqui. Esse boletim do TSE foi colocado aqui às 18h39. Nós já estamos a 18h45, portanto...
0: Vem chegando um pouco atrasado, realmente.
1: Atrasado.
0: Vamos lá, tem aqui deputado federal. Pastor Sargento Isidório, 70.319 votos. O Antônio Brito vem como segundo mais votado até o momento do PSD. O Antônio Brito com 46.900 votos. O Sandro Filho, do PP, 45.120 votos. Neto Carleto, do Avante, 45.046 votos. A Olívia, do PCdoB, ela que era deputada estadual, né? E
1: isso.
0: Saiu da candidatura para estadual e foi em busca da vaga para federal e está muito bem votada, né? São 43.096 votos. A Olívia, do PCdoB.
1: Com a Alice Portugal, né?
0: As duas. E a Alice vem aqui também na sequência, no PCdoB, a segunda mais votada também, com 34.279 votos. Provavelmente as duas irão.
1: Isso. Né? Tem que manter essa pegada.
0: Senão, porque tem muita
1: coisa. Fora.
0: Tem isso também. Agora, não sei se é aquela conjuntura PT, PCdoB, não sei o que, tem?
1: Isso. Tem a coligação que reúne esses partidos, né? A união desses partidos, aí vai dividir por eles, né? A quantidade de voto que divide por eles. Aí tem que saber como é que vai ser essa conjuntura.
0: Olha, a doutora Raíssa Soares também explodindo de voto, com 42.674 votos para candidata a deputada federal. Lucas Reis, 38.270. Jorge Sola, 34.790. Tem Roberta Roma com 33.599 votos. A Roberta Roma, que inclusive teve um mal súbito, não foi?
1: Um AVC, ficou internado um tempinho, mas graças a Deus já está bem. Votou hoje em Salvador. Ela está legal, está melhorando bastante de saúde, já está trabalhando já.
0: Olha o Valmir Assunção, que também, né, estava aqui na campanha em Itabuna, apoiado pelo Aldenes. O Valmir Assunção com 32.393 votos. Vamos lá, tem mais aqui, né? Diego Coronel, do Republicanos, 30.435 votos. Lídice da Mata, 28.459 votos. O Elmar, que é do União Brasil, 28.097 votos. Capitão Alden, 27.274 votos. Leulo Amanto Júnior, 23.990, candidato a deputado apoiado por Valderico, isso, da cidade de Ilhéus.
1: Isso, né? Menos de 30% das urnas apuradas na Bahia, é muito cedo ainda para fazer uma avaliação, né, de quem pode ir logo com tranquilidade, pode começar a festejar. Ainda é muito cedo, né? Tem que segurar essa onda aí, apesar de muitos votos. Tem uma questão de região também. De repente, essa votação aí pode ser numa região que o candidato trabalhou muito.
0: Muito!
1: Né? E tem outras que não tem nada. Então, está muito cedo para poder definir se está eleito ou não.
0: Pois é.
1: Se você começar a ouvir um barulho de trio elétrico, é porque a Adriana foi eleita. Está eleita.
0: É a Andrea, né,
1: meu? Andrea. A Andrea está eleita, né? Mas se o trio elétrico não fizer barulho, é porque ela foi para o saco do ML.
0: Paulo Magalhães, né? Eu tô ouvindo a votação aqui que não tá casada com a de André, viu? Porque assim, Paulo. O Paulo Magalhães não é o candidato do prefeito também?
1: Exatamente, era o federal dele.
0: Era o federal dele, não tá casada a numeração de quantidade de votos de André com a de Paulo Magalhães, né? Ele inclusive tá aqui com 22.872 votos. É uma diferença de voto muito grande, então não foi casado
1: não
0: esse
1: foi
0: voto.
1: Casado não.
0: Cacá Leão também, eu vi hoje muita gente trabalhando, né, com a camisa de Cacá Leão, isso. Passeando pela rua. Teve, até o momento, 22.756 votos, Walter.
1: Ele é bem votado na região de Salvador e região metropolitana de Salvador, né? Ele tem muitos votos. Aqui no sul da Bahia ele não tem nada, não tem um trabalho, né? Ele tem uma pessoa ou outra, o cabo eleitoral aqui, outro ali, mas não tem peso para fazer uma campanha e ter uma boa votação aqui. A mesma coisa é o Valmir Assunção. Valmir Assunção, ele é deputado do extremo sul da Bahia, Teixeira de Freitas, Itamaraju, aquela região ali. Ele tem serviço prestado ali e está há muito tempo representando aquela região. Para cá, é um votinho aqui, outro ali, aí depende da força e da grana.
0: Eu comentei pelo fato de ver, né, que o Aldenes já foi vereador, já foi presidente da Câmara, e eu vi o Aldenes tomar a frente.
1: Cabo eleitoral dele.
0: Cabo eleitoral dele. E é o Félix Mendonça. Né? Félix Mendonça, 12.237 votos. Você acredita que eu não vi uma propaganda do Félix Mendonça pedindo voto na televisão?
1: Ele apareceu, igual que eu vi duas, três vezes ele pedindo voto para os candidatos do partido.
0: Do partido, mas dele dizendo
1: ele
0: necessariamente.
1: Mesmo, não pediu.
0: E ele era candidato, cara. E teve 12, candidato. Até o momento, 12.237 votos. Adélia Pinheiro, de lá de Ilhéus.
1: Isso.
0: O pessoal quer saber como é que tá. Até o momento, a Adélia, somando 10.967 votos. O Bebeto, que também é da cidade de Ilhéus, né? E tava ali os dois na disputa.
1: Dividindo voto,
0: né? Até o momento, a Adélia tá dando aí um pulo na frente, de 2 mil votos de frente do Bebeto. Com 8.495 votos, tá o Bebeto. E a Adélia com 10.967 votos. Vanusa do Cacau aparecendo muito bem, viu? Pessoal aí perguntando da Vanusa. Vanusa do Cacau, até o momento, 7.853 votos, Walter Machado.
1: Isso, e só tem, lembrando, 31,61% dos votos apurados.
0: Calma,
1: né,
0: gente.
1: Tem muita coisa ainda.
0: Mas o pessoal fica aí querendo saber de voto, né? Quanto...
1: Isso.
0: Porque quem votou quer saber, né?
1: É se o candidato tá bem, se tem como chegar ou não, né?
0: Verdade. Vamos lá pro Vinícius Ibram? Vinícius Ibram. Candidato a deputado federal com 5.526 votos. 5.526 votos. Doutor Isaac Neri, 4.271 votos. Nós vamos a um breve intervalo comercial? Voltamos já já.
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0: São 18 horas mais 57 minutos, 18h57. Estamos no ar e ao vivo pelo nosso YouTube. Você pode acessar lá o YouTube e digitar Boa FM Itabuna, que a gente vai estar aqui apurando ao vivo, tanto eu quanto Walter Machado, dividindo a bancada comigo, trazendo esses números, né? Voto a voto, tanto para presidente, governador, senador, para deputado federal, estadual. Sua participação conosco é importantíssima, né? Quer saber o número dos seus candidatos? Vai me perguntando que eu vou respondendo para vocês aqui, viu? Eu recebendo a informação de que a Vanusa do Cacau já tem mais de 10 mil votos. Vanusa do Cacau, que foi candidata a deputada federal, né, defendendo a causa do cacau, ela que é presidente nacional, né, dos produtores de cacau, e o discurso dela, com certeza, convenceu os cacauicultores, né, porque já tem uma votação bastante expressiva, né. Abro de Walter.
1: Ela luta pelo cacau já há muitos anos, né? É uma figura ligada ao cacau, produtora de cacau, conhece das necessidades dos produtores aqui da nossa região, conseguiu emplacar o aumento do chocolate na merenda escolar em Brasília, um trabalho que ela fez em Brasília. Eu acompanho o trabalho dela, ela merece uma oportunidade para representar os cacauicultores com conhecimento de causa em Brasília.
0: Bom, olha, são 18 horas mais 59 minutos. Rui Costa está liderando, né, a vaga para o Senado com 1.306.756 votos. Na sequência, com o Jacques Wagner. Parece que a casadinha vai dando aí corpo. O que me chamou a atenção é que agora, você vê como tudo pode mudar. O Ângelo Coronel, ele estava em terceiro lugar, agora ele já baixou para o quarto, viu? O Coronel. E o João Roma já sobe para terceiro, colocado para a vaga do Senado. Isso. Com 954.153 votos. A professora Deliana, do PSOL, a única mulher candidata ao Senado, com 92.751 votos. Então, a gente vem aqui nessa sequência, até o momento, Rui Costa liderando, desde o início das apurações, a vaga para o Senado. Jacques Wagner na sequência, agora mudança. O Ângelo Coronel, que estava em terceiro, já passa para quarto colocado, e o João Roma já ultrapassa o Coronel com 954.153 votos. Professora Deliana do PSOL, totalizando 92.751 votos. Walter

0: fechada.
1: O Jorginho Melo reeleito, é a projeção do UOL, né? O governador de Santa Catarina, Jorginho Melo, ele foi reeleito nas eleições de hoje, né? A projeção é do Datafolha, com 50,82% das urnas apuradas. Jorginho tem 66,61% dos votos válidos, ante 16,86% do candidato Gelson Merizio, do PSB. Então, Jorginho Melo reeleito em Santa Catarina. 7 horas.
0: Vamos lá, tem novos dados, novos números, né, para presidente da República, Walter. Queria que você conferisse comigo para ver se realmente está batendo, porque a gente está tendo um atraso de site para site, né?
1: Isso, eu estou aqui no G1 agora.
0: Eu agora estou no Metrópolis.
1: 47,26% das zonas apuradas.
0: É 64,19% das urnas apuradas para Lula?
1: Você no tá G1, com... aqui no G1, agora, tem 47,26% das urnas apuradas.
0: Não, é
1: aí
0: das urnas.
1: 50,20% do Flávio, com 41,63% do Lula.
0: Me diga o número de votos para poder ver se o Lula está mais atualizado.
1: Não tem aqui, nesse site não está trazendo o número de votos.
0: É, porque no que eu estou, está dizendo que Lula já está com 64,19%. E o Flávio Bolsonaro em segundo local, colocado com 30,02%.
1: Deixa eu ver aqui.
0: Então Lula com 1.723.686 votos para o Lula contra 806.248. Produção, vê se bate no seu site também aí o que você está acompanhando, esses números para o presidente. Mas daqui no Metrópole, né? Mas é da Bahia, tá, gente? Eu estou trazendo esse número, é da Bahia.
1: Não é no Brasil
0: inteiro. Então deixa eu botar aqui do BR, né? Que aí eu vejo do Brasil inteiro. Eu estou falando em relação à Bahia. Esses números mostrando que a Bahia, né, preferiu Lula do que Flávio Bolsonaro.
1: Isso.
0: Então eu estava colocando aqui, mas a verdade, quem está à frente numa proporção nacional, né? Eu trouxe a votação da Bahia. É o Flávio Bolsonaro, com 50,20% dos votos.
1: Confere aqui.
0: Então.
1: O Metrópolis também confirma isso.
0: É que eu estava na sigla Bahia, então vem a votação do Estado.
1: Do Estado. Né? Brasília, 97% das urnas apuradas, pelo jeito que está aqui, caminhando desse jeito. Teremos o segundo turno, porque a Celina Leão, ela tem 49,86%. E o Leandro Graz, 34,53%. Não é diferença, é grande, mas mesmo assim ela precisa ter 50 mais um para poder não ter segundo turno. 97% das urnas apuradas, faltando apenas 3%. Aí vamos ver, esses 3% de urnas em Brasília pode definir se teremos ou não segundo turno entre Celina Leão e o Leandro Graz. Agora em São Paulo, com 51% das urnas apuradas, o Tarcísio tem 64,22% e o Fernando Haddad empacou em 34,89%. O Cleitinho avançou, ele colocou 53,41%, com 45% das urnas apuradas, e o Patrus Ananias, ele empacou em 26% dos votos.
0: Bom, com 47% das urnas apuradas, o Flávio aparece à frente de Lula. Nesse exato momento, 50,20% dos votos apurados para Flávio Bolsonaro contra 41,63%. É mais precisamente o que a própria pesquisa disse ontem, né?
1: Isso,
0: tecnicamente empatados, e está aí nessa conjuntura, depende da região onde o Flávio é mais forte ou não, mas eu acredito, viu, que teremos segundo turno para a presidência da República. Eu acredito que teremos segundo turno. Até o momento, né, tá assim, porque tem que ter 50 mais um.
1: É
0: o que eu digo, que às vezes tem candidatos que saem, para não definir logo uma eleição no primeiro turno, saem candidatos à presidência para atrapalhar, para ter o segundo turno de qualquer jeito. Parece que já é propício colocar outros candidatos para dar segundo turno. Tu já viu isso?
1: É 50 mais um voto, viu? Não, não precisa ser 50 mais 1%, não. Mais um voto.
0: Mais um voto. É 50 mais um voto.
1: Mais um voto.
0: Tá, viu como um voto é importante?
1: É muito, muito importante.
0: É 50 mais um.
1: Mais um voto.
0: Então, olha como um voto é importante e decide uma eleição, gente.
1: Não é 51%, não.
0: Eu pensei que era 51%. Não, é 50 mais um. Mais 50% dos votos, mais um voto.
1: Exatamente. Aqui é o caso da Celina, ela tá quase lá, mas tá quase, não chegou ainda. Não atingiu 50 mais um.
0: Está 49,84%,
1: exatamente.
0: É isso?
1: Exatamente. Então nós teremos com certeza 48,85%. E olha só que coisa, como é a política nesse país. O segundo colocado tem uma diferença grande, ele tem 34,54%. Ela tem 49%. Uma diferença de mais de 15%.
0: Não é?
1: Mas teremos segundo turno. Se esses números continuarem desse jeitinho que está aqui. A Michelle Bolsonaro e a Bia Kicis, a Michelle se elegeu senadora e a Bia Kicis também, porque ela era deputada federal por Brasília, se lançou candidata ao Senado com o apoio da candidata ao governo, a Celina Leão, e as duas estão eleitas por Brasília, são as novas senadoras.
0: Bom, são 19 horas mais 6 minutos. A gente está ao vivo também para a Boa FM de Xique-Xique, Boa FM de Irecê, né? Ah, eu queria saber muito como foi as eleições lá, como foi a movimentação. Eu achei, apesar de tudo que a gente viu, eleições tranquilas.
1: Tranquilo, foi tranquilo. Eu pesquisei, cheguei aqui 4 horas e pesquisei tudo, nenhum caso grave. Esses dois casos de duas pessoas que morreram de infarto, né? No momento da votação, no Ceará e outro aqui na Bahia, mas nada grave, nenhum problema. Salvador, um problema de uma pessoa que estava distribuindo santinho, fazendo boca de urna, mas a polícia militar afastou, mandou embora, nem foi levado para a delegacia, só tirou daquele ambiente da votação e ficou tudo tranquilo. 7:07 agora.
0: Olha, Sérgio Moro, né? Busca essa informação aí, parece que vai estar eleito no primeiro turno, né, Moro?
1: Está indicando aqui que ele está eleito também. Agora, veja bem, pessoal, nós estamos divulgando aqui pesquisa da Datafolha. O UOL está divulgando as pesquisas do Datafolha. 50% das urnas apuradas, o Datafolha faz uma projeção. Já está eleito aqui Jorginho Melo com 54% das urnas apuradas. Pode ter uma reviravolta? Pode. Porque a gente não sabe. É questão regional, né? Uhum. Sabe qual é a posição do candidato.
0: No é caso, porque quando a gente vai apurando aqui voto por voto, a gente dá para perceber de quem está com condições reais de se eleger, né?
1: Mas esse ano, interessante que esse ano, na eleição passada, né, os sites colocavam por região.
0: Uhum.
1: No caso, presidente da República, região norte, região sudoeste, região sudeste, tá? Colocava, dá para você ter uma ideia, né? Para projetar. Sim. Lá na frente, mas esse ano não. Então traz desse jeitinho aqui. Traz apenas 50,20%, 41,63%, traz assim o percentual de cada candidato na votação de hoje. Mas não vamos ficar aqui atentos, qualquer novidade a gente vai passando. Aqui é minuto a minuto.
0: Bom, vamos para o governo do estado da Bahia. Jerônimo Rodrigues, com 52,96% dos votos apurados, 1.661.218 votos. ACM Neto, do União Brasil, 46,43%, totalizando 1.456.125 votos. O Ronaldo Mansur, 13.743 votos. Haroldo Félix, 2.374 votos. Maria Bona, 1.835 votos. Ariel Capistrano, com 1.160 votos. Então, Jerônimo Rodrigues, desde o início das apurações, liderando aí os votos apurados. 52,96% dos votos das urnas apuradas.
1: Olha o destaque do UOL. Jerônimo Rodrigues, do PT, derrota ACM Neto.
0: Já tem essa notícia?
1: Já estou aqui lendo para você agora. E é reeleito governador, projeta o Datafolha. Isso aqui é projeção. O que mais que tem de projeção? Raquel derrota João Campos e é reeleita em Pernambuco. Raquel Lira. Tem mais aqui o Dallagnol, estava naquela confusão, é candidato, não é candidato, vence para o Senado no Paraná após a reviravolta no TSE. Cleitinho, do Republicanos, é eleito governador de Minas Gerais. Aí tem um detalhe, projeta o Datafolha. Então o Datafolha está projetando que ele se elege em Minas Gerais, uma projeção. Aqui também uma outra projeção do Datafolha é de que o Luciano Zucco, do PL, será eleito governador do Rio Grande do Sul, né? E aqui o Otaviano Piveta, do Republicanos, a projeção do Datafolha é que ele será reeleito no Mato Grosso. São informações que chegam agora.
0: Bom, são 19 horas mais 10 minutos, tem ouvinte na linha para falar com a gente, né? 739-91-799-601, deixa o povo falar, vamos lá.
2: Ei, Jaque, boa noite. Esses números que você está passando aí, essa parcial, ela é a nível estadual, no caso de deputados, essas coisas, ou só as urnas aqui de Itabuna?
0: Não, é a nível estadual. A de Itabuna, a gente não tem essa proporção ainda dos números de Itabuna. Isso provavelmente a gente só vai saber um pouco mais tarde, né? Porque a nossa equipe de reportagem ainda não nos atualizou com os números de Itabuna. Mas é a nível Bahia, tá? A nível Bahia. Então a grande curiosidade da população justamente é saber a votação que os candidatos aqui em Itabuna tiveram. Quantos votos cada um teve aqui na cidade de Itabuna? São 19 horas 11 minutos, 19 e 11, Walter.
1: Olha, um deputado estava com 300 mil em casa. E que um deputado guarda 300 mil conto dentro de casa? A Polícia Federal apreendeu 300 mil reais em espécie na casa do deputado estadual Gabriel Picasso, do União Brasil, candidato à reeleição em Boa Vista. O Picasso, ele foi alvo da operação Cota Parte, que investiga a suspeita de corrupção eleitoral. A Justiça Eleitoral expediu os mandados cumpridos hoje, domingo. Estava com 300 conto em casa, que maravilha, né? Ele disse que era para dar de presente.
0: Não é brinquedo, não.
1: Para os eleitores, presente. Não era para comprar voto, não, deputado. Não, que negócio de comprar voto? Eu não compro voto de ninguém, não.
0: Olha, o pessoal perguntando sobre a Andrea Castro, ela já totaliza uma soma de 51.220 votos. 51.220 votos. A Ivana Bastos, que é do mesmo partido dela, né? Tá aí com 78.255 votos.
1: A Ivana tá tranquila, né?
0: A Ivana já tá tranquilaça, né?
1: Vamos ver o que vai acontecer com a Andrea.
0: Tem uma Denise Menezes também, que é do PSD. As mulheres no PSD arrasaram de votos, viu? Isso. A Denise Menezes, eu não sei de qual região ela é, mas ela vem com 39.238 votos. 39.238 votos. Do PSD, o Niltinho vem aparecendo com 34.378 votos. Mas o PSD só tinha guerra de gigantes lá, né?
1: Só fera,
0: né? Então, tá vendo aqui os candidatos do PSD, né? A Andrea vai se colocando como a segunda mais votada do partido. Na sequência, tem a Denise Menezes. E logo em seguida, o Niltinho, com 34.378 votos. Ainda do PSD, tem o Alex da Piatã, com 33.846 votos. Ainda no PSD, né, 32.893 votos. Nossa, o PSD vai estourar de votos em relação à conjuntura, à união desses partidos, desses candidatos que tiveram votações expressivas, viu?
1: Isso. Chega aqui uma atualização para presidente da República, 43.

0: união desses partidos, desses candidatos que tiveram votações expressivas, viu?
1: Isso. Chega aqui uma atualização para presidente da República, 47,26% das urnas apuradas, Flávio Bolsonaro 50,20% e Lula 41,63%.
0: Vixe.
1: Em São Paulo, o Tarcísio está na base do Fórmula 1, viu? Em São Paulo, o Tarcísio atinge 71% dos votos das urnas apuradas. E está muito bem, né? Muito bem. Então, o Tarcísio e o Haddad com 36%.
0: Bom, trazendo informações sobre Venceslau, do PCdoB, Venceslau representante também de Itabuna, totaliza já 15.122 votos. 15.122 votos. Isso é nível Bahia, tá? 7:19, 14 minutos. Tem ouvinte, Walter?
2: Tem.
0: Vamos lá.
2: Boa noite, Jaqueline Mendes. Aqui é a Barbosa do Cantinho dos Amigos. Que aquele amigo seu cedo mandou você mandar um alô. Sou seu ouvinte de carteirinha, viu? Eu queria saber aí quanto é tá a margem de voto de doutor Isaac Nery. Um abraço, Jaque. Tá na boa, tá feliz.
0: É assim que se diz. Um grande abraço para você, querido. Já vou trazer. Deixa eu só falar do Marão, que é esse prefeito da cidade de Ilhéus. A gente tocou no assunto aqui dele daqui a poucos instantes, né?
1: Isso.
0: O Marão do Avante.
1: Apoiado pela esposa.
0: Isso.
1: Ela é deputada, abriu mão na reeleição e disse: não, eu não quero mais, não, estou cansada, 4 anos, está tudo de bom tamanho. Agora é você, meu bem. Vou passar os votos tudo para você, viu?
0: Marão tem 11 mil até o momento, 11.712 votos a nível Bahia, não é a votação de Ilhéus, tá, pessoal?
1: Tá faltando os votos nível aí Bahia. De Urucutuca, Sambaituba, Tribobó e por aí vai, né?
0: E o Pancadinha com 10.336 votos.
1: É, não é surpresa, no meu caso, né, pra mim, enquanto cidadão e morador de Itabuna aqui há mais de 30 anos, pra mim não é surpresa essa votação dele. Não é bom. Ele não, até porque não fez uma campanha pesada, né, forte, né? Não fez, mas a pulada que ele deu desagradou muita gente. Muitos eleitores ficaram chateados com a pulada que ele deu para um outro grupo, não se manteve onde ele estava. Aí deu uma pulada, não foi legal para ele. Agora 7:16, então a projeção lá de Brasília furou, viu? Que o TRE de Brasília disse que às 7 da noite, no máximo, chegaria ao final, né? Ainda não. 98,78% das urnas apuradas. A Celina continua com 49,86% e o Leandro com 34,53%. Então, faltando aí poucas, né? Poucos votos apurados. Menos de 2%. Será que essa mulher vai conseguir? Vamos aguardar e até o final para ver se ela consegue ganhar no primeiro turno ou teremos segundo turno em Brasília.
0: Doutor Isaac Nery, né? O pessoal pediu aí, né? Até o momento, 8.624 votos. Até o momento, 8.624 votos para o doutor Isaac Nery, que foi candidato a deputado federal.
1: O partido dele, Avante?
0: O partido dele é o MDB.
1: MDB.
0: MDB.
1: MDB. Qual é a posição do MDB em relação aos demais candidatos, né? Porque tem muita gente. Peso pesado. A exemplo do filho do Lúcio Vieira, que lançou o filho dele, a candidata a deputado federal, também, né? Então, qual é a votação para ver quem do partido pode se eleger, né? O doutor Isaac está entre os candidatos, né? A atualização, ela

0: Então, é o resultado de momento atualizado aqui pelo UOL. E em São Paulo, 76,22% das urnas apuradas. O Tarcísio tem 63%, se mantém, né, naquela faixa acima de 60%, e o Haddad 35%. Aqui deve acontecer o que foi projetado pelo Datafolha, que o Tarcísio ganharia no primeiro turno com uma margem tranquila, folgado, aí mais de 60%, é o que está acontecendo agora, com 76% das urnas apuradas.
1: 19 horas mais 19 minutos. Vamos até que horas, meu diretor? Até que horas a apuração? Até as 19h30, né? Então a gente vai até as 19h30. Iremos ficar até o final da apuração, mas tem ouvinte para falar com a gente. Daqui a pouquinho eu explico a vocês. Vamos lá.
2: Vamos voltar.
3: Boa noite, Jaqueline Mendes. Boa noite, bancada.
0: Boa noite.
3: Mas essa possibilidade, tudo é esse desânimo para as pessoas ir votar em branco. O que está acontecendo é culpa dessa roma de político que nós temos aí. Agora mesmo, que serviço prestado a mulher do prefeito de Itabuna tem para ser a quarta ou a quinta ou a terceira colocada na eleição? Uma mulher que o único trabalho que ela fez em seis anos de prefeitura, que o marido dela tem de prefeito, o único trabalho que ela tem prestado foi receber uma chave de ambulância e dar para o povo, e o resto a juntar o dinheiro, o nosso dinheiro do contribuinte, para gastar na eleição. Paulo, aqui do Pedro Jerônimo.
1: Obrigada, Paulo, pela sua participação. Né? É lamentável, eu vou deixar esse assunto para a gente comentar no Poder da Notícia. Amanhã. Né? Amanhã eu não vou estar aqui, porque hoje eu trabalhei o dia inteiro, das 8 até agora. Então, é o quê? Trabalho escravo? É? E aí meu diretor me deu folga amanhã. Né? Você trabalhou das 8 da manhã, você veio agora fazer a operação agora já à noite. Eu estou desde as 8 trabalhando. Conteúdo para o Instagram, conteúdo para a rádio, agora na apuração, merece uma folga amanhã, concorda, Val?
0: Olha, chega aqui uma atualização.
1: Ele nem comentou.
0: Atualização pelo...
1: Merece a folga ou não, Val?
0: Claro que merece, com certeza. A projeção do Datafolha, projeção, viu, pessoal? Flávio, Bolsonaro e Lula estarão no segundo turno, projeta Datafolha. Com 60% das urnas apuradas, Flávio está na frente do Lula, mas teremos segundo turno para a presidência da República.
1: Tá aí, Jerônimo Rodrigues, pela proporção do UOL, já é eleito.
0: Já está eleito.
1: Em primeiro turno, isso. A gente já tinha mais ou menos essa informação através de uma entrevista que eu tive com um analista político falando sobre isso, através dessa pesquisa da Atlas, que a Atlas vem acertando muito as suas... pesquisas nas últimas eleições,
0: é verdade,
1: né?
0: Isso mesmo.
1: E aí ela trouxe justamente essa proporção de que teríamos empate entre Flávio, que teria segundo turno para a presidência, mas que na Bahia Jerônimo Rodrigues ganhava com a diferença não tão grande, né? Mas que ganharia em primeiro turno. E a gente está vendo caminhar para isso. Eu tenho aqui números atualizados: 2.193.822 votos até o momento, Jerônimo Rodrigues, o ACM Neto do União Brasil, com 1.886.978 votos. Mas me chama a atenção pela proporção da quantidade de prefeitos que apoiava Jerônimo, para poucos prefeitos que apoiaram a ACM Neto, e a ACM Neto não perdeu tão feio, né? Porque o que se imagina? Quando o prefeito ele apoia um governador, a imaginação é de que a população toda daquela cidade vai votar.
0: Isso.
1: Então são poucos prefeitos, se eu não me engano, 3 ou 4, pouquíssimos prefeitos, né?
0: Sim.
1: Que não estava apoiando a ACM Neto.
0: Mas teve muita gente que pulou do barco, né?
1: E você vê aqui que a votação mostra o que a gente não podia imaginar, calcular, porque falava-se em não sei quantos milhões
0: de
1: à frente, etc.
0: É.
1: Mas a gente vê que foi equilibrado.
0: Isso.
1: Né? Não foi tão assim, pela própria... Você entendeu o que eu quis dizer? A quantidade, 380 e poucos municípios apoiando o governador Jerônimo, sim, contra poucos de ACM Neto. E a votação, expressiva, ao meu ver, tinha que ser mais expressiva para Jerônimo pela quantidade de prefeitos. Aí o que me chama a atenção? É aquela velha situação que eu venho batendo na tecla. Se você não está feliz com a administração do seu prefeito, não vote nos candidatos do prefeito.
0: Exatamente.
1: Então, alguns prefeitos...

0: prefeitos que estava sendo apoiado por Jerônimo, provavelmente, ao invés de ajudar, queimou.
1: Diferente do que aconteceu em Itabuna. A população está insatisfeita com a administração de Augusto, mas votou na mulher dele.
0: Não é, rapaz. Aí você para e pensa, né? Você vai, para e pensa. A gente precisa saber o número dessa votação aqui de Itabuna, né? A gente, como faz jornalismo aqui dentro, né?
1: Isso, é claro.
0: Da cidade. Até o momento ainda não recebi de Itabuna. Tá todo mundo no meu WhatsApp, ó. Amiga Itabuna, Itabuna, votação de Itabuna, votação de Itabuna. E até o momento eu não tô conseguindo fazer esse levantamento. São 19 horas 24 minutos, Walter.
1: Você chega a prioridade da maioria dos sites aqui é a presidente da República, São Paulo, Rio de Janeiro, Minas e Rio Grande do Sul. É, eu tenho notado aqui, a todo momento eu vou acessando os sites, os principais, né? UOL, Metrópolis, G1 e os demais. Aqui a preferência é presidente da República, 65% já das urnas apuradas, 49,50% o Bolsonaro e 42,25% o Lula. Teremos então, com certeza, já confirmado o segundo turno. A projeção do Datafolha também é essa, e o Tarcísio eleito em São Paulo com a margem 77% das urnas apuradas e ele com 63,26% dos votos válidos.
0: Bom, 19 horas mais 25 minutos. A gente vai chegando ao final da nossa transmissão, já trazendo uma proporção aí, né, Walter, dos eleitos. Essa projeção do UOL, se você puder repetir, acho que é interessante.
1: Nós já temos eleito já o Jorginho Melo, que é de Santa Catarina, o Cleitinho, por Minas Gerais, o Moro, pelo Paraná, também eleito, segundo a projeção do UOL. A Celina vai para o segundo turno lá em Brasília, mas a projeção é de que ela consegue se reeleger. E aqui na Bahia, o Jerônimo Rodrigues com 53,50% dos votos nesse momento, 64,81% das urnas apuradas, ele ganha no primeiro turno, está eleito para mais um mandato de 4 anos. Essa é a informação atualizada em relação ao estado da Bahia. 7h26.
0: Pois é, tem ouvinte? Vamos lá, vamos ouvir a participação popular.
2: Boa noite, Jaque. Tô na boa, tô feliz. Realmente, com esse ouvinte acabou de falar. Vender os votos, porque não tem cabimento André Castro ganhar aqui dentro de Itabuna, entendeu? E investiu pesado, viu? Foi muito dinheiro que rolou aí, viu? Muito dinheiro mesmo. Foi muito, não foi pouco não, viu? Os votos aí foi vendido. Venderam os votos aí, depois vai reclamar. Depois quem votou pra ela, liga pra rádio pra reclamar aí. De que eu não sei.
0: Pois é, essa vai ser a revolta da semana, viu? Essa será a revolta da semana, mas é impressionante mesmo. É uma eleição que a gente fica, assim, às vezes desestimulado realmente. Eu vou começar a compreender quem não tem vontade de votar, né? Mas só que as pessoas que não votaram poderia ter mudado essa história. Você entende? Isso. Quem não quis votar, quem não foi votar, quem não fez questão de votar, poderia ter transformado essa história, ter votado em outras pessoas. Ó, Walter, eu vejo tantas pessoas com propostas, com projetos, de uma vida, de uma índole fantástica, de você ver que é honesto, que você vê que merece, que tem uma causa para brigar por você. Essa senhora não apresentou nenhuma causa, não apresentou propostas do que ela ia fazer. Ficou claro que ela só foi um boneco fantoche atrás do marido, e ficou claro que realmente a eleição, o povo vende o voto mesmo.
1: Vende, com certeza, não tem dúvida.
0: Essa foi, ó, essa, porque assim, olha, Walter, numa subida de ali no colégio do bairro de Fátima, o Inácio, tem uma cratera que não tem mais tamanho, lá onde Duda vota. E aí, assim, impressionante as pessoas indo votar na porta da sessão que vai votar, um buraco que não tem mais tamanho, é desse tamanhão. Cabe um carro dentro. E o povo entrando com o adesivo dela pra votar.
1: Feliz da vida.
0: Você tá me entendendo? E hoje vai charlar com a cara de muita gente, vai meter trio aí, fazer acontecer. Com o dinheiro do povo. Dinheiro que compra o povo, que é do próprio povo. Por que você acredita que ele tirou o dinheiro do bolso dele? Que condições Augusto tinha antes de ter dinheiro para poder fazer uma campanha milionária como foi a de André? Impressionante. Então teremos segundo turno para a presidência, não é isso? Vai ter a proporção que diz.
1: A Folha já projetou segundo turno para a presidência da República e na Bahia já está definida o Jerônimo Rodrigues, mais 4 anos na Bahia.
0: Bom, 7h29, eu volto na terça-feira, se Deus assim permitir, ou não, né? Depende do meu diretor, que eu tenho 2 dias de folga na casa, ainda tenho as minhas férias. Um beijo grande, eu vou orar a Deus, porque Amém. Eu não saio sem antes sair e fazer a minha oração, para que Deus possa nos proteger.
1: Amém, um abraço, até amanhã.
0: E pessoal, que Deus tome conta do povo de Itabuna, né? Jesus, vamos lá, aquele que habita no esconderijo do Altíssimo, a sombra do Onipotente descansará, a direita do Senhor, ele é meu Deus, meu refúgio, a minha fortaleza e nele confiarei. Beijo grande pra todos. Volto na terça. Alô, Alagoinha, Chique Chique, muito obrigado. 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

0: Moleque! Sensacional! Quem gostou, 3
1: milhões.
0: Faz barulho aí.
1: A diferença aí tá de
2: 271 mil a favor de Jerônimo.
1: Isso.
2: Então, condições ainda existem.
3: É, 200, dá uns 300 mil votos frente.
1: Isso,
3: é.
1: Uma diferença de 300.
2: Então, pode ter uma virada.
1: Uns 53,35% aí, né? Então.
3: Já deve atualizar, que esse número tá um tempinho assim.
1: É, tá um tempo já assim, né, Cid?
4: É, a nível de Bahia permanece o mesmo, tem números atuais?
3: Atualizou.
4: Sim.
3: ACM Neto, 45,46, 2.463.000 mais 15 votos.
4: Qual percentual?
3: 54-45.
4: Não, eu digo percentual de apuração.
5: Tem o comitê do José Hildo, onde eu também dei um pulinho para dar uma olhada ali em como estão os apoiadores. Por enquanto, apenas apoiadores estão no comitê e também o comitê do candidato à reeleição e deputado federal Cláudio Cajado, onde se encontra na mesma situação. Apoiadores reunidos acompanhando a apuração e na expectativa dos números finais para poder comemorar. Algo incomum também que eu notei aqui nos três comitês, Patrícia e André, é aquela expectativa, ansiedade para a comemoração, mas também um pouco de preocupação, um pouco de abatimento por parte da majoritária. A gente se refere à disputa presidencial entre Flávio Bolsonaro e Luiz Inácio Lula da Silva, uma disputa que, por enquanto, os números vão indo ao contrário da pesquisa eleitoral. Fato é que os três comitês aqui em clima completo de ansiedade e animação por parte dos seus candidatos. Cláudio Cajado, Ludmila Ficina e também José Hildo Ramos. Abraçar o nosso ouvinte que acompanha a Rede Boa de Comunicação e não poderia deixar de acompanhar nessa apuração, grande amigo Rodrigo Uber, valeu pelo seu carinho, da sua audiência, Rodrigão. Abraçar também Dona Júlia, abraçar Bruno, meu amigo Bruno da iPhone Alagoinhas, obrigado pelo carinho. 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
0: Muito bem, valeu Alberlan. É, Antônio Clímaco está ligado aqui com a gente. Boa noite, André Luiz. Estou ligado, estou aqui escutando o programa, beleza? Apuração da boa. É, deixa eu ver quem está aqui mais também com a gente, acompanhando essa belíssima transmissão. Um abraço para André Luiz e Patrícia França Barão. Um abraço, Barão. Barão foi ex-vereador, secretário.

0: aqui da nossa cidade, um abraço, Barão.
1: Eu não sei se você já falou aqui a mensagem, mas vou repetir, o Adrião Barbosa tá acompanhando a gente.
0: Já, né? Bota,
1: pronto,
0: já
1: um abraço.
0: Atualizamos o...
1: Ele, ó, parabéns pela aprovação em tempo real, né, pela aprovação pela Boa FM, abraços a todos e todas, obrigado, Adrião. Manda um abraço, Crícia Batista, Moisés Cavalcante, acompanhando a nossa cobertura também aqui na nossa Boa, desde cedo, né, tanto cobertura e apuração.
0: Já que você tá disposta para trabalhar, vamos fazer o seguinte, vamos atualizar aqui pros nossos ouvintes. Vamos atualizar para os nossos ouvintes os números do que o ouvinte está pedindo aqui para a gente. Por gentileza, Rosival Leite, deputado estadual, e Vitor Bonfim, deputado federal, Alagoinhas e Bahia. Marineide Oliveira, um abraço, Marineide. Obrigado, Marineide, pela sua participação. Nós vamos buscar, e se esses números já estiverem disponíveis, com certeza...
1: Rosival Leite.
0: Isso aí, Rosival Leite.
1: Rosival ou Rosival? Verifica aí pra mim, por favor.
0: Deixa eu ver aqui. Rosival.
1: Rosival, 13.056 votos.
0: Muito bem.
1: Qual outro candidato?
0: Aí é Bahia.
1: Bahia. Isso, Bahia.
0: E Alagoinhas?
1: Alagoinhas, vou buscar aqui informação.
0: Vê se você tem aí Alagoinhas pra ela também, que ela tá me pedindo. Se for pra entregar o serviço, entrega o serviço completo, né? Deixa eu ver. Muita gente, viu, Patrícia, interagindo aqui com o programa. Um abraço, Zé Velho, taxista. Um abraço, Zé. Obrigado pelo carinho da audiência. Um abraço de chá, a gente já mandou mais cedo. Deixa eu ver aqui. Chico do Pedro Braga, um abraço, Chico. Chico tá aí na expectativa, né? Railton Pereira, um abraço, Railton. Um abraço, Railton, obrigado pela sua participação, tá aqui interagindo também com a gente. 19h41, a Bahia já tem número atualizado, Paty?
1: Bom, só buscando aqui o que o ouvinte pediu pra gente, e aí eu parto aqui para as demais informações. Deixa eu só achar. É o Rosival, não é isso? Rosival Leite, deixa eu ver se aparece.
0: Olha, urnas aqui na Bahia, governo do estado, 67,11%. Jerônimo Rodrigues segue na liderança com 54% dos votos válidos. ACM Neto, 45,46%. Em São Paulo, o Tarcísio de Freitas foi reeleito com 62,85%. Fernando Haddad, 36,22%, mais de 90% dos votos apurados na capital paulista. São Paulo já conhece o seu presidente, o seu governador, o Tarcísio de Freitas, reeleito governador de São Paulo. No Rio de Janeiro ainda está em aberto. Nós temos o Douglas Ruas com 50,34%, está quase lá. Eduardo Paes, o segundo colocado, 41,57%, 73,48% dos votos apurados. Nós já temos Rio Grande do Sul, eu já informei. Minas Gerais está o Cleitinho Azevedo com 54,92% dos votos. O Patrus Ananias tem 26,25%.
1: Ainda não aparece, André, computados aqui votos de Rosival Leite aqui no município, tá? Então aparece pra gente. Já fiz a busca e não consta. Mas o que me chamou a atenção, o Binho Galinha recebeu 8 votos aqui, viu, André?
0: Binho Galinha.
1: Sob júdice, né? Você sabe a questão.
0: Quantos votos?
1: Judicial. 8.
0: Aqui
1: 8
0: em Alagoinhas?
1: Votos. Isso, aqui em Alagoinhas.
0: Aquele negócio, né, Patrícia? Seu nome apareceu na urna, né?
1: Muita gente acaba votando.
0: Cidadão tem todo o direito, né, de votar. E na eleição, deputado federal, o pastor Isidório segue na liderança com 178.753 votos. Antônio Brito, o segundo mais bem votado, 143.906 votos. Lucas Reis, 122.332 votos. São os mais bem votados até aqui para deputado federal da Bahia.
1: Já atualizou o governador? Vamos.
0: Deixa eu só atualizar aqui, Paty. O Paulo Aze já vai com 71.488 votos. Paulo César tem 17.582 votos até aqui, os deputados de Alagoinhas. Deixa eu ver o José Hildo Ramos. Deixa eu ver aqui, Joséildo Ramos do PT. Joséildo tá muito bem votado, viu? Já vai com 73.299 votos. Joséildo Ramos. Pois dá um pate.
1: Pois é, vamos falar do governador. Governador no Sul, André Sérgio Moro, já aparece aí com 50,18%, mais de 3 milhões de votos. E lá já temos no Paraná, André, 99,17% das sessões apuradas já. Então temos aí o nome do Sérgio Moro aparecendo com 50,18%. Sandro Alex com 25,29%. Tá também o eleito Zucco, você já falou dele, não foi isso?
0: Já.
1: Já trouxe a informação pra gente. Jerônimo Rodrigues, 69,11% apurado até agora de sessões, chegando a 54%. 2.925.886 votos para governador. A CM aparece com 45,46%. 2.463.015 são os votos até agora do candidato ACM Neto do União.
0: Muito bem, vamos lá. 19 horas 46 minutos na Bahia. Nós já temos aqui a disputa para o Senado. O senador Rui Costa, o candidato, ainda não é senador, o candidato Rui Costa, 29,31%. Dos votos apurados, nós temos o Jax Wagner buscando a reeleição, o segundo mais bem votado, 26,83%. O Ângelo Coronel, 20,69%. João Roma, 20,63%. Professora Deliana, 1,74% são os senadores, os candidatos ao Senado mais bem votado. As pesquisas, Patrícia, demonstraram durante essa semana que o PT iria fazer os dois senadores. E até, claro que nada definido ainda, né? Mas temos aí o Rui Costa, que já vai com quase 30%. O Jax Wagner com 26%. Coronel tem 20,69% e João Roma 20,63%.
1: Bom, ainda falando em Senado, a nível Brasil temos 84,85% de sessões apuradas para o Senado. E aí já temos, André, 25 das 54 cadeiras já estão definidas. São 16 cadeiras do PL, 2 cadeiras do Novo, 2 do PSB, 2 do MDB, 1 do Republicanos, 1 do PP e 1 do União Brasil. Então, até agora temos aí as 25 cadeiras já definidas do número total de 54 vagas.
0: Olha, Patrícia, ainda não bateu o martelo, mas Ivana Bastos já vai com 124.702 votos, deputada estadual, pela aquela continha que a gente fez durante a semana, tendência, e ela é do PSD, PSD vai ter quociente eleitoral, então a tendência é que a Ivana Bastos seja reeleita. Nós temos ainda um abraço, Silvana, para você, Silvana. Não posso lhe atender agora, Silvana, pelo amor de Deus, não tem como. Nós temos aqui o Diego Castro, 112.432 votos, e Rovena tem 93.997 votos. Até aqui, os deputados, 3 deputados mais bem votados da Bahia. Ludmila Ficina já tem 47.806 votos. Então, pela aquela continha, Patrícia, que a gente fez durante a semana, estadual, ela é do PSD, a tendência é que a Ludmila seja reeleita, viu?
1: Reeleita, já se aproximando do número anterior que ela teve na eleição, né? Já se aproxima aí do número geral que ela teve. Deputado federal, vamos lá, o Isidório, pastor Sargento Isidório, aparece liderando com 178.753 votos. Logo em seguida vem o Antônio Brito, com 143.906. Aparece aqui Lucas Reis com 122.332 votos, Neto Carleito 121.671, tem o Sandro Filho com 117.927, Jorge Sola 102.234, Roberta Roma 101.242, Olívia já com 95.744 até agora, o mais votado, lembrando que esse não é o regramento, né, André, de vaga para candidato a deputado federal, mas o deputado mais votado até agora tem sido o pastor Sargento Isidório.
0: Está muito bem votado e a tendência é que o Sargento Isidório seja reeleito, né? reeleito deputado federal, não é isso? Seja reeleito deputado federal.
1: André, mandar um abraço especial, pessoal lá na sorveteria, que delícia, aqui na praça, pertinho da gente, Rui Barbosa.
0: Que delícia.
1: Todo mundo lá sintonizado na
0: galera,
1: gente.
0: Coisa boa, né? Um abraço, né? Viu? Obrigado pelo carinho da audiência.
1: Nesse calor, meu amigo, olha só, um sorvetezinho cai bem, né? Bom demais, um abraço, obrigado pela audiência.
0: Cidade toda ouvindo a gente, viu,
1: Patrícia? Cidade toda ligada muita aqui na nossa gente, boa.
0: Muita gente ligada, o pessoal da zona rural também interagindo aqui com o programa. Que pena a nossa live, a live deu pau, né? Acabou não aguentando aí a internet, acabou, né, não tendo a sequência. Beleza? Vamos lá, vamos na sequência do programa. 19 horas e 50 minutos, 19h50.

0: 19h52, ainda se mantém os mesmos números aqui, André, número de sessões apuradas para presidente da República, o total de apurações de 64,81%, ainda repetindo aqui os números, até agora Flávio Bolsonaro com 49,58%, até agora o total de votos de 37.566.895 votos, Lula do PT com 42,25%, 32.007.853 votos, Cury com 2,97%, pouco mais de 2.747.926 votos, Ronaldo Caiado com 2,34%, com pouco mais de 1.774.893, Renan Santos 1.772.742, pontuando aí 2,34%, Zema 0,29%, Samara 0,11%, Retes Dias 0,4%, Clariana Barão 0,04%, Edmilson Costa 0,02%, Wilson Grazi 0,1% e Rui Costa Pimenta 0,1%.
1: Olha, deixa eu mandar um abraço para Fernando Santos, está ligado com a gente. Fernando, um abraço, ele está parabenizando a transmissão da Boa. Ele quer saber a votação da deputada candidata Alice Portugal. Vamos Alice lá. Portugal já tem

0: A transmissão da Boa, ele quer saber a votação da deputada candidata Alice Portugal. Alice Portugal já tem 84.466 votos, viu? 84.466 votos, meu caro Fernando Santos. Muito bem votada, né? Muito bem votada a Alice Portugal.
1: Até agora, André, o número de apurações, votos válidos, aqui a gente traz as informações a partir de agora, total de sessões 499.248 a nível Brasil, tá? Eleições gerais, sessões totalizadas até agora 64,81%, o número de votos em branco, temos aí 1.430.294, nulos até agora 2.201.540 votos nulos, eleitorado apto, temos aí 158.745.502. Esse é o número até agora, André, do dado computado, comparecimento, tivemos aí 79.394.660, abstenção 21.487, esses são os dados computados até agora.
0: Muito bem, dentro daquilo que se esperava, né? A abstenção sempre girando nessa casa mesmo, não muda muita coisa não. Olha, deixa eu mandar um abraço aqui para Dejanira Lima. Um abraço, Dejanira. Dejanira disse que Dejanira está só de olho, viu? Está só acompanhando. Um abraço, Dejanira. Eleição presidencial, nós temos 64,81% dos votos apurados. E até o momento, Flávio Bolsonaro segue na liderança com 49,58% dos votos. O Lula tem 42,25%. Augusto Cury, 2,97%. Ronaldo Caiado, 2,34%. Renan Santos, 2,34%. Está aí juntinho, né, com o Caiado. E nós temos o Zema com 0,29%. Patrícia, tem um ouvinte na linha, chama um pouco.
1: Vamos atender, então, ouvinte. Alô, boa noite, quem fala?
2: Boa noite, Patrícia Serralmo.
1: Boa noite, amigo, você está ao vivo aqui no programa, pode falar, fica à vontade.
2: Eu gostaria de falar como é que está o voto da deputada Ludmila Ficina.
1: Ludmila Ficina, vamos repetir aqui a informação,
0: liga,
1: tá bom?
0: Liga aí o telefone e vai pro rádio.
1: Vamos trazer a informação da Ludmila Ficina. Deixa eu buscar aqui informação para você que está aí ligada, acompanhando. Deixa eu trazer aqui, André.

0: Vamos lá, Ludmila Ficina chega a 47.806 votos. Tá? Aqui é Bahia, importante falar, não Alagoinhas, né? Bahia, Ludmila, 47.806 votos até agora computados, tá? Lembrando que ainda, André, temos 67,11% de sessões apuradas. Tem muito mais votos ainda para serem computados, né? E aparecer nesse cálculo aqui geral.
1: Ô, Patrícia, aqui já aparece aqui a deputada Ludmila Ficina. Aqui em Alagoas ela teve mais de 20 mil votos.

0: Ok, muito bem. 19 horas 56 minutos na Bahia. 19 horas 56 minutos na Bahia. Vamos lá na apuração das eleições 2026. É na Boa FM Alagoinhas. Vamos pro intervalo, rapidinho, vamos pro intervalo?
1: Vamos pro intervalo.
0: 19

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0: o outro ainda no primeiro turno, no caso aí no primeiro turno, e acabou fazendo com que na pesquisa de ontem o ACM Neto ficou abaixo do Jerônimo Rodrigues. Jerônimo conseguiu ultrapassar já na pesquisa de ontem, e até agora, pouco mais de 67% das urnas apuradas, o ACM Neto está na segunda colocação e o Jerônimo Rodrigues em primeiro. Muito bem, vamos atualizar daqui a pouquinho mais números para os nossos ouvintes, mas deixa eu dar aqui uma moral a quem dá moral a gente, né? Além dos nossos ouvintes, pessoal que está sintonizado aqui, estão sintonizados aqui com a gente, um grande abraço, obrigado pelo carinho da audiência. Pessoal, André, cadê a live? A gente, infelizmente, a gente teve um probleminha na nossa live e ela acabou, né, não seguindo, né? Acabou tendo aí essa interrupção, mas estamos transmitindo no rádio, transmitindo também no Rádiosnet, rádio 94.1, na internet. Estamos com o aplicativo da Boa FM e estamos também com o aplicativo Rádiosnet. Você tem essas possibilidades de interagir conosco. Olha, ficar conectado é uma necessidade. 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
1: 21 horas, 4 minutos na nossa Bahia. 20 horas e 4 minutos. Agora, adiantei uma hora mais, né, André?
0: Aí eu acho que
1: 21 horas eu falei, Berlão. Tá vendo só?
0: É porque Patrícia já quer o resultado.
1: Já quer o resultado final da eleição. Eu, não só eu. Eu acho que a maioria, todos os brasileiros agora, Berlão, todos estão na expectativa de já ter algo definido, né? E eu tava comentando aqui com o André Luiz sobre, de fato, a última eleição presidencial, tínhamos resultados muito mais rápido para presidente da República. Eu estou sentindo uma demora, um horário desse, às 21 horas e 5 minutos, pelo menos para presidente,
0: tá,
1: André.
0: Né?
1: Para presidente eu achei um pouco demorado a apuração. Um horário desse na eleição já tinha, já.
0: Você está lembrado do primeiro turno?
1: Do primeiro turno, claro.
0: Você deve estar lembrado do segundo turno. Do segundo turno foi rapidinho. Foram só dois candidatos, né? Para o primeiro turno vai ser um pouco demorado. Mas eu acredito que esses números, até 9:30, no máximo 10 horas, o Brasil já deve conhecer, né? Se teremos ou não segundo turno nas eleições. Está travado ali na casa, tá, né? Dos 64,81%.
1: Não sai dali, né?
0: Quando for liberado, é porque a turma está contando, viu, Patrícia? Quando for liberado, aí você pode ter certeza que aí vai dar uma disparada, né? Vai dar uma disparada e nós vamos conhecer o presidente do Brasil, caso isso seja definido em primeiro turno, ou se caso, né, vamos ter aí o segundo turno. Se tivermos o segundo turno, já deixa
1: pra
0: claro.
1: Para você ver, ó, eu fui buscar aqui para você ter ideia, se comparado à última eleição, às 19h53 a gente já tinha apurado mais de 98% das urnas apuradas. Chegava ali no meio que no empate, por volta de 6h40, Lula conseguiu dar uma virada. Então, para você ver a diferença de horário, André, 19h56, no último ano de eleição, estávamos já sabendo, enfim, o nome do novo presidente da República, né? E esse, olha, horário já, às 20h06, ainda nenhum. Não avançamos, né? Nem a 70 ainda por cima.
0: Ainda não. Vamos aguardar, daqui a pouquinho tem mais informações a nível presidencial. Nós temos aqui números para deputado federal. Nós temos 67,19% dos votos. Pastor Sargento Isidório, 178.808 votos. Antônio Brito, 144.116 votos. Lucas Reis, 122.728 votos. Que é isso aí, rapaz, tá vazando alguma coisa aí, viu? Neto Carleto, 121.713 votos. Doutora Raíssa Soares, pra mim não, não. Muito obrigado. Deus lhe pague, meu irmão, Deus lhe pague. 129.753 votos. Daniel Alencar, 118.865 votos. Daniel Filho, 118.070 votos. Jorge Sola, 102.349 votos. Roberta Roma, 101.634 votos. Olívia, que é a mesma Olívia Santana, 94.781 votos. Então são os candidatos a ter aqui mais bem votados das eleições para deputado federal. José Hildo Ramos, aqui de Alagoinhas, tem 73.360 votos. Deixa eu ver, Paulo Aze, 71.516 votos. É outro que está sendo bem votado. É, Cláudio Cajado, 69.323 votos. Lídice da Mata, me perguntaram, Lídice da Mata, 67.906 votos. Deixa eu ver quem tá mais aqui. Arthur Maia, 67.798 votos. Márcio Marinho, 67.286 votos. João Bacelar, 66.070. Leandro de Jesus, 65.599. Deixa eu ver, tem muita gente aqui, né? Muita gente, muitos candidatos, né? Aqui estão sendo bem votados. Mas vamos lá na sequência, atualizar os números do Senado.
1: Vai para o Senado? Já temos, inclusive, novos números aqui para a presidência.
0: Pronto,
1: tá?
0: Já fechado. Então, deixa eu atualizar aqui para presidente. Não, só tem a Bahia, presidente, né?
1: É.
0: Vamos lá. Nível de Brasil, presidente do Brasil. Vamos buscar aqui, presidente do Brasil, novos números atualizados. É, deixa eu ver aqui, 84,94%. Flávio Bolsonaro do PL, 48,47%. 48.704.246 votos. Luiz Inácio Lula da Silva do PT, 43,49%. O que dá em números 43.705.754 votos. Escritor Augusto Cury, 2,94%, 2.958.595 votos. Renan Santos, do Missão, tem 2,34%, 2.326.033 votos. Ronaldo Caiado, 2,27%, 2.283.182 votos. E Romeu Zema, do Novo, 0,29%, tem 286.923 votos.
1: Vamos para o Senado, André, trazer o Senado Federal? Mas deixa eu atualizar aqui o Senado. O Senado aqui da Bahia, já temos aí 70,78% de sessões apuradas. Rui Costa aparece com 29,8%, 2.924.446 votos. Jax Wagner, 26,80%, 2.676.623 votos. Coronel, 20,72%, 2.069.298 votos. João Roma, 26,67%, 2.064.766 e professora Deliana, 1,73%, 173.120 votos. Então temos agora ainda computado 70,78% de sessões apuradas aqui na nossa, falando do Senado aqui da Bahia, né? Dos candidatos ao Senado da Bahia.
0: Muito bem, 20 horas 11 minutos na Bahia. Para deputado estadual, já temos mais de 70% dos votos apurados. Para sermos precisos, 70,33%. Ivana Bastos, até aqui, a deputada mais bem votada, buscando a reeleição, que é presidente da Assembleia Legislativa, né? Tem 128.794 votos. Diego Castro é o segundo mais bem votado, 119.208. Rovena, 98.471. Andréa Castro, 73.501 votos. Rosenberg, que é o mesmo Rosenberg do PT, 72.188 votos. Pedro Tavares, 71.393 votos. Vilma Reis, 70.351 votos. Cíntia Marabá, 69.816 votos. Deixa eu dar uma adiantada aqui e buscar os candidatos aqui da nossa cidade, né? Buscar os

0: e buscar os candidatos aqui da nossa cidade, né? Buscar os candidatos aqui da cidade, Ludmila Ficina tem 49.538 votos. A Ludmila Ficina está muito bem colocada, viu? Está muito bem votada, a deputada buscando a reeleição, a Ludmila Ficina, inclusive à frente de alguns candidatos que concorrem, né? Que faz ali a concorrência com ela. Vamos buscar aqui outros candidatos envolvendo a nossa cidade. Não, eu estou no deputado estadual. Estou em deputado. Se encontrar José Hildo aí, vai no federal.
1: Certo, já estou com o José Hildo aqui, né?
0: Não divulga o número de José Hildo.
1: É, José Hildo, 75.230 votos, tá? O José Hildo, deputado federal. Vamos de Paulo Aze, né? Vamos trazendo aqui Paulo Aze. Paulo Aze, 75.170. Paulo César subiu para 17.766. É importante também falar aqui de Leandro Samson. André, deixa eu ver se eu encontro aqui o Leandro Samson.
0: Aqui de Alagoinha.
1: Isso, do Partido Novo. 629 votos. Leandro Samson.
0: Muito bem. Vamos buscar ainda os candidatos, né? Vamos atualizar os números. Patrícia, você falou que Binho Galinha teve quantos votos em Alagoinha?
1: É, até o horário que eu li, que a matéria que eu li, a informação, 8 votos computados.
0: Você sabia que a nível de Bahia ele já tem 11.758 votos? Só,
1: né?
0: E o cara tá preso.
1: Sob júdice, né? Na questão do processo
0: tá
1: dele lá.
0: Sob júdice. O cara tá preso, rapaz. Tá preso e teve quase 12 mil, talvez até agora, né? Até agora já teve essa quantidade de votos. Você vê como é a questão da política, né? A política brasileira realmente é complicada.
1: André,
0: né,
1: já subimos aqui o número para presidente. Já temos mais de 89% de sessões apuradas. Chegou a 89,12. Flávio Bolsonaro já aparece com 48,14. Mais de 50.883.782 votos. Lula, 43,86%. 46.362.352 votos. Augusto Cury, 2,93. 3.111.427. Renan Santos, 2,30%, 2.439.370. Ronaldo Caiado, 2,26%, 2.393.218. Zema, 0,28%. Samara, 0,11%. Hertz Dias, 0,4%. Clariana Barão, 0,3%. Edmilson Costa, 0,02%. Wilson Grazi, 0,01%. Rui Costa Pimenta, 0,01%.
0: Olha, eu fiquei faltando os números de Radiovaldo. Radiovaldo Costa tem 36.632 votos, né, até o momento, na apuração que está sendo feita para deputado estadual aqui da Bahia.

0: 20h16 na nossa Bahia. Estamos acompanhando a cobertura dessas eleições, levando até você a apuração dos votos. Em instante, André, deve ter novas atualizações. A gente vai estar trazendo aqui ao longo do nosso programa, te atualizando, você em casa, no trabalho, no trânsito, ouvindo a Boa FM. Obrigada pelo carinho da sua audiência. Lembrando que logo cedo registramos aí lentidão, André. Eleitores relataram demora para votar no Rio. São Paulo também teve atraso até de uma hora, pessoas na fila, aguardando, a fila dobrando ali os quarteirões, mas a gente já começa a ver um avanço na computação desses votos, né? Tanto São Paulo quanto o Rio já bem mais avançado aí na questão dessa apuração. 20h17 na Bahia, mande pra gente a sua participação, onde é que você tá acompanhando a nossa Boa FM, manda aqui mensagem no nosso WhatsApp 759-8702-6090, esse é o nosso telefone aqui na Boa para você interagir e participar conosco.
1: Olha, Patrícia, algumas informações a gente sabe que precisam primeiro vai ter algumas atualizações, né? Ainda não são números oficiais, mas alguns sites já colocam aqui o pastor Isidório já como eleito. Outro também eleito é o Antônio Brito, também eleito. Daniel Alencar, outro que também já aparece aqui na condição de eleito, certo? Então nós temos alguns candidatos que já estão, já conseguiram.

Outro candidato eleito, Gabriel Nunes, que é do PSD, também eleito. Deixa eu ver, Ricardo Maia, também eleito. Sérgio Brito, eleito. Valmir Assunção, tem Ivoneide Caetano. E além de Alice Portugal, né, nós temos aqui outros que estamos vendo, né, pelas contas que está sendo feito. Mas é o que nós estamos dizendo aqui, cálculo que está sendo formulado em cima desses dados de momento, né? Mas os números oficiais, somente o TRE é quem vai bater o martelo. Lembra quando eu falei, Patrícia, lá atrás da Ivana? A Ivana já estava com mais de 140, não, já está com 153 mil votos, né? Então a tendência é que a Ivana Bastos não passa aqui, não coloca ainda como oficial, mas a tendência é que ela seja reeleita, né? Seja reeleita deputada aqui pela Bahia, ela que é presidente da Câmara dos Deputados do Estado da Bahia. Você vê que está aqui bem uma possibilidade muito grande. Tem candidatos, dependendo da coligação, do partido, então aí a possibilidade de alguns candidatos ficarem de fora, mesmo sendo bem votados, e outros, né, e outros ganharem a eleição, né, serem vitoriosos nessa eleição 2026. Então, deixa eu dar uma atualizada aqui no deputado federal, estadual, enquanto Patrícia vai bebendo água. A Ivana Bastos, 153.054 votos. Diego Castro, 126.599. Rovena já vai com 105.780 votos. Rovena, que é do PT. Rosenberg, do PT, tem 77.781 votos. Andréia Castro, do PSD, 76.339 votos. Doutor Tiago Gileno, que é do Republicanos, 76.272 votos. Pedro Tavares, do União, 74.743 votos. Cíntia Marabá, do PL, 74.618 votos. Denise Menezes, 74.243 votos. Vilmar Reis, do PT, 73.020 votos. Sandro Regis, 71.634 votos. Elinaldo, do União, 69.639 votos. Rogério Andrade, do partido MDB, 69.081 votos. Alex da Piatã, 68.905 votos. Ele que é do PSD. Tancredo Isidório, do Avante, 67.000. Esse é filho do pastor Isidório, né? 67.033 votos. Igor, do PL, 65.804 votos. Hessen, de Zé Cocá, 65.385 votos. Ele que é do PP. Samuel Júnior, do PL, 64.003 votos. Jânio Natal Júnior, do PL, tem 64.002 votos. Luciano Pinheiro, 63.052 votos. Osni, do PT, 62.476 votos. Kleber Rosa, do PSOL, tem 61.929 votos. Ângelo Almeida, do PT, tem 60.380 votos. Ricardo Rodrigues, 60.143 votos. Júlio Pinheiro, do PT, tem 59.234 votos. Cláudia Oliveira, do PSD, 59.208 votos. Niltinho, do PSD, tem muita gente do PSD, viu, Patrícia? Muita gente do PSD, viu? 58.599 votos. Hilton Coelho, do PSOL, tem 58.033 votos. Júnior Nascimento, do União, 58.021 votos. Zé Raimundo, do PT, 57.092 votos. Paulo Câmara, 56.040 votos. Juvenal Passos,
Do PT, 54.282 votos. Tem Eduardo Alencar, do

0: PSD, olha outro do PSD, 53.534 votos. Júnior Muniz, do PT, 53.388. Bobô, ex-jogador da Catuense e do Bahia, do PC do B, tem 52.987 votos. Temos aqui o Eduardo Alencar, 53.732. Ludmila Ficina, do PSD, 53.360 votos. Ludmila acaba de passar o Bobô. Tá na frente agora do Bobô. Bobô caiu. Quer dizer, Ludmila passou, né? Bobô tem 53.111. Carlinhos Sobral, 53.051 votos. Ele que é do MDB e do PP. Pinalva, 52.380 votos. Rapaz, é muito candidato, viu, Patrícia?
1: Muito, muitos candidatos. Já temos um dado relacionado para presidente da República, já passamos de 90%. 90,77%. Flávio Bolsonaro aparece com 48%, 51.729.476 votos. Lula com 44,2%, 47.438.225 votos. Augusto Cury, 2,93%, Renan Santos, 2,29%, Ronaldo Caiado, 2,25%, Zema, 0,28%, Samara, 0,11%, Retes Dias, 0,04%, Clariana Barão, 0,3%, Edmilson Costa, 0,2%, Wilson Grazi, 0,1%, Rui Costa Pimenta, 0,1%. Aqui já deu para perceber que vai mudando as cores dos candidatos subsequentes, porque praticamente não. Tá claro que a disputa segue aqui Flávio e Lula, né? Mas a gente registra aqui o número de cada um pontuando, porque é muito válido. Todos concorreram à presidência da República, é muito válido que seja citado os votos conquistados, né, de cada candidato. Mas já vê aqui a decisão entre os dois principais candidatos, tanto Flávio, 47,99%, agora diminuiu um pouco, porque já houve uma computação de 90,88% dos votos. Ele caiu, né? Agora subiu, já percebeu lá, né? 47,99%. Lula, 44%. André,3%.
0: Muito bem. 8:25 na Bahia. Nós já temos aí quantos por cento, Patrícia?
1: Federal. Temos mais para presidente da República. 90,88% das sessões apuradas.
0: Então, Lula e Flávio. Flávio e Lula.
1: Flávio, 47,99%. Lula, 44,3%.
0: Então, segundo turno, né? Pelo que está aí, segundo turno. Só
1: pelo cenário
0: aqui. Aliás, a pesquisa de ontem já colocava que Lula estava um ponto só na frente de Flávio. Empate, né? Empate técnico. E essas urnas, pelo menos até aqui, estão demonstrando uma proximidade muito grande entre os dois candidatos. Então, Flávio teve possibilidade nessa... Em momento nenhum, Flávio perdeu, né, Patrícia? A liderança pro Lula, né?
1: Tempo todo
0: na frente.
1: Tempo todo em frente.
0: Lula diminuiu a distância, mas o Flávio sempre em primeiro. Olha, a nível de Bahia, nós já temos aqui 77,43% dos votos apurados. Jerônimo Rodrigues já tem 54,42%. Isso aqui é primeiro turno, viu? 3.435.258 votos. ACM Neto, do União, tem 45,6%, 2.844.072 votos. São os dois candidatos mais bem votados aqui no estado da Bahia para governador. Vamos dar uma olhada aqui, uma atualizada para o Senado. O Rui Costa com 77,88% dos votos apurados. O Rui Costa do PT tem 29,51%. Jax Wagner também do PT, 27,3%. 27,03%. Em termos de números, o Rui Costa já vai com 3.258.056 votos. Já o Jax Wagner, 2.984.548 votos. Ângelo Coronel, 20,54%. Claro, Patrícia, que é oficial, nós temos aqui o João Roma com 20,47%. Claro que não é oficial, mas a tendência a tendência, quase 80% dos votos, Rui Costa eleito, viu?
1: É, pelo Rui que aparece Costa, aqui já pra gente.
0: Uma cadeira de Rui Costa. E a tendência é que a outra seja de Wagner. Porque Wagner já tem 7% de votos
1: já
0: na frente,
1: sim,
0: né?
1: É. Então já aparece, é pra gente muito voto, claro, né, esse cenário aí, tanto do Wagner quanto do Rui. A nível de Senado, André, Brasil, já temos aí 33 preenchidos das 54 cadeiras já definidas, tá? E já temos aí...
0: A família Bolsonaro fez dois senadores.
1: Fez dois senadores. Tem 16 cadeiras do PL.
0: O outro é quem? Tem a Michele, que ganhou lá em Brasília. E tem o outro também, é o outro filho dele que também ganhou, viu? Também ganhou.
1: Carlos o Bolsonaro. Carlos
0: também está eleito.
1: Mais de 2 milhões de votos. Então entrou São a Michele e o Carlos.
0: Foi para São Paulo?
1: Santa Catarina.
0: Santa Catarina. Michele Brasília e ele
1: isso.
0: Santa Catarina.
1: Aí só atualizando, senadores eleitos, na nível Brasil aqui, gente, 16 cadeiras do PL, 5 do MDB, 2 do Podemos, 2 do Republicanos, 2 do Novo, 2 do PSD, 2 cadeiras do União, 1 do PP e 1 cadeira do PT até agora, tá? Uhum. É o que aparece aqui pra gente, senadores eleitos. Então falta aí 21 segue ainda na disputa, né?
0: Muito bem, então nós tem vaga ainda, né? Tem vaga ainda. Vamos aguardar para ver o que é que esses números vão apresentar daqui para frente, né? Tem uma possibilidade grande aí de os candidatos buscarem, né, a sua eleição. Alguns eleitos, outros reeleitos. Faz parte, né? É a democracia brasileira, onde cada um está buscando o seu espaço. E o eleitor, ele teve aí todo o direito, né, de votar, de muita gente na fila, né, muita gente ali buscando essa questão. Olha, a nível aqui, deputado, deixa eu ver aqui, deixa eu dar uma atualizada, deputado estadual, o Avante, Patrícia, deve ficar, pelo menos pelas contas que estão sendo feitas, o Avante deve ter 5 vagas, certo? 5 vagas o Avante. O Partido Democrático Trabalhista, 4 vagas até aqui, certo? Republicanos já tem 4 vagas. O Mobilização Nacional, não, deixa eu ver. Partido PSD, 9 vagas, viu? O partido PSD, que é o Partido Social Democrático, é o partido da deputada Ludmilla, deve ter, até aqui já fez 9 vagas, viu?
1: Isso.
0: Então, os 9 primeiros, aí só foi fazendo a conta aí, viu? Veja aí, galera. Uhum. Os 9 primeiros do PSD, para ver se Ludmilla se encaixa aí, viu? Então, nós temos aqui o Movimento Democrático Brasileiro, 2 vagas, Missão 0. Aí fica difícil lá, né, pro governador, né? Ou pro candidato a presidente, né? Os caras não ganham, aí fica difícil. Aí depois o cara reclama que não é convidado pro debate da Globo, pô. Ah, a culpa não é da Globo. Deixa eu ver quem tá aqui. Federação
1: agora
0: Brasil.
1: Agora ele fala tudo, né? Agora ele pode falar tudo.
0: Agora eu posso falar.
1: Sem filtro agora.
0: Peraí, Oberlan, joga o microfone de Oberlan aí, menino.
1: O que foi, Oberlan? Boa noite, Oberlan.
2: Boa noite, Patrícia. Boa noite, André Luiz. Vamos fazendo as contas aqui em relação à colocação atual da deputada e candidata à reeleição, Ludmilla Ficina. Ela está ocupando a nona colocação dentro do PSD por enquanto.
0: Nona. Então, hoje estaria eleita. Não é isso? Quem está colado nela ali agora.
2: Agora.
0: Quem está colado
2: momento.
0: Nela ali é Bobô, né? Não, mas Bobô não é do mesmo partido.
2: Não.
0: Né?
2: A distância de Ludmilla, ela é até confortável para quem está logo atrás, que é o candidato Quinho. Ele tem 41.347 votos e Ludmilla Ficina 54.399.
0: Quinho é do PSD.
2: Isso.
0: Então, a possibilidade de Ludmilla ganhar...
1: A possibilidade é grande.
0: Eu não vou cravar 100%, mas...
1: Até os números oficiais serem computados.
0: É, mas a possibilidade de Ludmilla ser reeleita é muito grande, o que é bom para Lagoinhas, né? É, o que é bom para Lagoinhas. Deixa eu ver aqui. Outras, Federação Brasil da Esperança. Brasil da Esperança já fez aqui, deixa eu ver, mais de 200.495 votos. Votos totais, 211.333 votos, certo? PCdoB, Partido Comunista do Brasil, nós temos aqui, né? Podendo fazer Ah, rapaz, deixa eu ver aqui, ó. Aí você tem o PT também. PT é os que fazem parte dessa coligação, né? Brasil da Esperança. PC do B, PT e PV. Tem quantas caras? Pronto, agora sim, agora deu pra gente fazer aqui o Brasil da Esperança, né? Isso são 19 vagas, são 19. Então, mas já é uma conta mais complicada para Radiovaldo entrar logo, né? Para Radiovaldo entrar como candidato, ser eleito, né? A possibilidade aí de suplência é grande, mas de eleito está mais complicado. É, Federação PSDB da Cidadania, 2 vagas. Então nós temos aqui, viu? Temos aqui essa possibilidade, esses candidatos que estão buscando eleição pela primeira vez ou reeleição, não é isso, Paty?
1: É isso aí, André. Estamos aqui aguardando novas atualizações. Já estamos aí para presidente da República com número de 91,71% de sessões apuradas. Flávio com 47,92%, chegando a um pouco mais de 52.206.038 votos. Lula com 44,12%, 48.063.954 votos. Esse é o resultado dos dois principais candidatos. Augusto Cury segue com 2,93 milhões, 190.678 votos. Renan Santos, 2,29%, chega a 2.497.293. Ronaldo Caiado com 2,24%. Zema, 0,28%. Samara, 0,11%. Huertes Dias estagnou ali, 0,4%. Clariana Barão também, 0,3%. Edmilson Costa, 0,2%. E tanto o Wilson Grazi quanto o Rui Costa Pimenta, André, não saíram aí de 1%, né? De
0: aí,
1: votos computados.
0: Aí é para presidente.
1: Para presidente da República.
0: Já temos quantos por cento aí, Paty?
1: 91,82% de sessões apuradas.
0: 91, né? 91%. Muito bem. Vamos lá. Nós temos aqui, Patrícia, porque a nossa equipe fez uma análise dentro daquela conta do quociente eleitoral. Os números de momento, certo, gente? Podendo ter alteração, né? Podendo ter alteração. Alguns casos já definidos, outros nem tanto. Então, nós temos aqui, por exemplo, Patrícia Alberlan, Ivana Bastos. É a primeira mais bem votada.
1: Isso,
0: até aqui. Primeira mais bem votada. 158.427 votos do PSD. PSD. Está sendo aqui muito bem votada. Então, nós temos aqui ela primeira, não mudou muita coisa, não. O Diego Castro, segundo, e a Rovena, a professora Rovena, na segunda, terceira colocação. Não é isso? Terceira colocação. Então, vamos aguardar para ver o desfecho dessa votação. Essa votação, não, essas apurações que estão acontecendo, tanto a nível de Estado, federal, senadores, governadores, aí a nível Brasil, e deputado estadual e federal em todo o Brasil, especialmente na Bahia. 20 horas 36 minutos na Bahia. Alô, bom dia. Aí já, peraí. Que recado, rapaz.
1: Vamos falar um pouquinho, André, governo Alagoas, a gente tem 75,43% de apuração. Renan Filho segue aí na frente com 49,82%. No Sudeste tem com 99,70% de apuração. Lorenzo Pasolini com 49,63%. Lá já deu segundo turno, viu, André? Espírito Santo.
0: Já,
1: tá, governo da Bahia, ou governo do Espírito Santo, já deu lá segundo turno, 49,63%. Ricardo Ferraz, 34,8%. Segundo turno, já aparece aqui pra gente. Minas Gerais, Cleitinho Azevedo aparece com 55,23%. O Ananias, 26,19%. Lá tem 89,11% de sessões apuradas até agora. 99,74% de apuração já feita no Paraná. Sérgio Moro com 50,12%. André Sandro Alex com 25,34%. O resultado do lado do Paraná até agora. Já no Acre tem a Maílza Assis, 49,73, Alan Rick, 32,28, lá já tem

0: A Maílza Assis, 49,73. Alan Rick, 32,28. Lá já tem 99,52% das urnas apuradas, né? Já temos aí esse resultado. Enfim, André Luiz também deu o segundo turno lá no Distrito Federal, André. Celina Leão, 49,93%. Leandro com 34,47%. Lá também já deu o segundo turno no Distrito Federal.
1: Muito bem, vamos lá, vamos seguindo. Vamos seguindo, vamos acompanhando. Vários números, vários números para deputado estadual, deputado federal. Já falamos mais cedo que em São Paulo, definido Tarcísio de Freitas foi reeleito com 62,70%. Alberlan?
2: André Luiz, Patrícia, vale trazer as informações aqui de Alagoinhas. Alagoinhas que já tem uma sessão bastante adiantada, a apuração aqui das eleições. A gente tem números de Ludmilla, tem números também aqui dos candidatos da nossa cidade, como foi aí o desenvolvimento até agora, como está o desenvolvimento nas urnas do município. Vamos começar então com a candidata, a Ludmilla Ficina. Ludmilla na cidade até agora computa 21.681 votos. Repetindo, Ludmilla, 21.681 votos. A gente tem também, André Luiz, o candidato Luciano Almeida, do União Brasil, com 5.925 votos em Alagoinhas até o presente momento, 5.925 votos. Luciano Almeida, a gente tem também a Jaldice Nunes, também candidata do União Brasil, com 2.582 votos. O Radiovaldo Costa, 10.647 votos. Vale lembrar que esses votos são apenas aqui no município de Alagoinhas. Vamos trazer também, André Luiz, os dados dos federais aqui do município. A votação até o presente momento aqui na cidade, o pastor Sargento Isidoro tem 1.353 votos. Vale trazer essa votação. O Daniel Alencar, que é o candidato que foi apoiado pela deputada Ludmilla, e o grupo do ex-prefeito Joaquim Neto, pontua com 2.961 votos na cidade de Alagoinhas. Lucas Reis, do PT, com 809 votos. Neto Carleto, 185 votos no município. Olha o Sandro Filho, candidato de Salvador, que não pouco fez campanha na cidade, mas através das redes sociais conseguiu atingir seus votos também, 1.695. Raíssa Soares, doutora Raíssa, 1.525 votos no município de Alagoinhas. A gente tem o Sérgio Brito, que também foi apoiado por muitos vereadores, 3.221 votos até o presente momento. Pela quantidade de vereadores, no caso do Daniel Alencar também, eu esperava até uma votação maior, viu? 2.900 votos até o presente momento. Cláudio Cajado, que é o candidato apoiado pelo então prefeito Gustavo Carmo, 4.188 votos. Dal Barreto, do União Brasil, candidato apoiado pelo o seu principal cabo eleitoral, é o Juraci, vereador Juraci. Ele nessa votação até o momento também vai abaixo da outra votação em Alagoinhas, com 1.875 votos. O Paulo Aze, do União Brasil, André Luiz. Paulo Aze que vai perdendo, pelo menos até o presente momento que a gente observa, também votos no município de Alagoinhas até o momento, 2.611 votos. E Joséildo Ramos, 11.446. Tem também Márcio Marinho com 1.318 votos. Tem também o Bacelar com 889 votos. E daqui a pouquinho a gente volta com mais informações. Vale trazer também, André Luiz, outro que conseguiu através das redes sociais e alguns eventos que chegou a organizar no município alcançar seus votos também, foi o Soldado Correa, que no município de Alagoinhas conseguiu 1.562 votos até o presente momento.
1: Muito bem. Alberlan, eu estava aqui observando os deputados, deputado federal em Alagoinhas. Você trouxe aí um número geral, mas até o momento, o deputado federal mais bem votado de Alagoinhas, em Alagoinhas, foi Paulo César.
2: Exatamente, Paulo César Simões. O Paulo César, ele tem aqui, vamos trazer a votação do Paulo, com 14.368 votos. 14.368 votos. O que é que pode, André Luiz, significar essa votação expressiva do Paulo César dentro do município?
1: Ai, Paulo César foi ex-prefeito.
2: Não, no caso, para a projeção futura dele, o que é que isso pode significar, essa eleição, essa votação? Que ele continua forte para disputar o pleito municipal?
1: Continua, sim. Paulo César sempre é uma via forte, Alberlan. Toda a eleição, Paulo César se apresenta a nível estado, a nível federal, não depende só de Alagoinhas, deixando claro aí, né, que só depender de Alagoinhas ele não ganha a eleição.

0: precisa buscar voto em outras cidades também. Mas, em termos de deputado federal da cidade, ele está à frente de José Hildo, que inclusive é deputado de mandato, não é isso?
1: Exato.
0: José Hildo é deputado de mandato, já foi reeleito. E tem aí, o Paulo César ficou na frente. Cajado até. Cajado é o de quem? Quem foi que
1: apoiou Cajado? O prefeito Gustavo, Caio Ramos, Edésio, Jorge da Farinha foram os vereadores.
0: Pois é, foi o terceiro. Está sendo, pera, foi não? Está sendo o terceiro. Aqui, o terceiro mais bem votado. 4.178 votos.
1: Exato.
0: Como você trouxe aí. Aí tem o Daniel Alencar, já é ligado ao grupo Joaquim Neto, né? 2.961 votos. Então, aí os candidatos que foram apoiados. A nível estadual, você já tem aí, Alberlan, mais bem votado é Ludmilla, né?
1: Temos sim, mas antes, André Luiz, tem também o Luiz Argolo, viu? Luiz Argolo do Republicanos.
0: Argolo, rapaz, é bem, bem.
1: 2.150 votos até o momento no município de Alagoinhas para o Luiz Argolo.
0: Quem foi Luiz Argolo?
1: Para o que fez a campanha, para o que demonstrou o tamanho da campanha, até agora a votação muito abaixo do esperado.
0: E se você buscar aí os números de Luiz Argolo antes da Lava Jato, o Luiz Argolo foi muito bem votado.
1: Exatamente.
0: Inclusive, Patrícia, chegou um momento de algumas correntes políticas aqui da cidade. Agora ninguém combinou com o povo, né? Ninguém combinou com o eleitor. Você sabe que político combina as coisas, se reúne. Eu sei
1: até o que é que você vai falar.
0: Se reúne, bate papo nos restaurantes da cidade ou nas praças da cidade, dependendo da condição financeira de quem está conversando. E lá cogitaram ele até ser prefeito de Alagoinha. Você lembra dessa história?
1: Lembro. E inclusive esse movimento atual político do Luiz Argolo, não pense que não visa algo parecido com isso, não. Com a campanha que ele fez aqui dentro de Alagoinhas. Agora, com a votação, Patrícia e André, aí eu já não sei. Campanha é uma coisa, a votação é outra.
0: Agora, uma coisa que eu senti isso, Patrícia, no dia a dia, e senti isso nas caminhadas, senti isso também hoje, no dia da eleição, que o ACM Neto não ganharia em Alagoinhas.
2: Isso.
0: E até aqui está perdendo. Uhum.
2: Exato.
0: Jerônimo Rodrigues, 54,19%. 41.038 votos. ACM Neto, 45,03%. 34.096 votos. Agora a gente observa o ACM Neto praticamente sozinho, né? Não teve uma grande expressão. Teve a vereadora Luma que apoiou.
1: Teve, ó, a Semineto. Não, a Semineto.
2: Você repetiu quais foram os números aí? Quais foram os números?
0: Em Alagoinhas.
2: Em Alagoinhas.
0: E a Semineto aqui tem 34.096 votos.
1: O ACM Neto aqui na cidade teve Luciano Almeida, Jaldice, Luma Menezes, Juraci também, que é uma grande força, apoiou o ACM Neto. Tem ali a força do Paulo Aze e também dos seus dissidentes ali, dos seus apoiadores. Mas, historicamente, ele ganha na cidade.
0: Ganhava, né?
1: Perdeu.
2: Mudou, então.
1: E você fez a pergunta, André Luiz.
0: Perdeu Paulo César, que apoiou.
1: Ludmilla, sim, Ludmilla é a mais votada da cidade até agora, como disse, 21.681 votos.
2: Isso é fato. Conseguiu ampliar força aqui em Alagoinhas, né? Você vê que esteve muito mais presente em Alagoinhas durante essa campanha eleitoral, né, André? Várias visitas, eventos, apoios, recebendo ali diversos apoios de prefeitos da região.
1: Exatamente.
2: Captando muito prefeito. E aqui o cenário já traz pra gente.
1: E ela também conseguiu virar alguns votos de prefeitos em prol do governador. Exato. Jerônimo. Agora, fez esse movimento muito bem.
0: Vamos buscar aí, galera, a votação. Tô me pedindo aqui a votação do Luiz Argolo a nível de Bahia. A gente falou Alagoinhas, vamos ver a nível de Bahia. Enquanto isso, deixa eu só dar uma atualizada aqui. Aqui tá na Bahia, deixa eu buscar a nível Brasil. Buscar a nível Brasil para a gente atualizar. Já temos
2: Luiz Argolo Bahia, você quer isso?
0: Luiz Argolo aqui na Bahia.
2: 14.467.
0: Olha, eleição presidente. Quanto, Patrícia?
2: 14.467.
0: A possibilidade praticamente zero.
1: Aí você vê, desculpa interromper, André Luiz, aquelas projeções que muita gente postava nas redes sociais. Eu não sei quem fez, de onde tiraram e quem fez, porque na projeção do Republicanos, Luiz Argolo aparecia com 110 mil votos.
0: Aquele negócio, Alberlan, quem tem sua boca fala o que quer.
1: Exato.
0: E quem tem os ouvidos, às vezes, é obrigado a escutar o que não quer, né? Olha, deixa eu só dar uma atualizada aqui. 93,14% dos votos gerais dados de Brasil. Flávio Bolsonaro, do PL, segue na liderança com 47,80%, o que dá 52.934.085 votos. Luiz Inácio Lula da Silva, o Lula do PT, 44,25%, 49.007.281 votos. Com esses dados aqui, a tendência é de segundo turno.
2: Exato, segundo turno.
0: Muito bem.
2: Bom, vamos acompanhando aqui novas informações, atualizando. Governo da Bahia, já estamos aí a 81,49% de sessões apuradas. Jerônimo liderando com 54,65%, 3.645.662 votos. ACM Neto, 44,83%, 2.990.573. Né? Esse é o cenário aqui na Bahia, André. Estamos acompanhando aqui a 81,46% de urnas apuradas aqui no nosso Bahia.
0: Muito bem, então 8:48, 8:48, vamos lá, vamos acompanhando aqui os números para deputado estadual, e já tem gente em Alagoas comemorando.
2: Já, já deu para perceber
0: já
2: aí,
0: já tem,
2: né,
0: gente aqui em Alagoas comemorando, uhum, que nós já tínhamos dito a votação da deputada Ludmila Ficina. Claro que ainda não cravado 100%, mas a possibilidade de ser reeleita é muito grande, não é isso?
2: É isso. Senadores eleitos, a gente traz aqui informação geral. 35 das 57 cadeiras já estão definidas, já avançamos na apuração para 93,42%, 16 cadeiras do PL até agora, MDB 5 cadeiras, 2 do Podemos, 2 do Republicanos, 2 do Novo, 2 do PSB, 2 do União, 2 cadeiras do PT. Esse é o cenário agora, ainda segue 19 cadeiras, né? Segue em disputa para como vaga aqui de senador e para deputado federal. André, já temos 8 das 15, 13 cadeiras estão definidas, né? Até agora, 90,56% das sessões estão apuradas e temos aqui cadeiras, 3 cadeiras do PL, 1 cadeira do PV, 1 cadeira do PSOL, 1 do Republicanos, 1 do PT e 1 do MDB. É, foram divulgadas agora as atualizadas informações pelo Tribunal Superior Eleitoral.

0: 20h51 na nossa Bahia, 20h51. E já tem matérias, André, sendo divulgadas. Inclusive, Datafolha acabou de publicar a informação dizendo o seguinte aqui na matéria, André. Flávio Bolsonaro e Lula estão no segundo turno, projeta Datafolha. Já traz aqui informação sobre o filho do ex-presidente que está numericamente à frente do petista, apontando essa apuração. E esse resultado, né, traz pra gente esse cenário. O senador Flávio, né, vai enfrentar, tudo indica, até os dados computados até agora, um segundo turno das eleições esse ano, né, com Lula no próximo dia 25, é o que projeta a Datafolha. Até agora estamos avançando a quanto por cento, André? Vamos verificando aqui em tempo real. Quantos por cento já computamos aí de sessões?
1: Mais de 94%.
0: Mais de 94%, né? 94,51%.
1: Muito bem, mais de 94%, né, já dos votos apurados. E nós temos aí, né, vários candidatos já eleitos. Ele, no caso, a nível Brasil, né, segundo turno, né, Patrícia? A tendência é essa aí, né? Segundo turno a nível de Brasil. Vamos aguardar para ver como é que vai ficar a abrangência a nível de estado da Bahia. Já que nós temos aqui vários números sendo atualizados. A nível Brasil, Patrícia já atualizou. Deputado estadual, nós não temos ainda a confirmação oficial dos nomes, né? Não temos ainda a confirmação oficial dos nomes. Mas nós temos aqui Patrícia Ludmilla Ficina com 56.064 votos. Pela conta que nós já temos feito antes, né? Ludmilla será reeleita, né, pelo PSD. Nós temos aqui outros candidatos também que estão brigando por esta votação. A Ivana Bastos é outra também que será eleita, ou reeleita no caso, 168.367 votos. O Diego Castro, 137.146 votos. Rovena tem 115.312 votos. Doutor Tiago Gileno, 87.473 votos. Então, se a gente for analisar aí, Patrícia, a tendência é que esses candidatos que nós citamos, eles vão ser eleitos. Claro que a gente tem o quê? Tem mais de 80%, né, das urnas apuradas aqui na Bahia, não 100%, mas a possibilidade de apontar os nomes dos candidatos é muito grande. Olha, o Avantes já fez até aqui 5 vagas, o Republicanos 4, o Partido Democrático Trabalhista 5, Mobilização Nacional, o Partido Social Brasileiro nada, não fez nenhuma cadeira, o Partido Social Democrático 9 vagas. Então, Alberlan, você tem aí os 9 do PSD. Então, PSD, nós temos aqui os primeiros do PSD, vamos buscar aí por partido. Nós temos aqui cada partido demonstrando o número de candidatos, né? O número de candidatos ainda não batido o nome oficial, mas você tem Ivana Bastos do PSD, não é isso? Que é a primeira colocada. Deixa eu ver quem é mais aqui, PSD.
2: Vamos trazer aqui, André.
1: Denise
2: Luiz.
1: Menezes, quem mais, Alberlan?
2: Trazer as informações aqui, ó. Do PSD a gente tem, por enquanto, a Ivana Bastos com 171.
1: Você vai dizendo e eu vou contando.
2: 171 mil votos, Ivana
1: Essa
2: Bastos.
1: Aí já ganhou. Né?
2: Temos Denise Menezes com 83.691 votos. Logo abaixo, Andréa Castro com 81.136. Alex da Piatã, 77.711 votos. Temos também aqui do PSD Ricardo Rodrigues com 63.687 votos. Tem também Niltinho com 64.444 votos. Eduardo Alencar com 61.950 votos. A gente tem também do PSD, por enquanto a Ludmilla tá em oitavo aqui, viu? Porque 56.699. Vou até passar a lista aqui para ver se não ficou alguém, porque por enquanto são esses os números aqui do PSD. 8 cadeiras e a Ludmilla estando como a oitava. Não, a Cláudia Oliveira ficou fora da contagem, ela é a nona. A Cláudia Oliveira tem 65.540, então Ludmilla é a nona
1: depois
2: colocada.
1: Depois vem
2: a
1: Ludmilla.
2: Exato.
1: Então, são nove vagas pelo quociente eleitoral que o Partido Social Democrático deve fazer.
2: Exato, André Luiz. Ó, a Ludmilla, a votação dela é de 56.699. Se a gente for buscar o candidato do PSD que vem logo após, é o Quinho, com 43.488 votos. Ludmilla Ficina já abre aí 13 mil votos de frente.
1: Está reeleita a deputada Ludmilla.
2: Exato.
1: Ficina.
2: Por isso aqui a gente já ouve, inclusive,
0: a comemoração aqui, fogos. Fica muito próximo aqui os comitês, né, de cada Exato. Candidato. E a gente já ouve essa movimentação, porque, de fato, os candidatos, eles têm a organização própria, Oberlan, é importante citar isso, André, e vai pegando os resultados da região, compilando, mandando, enfim, fazendo, com antecedência, fazendo esses cálculos. Então, mesmo não sendo ali os resultados oficiais, eles já têm mais ou menos uma noção, um parâmetro de que se vai ganhar, se fica pelo meio do caminho, é o que acontece aqui com os demais candidatos, né?
1: Muito bem, agora vamos para a Federação Brasil da Esperança, PV, PT e PCdoB. Tem aqui, deixa eu ver quantas vagas, 10 vagas. Vamos ver, vai ter que olhar tudo aí, PV é muito partido.
2: Exato, ó, são 10 vagas, vamos olhar quem tá então entre os candidatos.
1: Vamos
2: tem
1: lá.
2: O Bacelar. Do PV, tem 89 mil votos. O pessoal do PV, o Bacelar é quem lidera, viu? O Bacelar lidera com muita disparidade. A segunda colocada é a delegada Gabriela com 10 mil votos. Então, dentro do PV, o mais bem colocado é o Bacelar. Dentro do PT, a gente tem Lucas Reis como, por enquanto, mais votado com 106

0: Então, dentro do PV, o mais bem colocado é o Bacelar. Dentro do PT, a gente tem Lucas Reis como, por enquanto, mais votado, com 160 mil votos. A gente tem Jorge Sola, do PT, com 131 mil votos.
1: Quantos aí?
0: Dois. Ivoneide Caetano, 130 mil votos. Afonso Florence, do PT, 121 mil votos. E Valmir Assunção, também do PT, com 118 mil votos por enquanto. É, quem tá na casa
1: do PCdoB tem a Olívia, né?
0: É, quem tá na casa dos 100 ainda aqui é a Maria Marigela. E o José Hildo tem 90 mil votos até o presente momento.
1: Olha, tem que tomar cuidado aí, viu? Uhum. Vamos recontar isso.
2: Vamos recontar? Enquanto vocês estão recontando, oficialmente já temos os dados de presidência da República, segundo turno, certo? 97,24% até agora de sessões apuradas. Já aparece aqui, André, computados a informação de segundo turno. Flávio Bolsonaro com 47,43%, Lula com 44,69%. André?
1: Oi, vamos lá. É, a coligação PV, PT, PCdoB e PCdoB, não é isso? A coligação aí, que tal, a Federação Brasil da Esperança, certo? Então, Berlan, vamos procurar aqui, né? Vamos lá, vamos começar lá do começo, como diz o outro. PV, PT, o primeiro aí dessa lista é o Lucas Reis, não é isso?
0: Exato, ó.
1: Do PT, Lucas Reis, vamos contar aqui para ver onde é que o José Hildo está. Lá, Lucas Reis, um.
0: Vamos lá, Lucas Reis, PT. Lucas Reis é o líder com 160 mil. Tem Jorge Sola com 131 mil, é o segundo.
1: Na Jorge Sola, dois.
0: Isso. Ivoneide Caetano, 130 mil votos. Afonso Florence, 121 mil votos.
1: Cinco.
0: Valmir Assunção, 118 mil votos.
1: Seis.
0: Maria Marigela, 100 mil votos.
1: Sete.
0: E o José Hildo tem 90 mil votos.
1: Oito.
0: É o oitavo colocado
1: mas
0: do
1: aí,
0: PT.
1: Mas aí, nesse meio, a gente não pode esquecer que tem também os candidatos do PV.
0: Sim, é o PV tem o Bacelar com 89 mil que fica atrás do José Hildo.
1: Vamos buscar, não tem mais ninguém, não?
0: Tem Olívia que tá à frente do José Hildo com 114 mil do PCdoB.
1: Aí vai com 9.
0: Alice Portugal tá à frente do José 10. Hildo com 103 mil. E também o Daniel do PCdoB tá à frente do José
1: então,
0: Hildo com 95
1: números
0: mil.
1: Aí, nesses números aí, José Hildo não estaria eleito, né?
0: Exato.
1: Não
0: até estaria. O presente momento, não.
1: É, nesses números, não. Vamos aguardar, ainda tem urna para ser aberta, para a gente confirmar, né? Ver se o José Hildo, deputado de Alagoinhas, vai ganhar ou não. A Rádio Ovaldo, né? Rádio Ovaldo já é mais complicado, né, Berlan?
0: Vamos trazer,
1: na,
0: então.
1: Deputado estadual, Rádio Ovaldo, vamos buscar aqui a votação de Rádio Ovaldo. A última vez que nós olhamos, parece que estava na casa de 30, né?
2: Isso,
1: tinha
2: isso na casa
1: 40
2: de
1: 40 mil. O Rádio Ovaldo, então já é um pouco mais complicada a situação do deputado Rádio Ovaldo Costa aqui da cidade de Alagoas. Mas tem aquele detalhe, né? Às vezes o cara fica como suplente, aí pode ser convidado para ser secretário, e aí muda, né? E aí muda, abre a possibilidade de mudança, né? Abre essa possibilidade aí dessa mudança. Vamos aguardar para ver o que é que esses números vão apresentar. Não é isso?
0: Exatamente, André. Vamos buscar aqui, eu estou buscando agora a quantidade exata da votação do candidato a deputado estadual, Adiovaldo Costa, para a gente confirmar a situação dele. Como você disse, André, fica um pouquinho mais difícil, viu? Um pouquinho mais difícil ainda do que a do seu próprio companheiro de partido, que é o José Hildo Ramos. Vamos trazer então os números para a estadual da federação. A federação, ele faz quantos estaduais, André Luiz? Você já tem esse número aí para a gente tentar trazer o ranking do Rádio Ovaldo?
1: Como é que é?
0: A Federação Brasil da Esperança, tem quantas cadeiras?
1: Deixa eu olhar aqui. Deve ser
0: parece que são 19.
1: Deve ser nessa casa aí.
0: 19. Vamos buscar então, partido por partido aqui, ó.
1: Deixa eu ver aqui. 19.
0: Vamos começar vagas. Pelo PT, vamos fazer a contagem. Bora. Pelo PT. A Rovena lidera no PT com
1: 100.
0: Exato, 127 mil votos. Rosenberg, do PT, 91 mil votos. Osni, 80 mil votos.
1: 3.
0: Vilma Reis, 80. Também 80 mil votos.
1: 4.
0: Ângelo Almeida, 78 mil.
1: 5.
0: Júlio Pinheiro, 72 mil.
1: 6.
0: Zé Raimundo tem 69 mil.
1: 7.
0: Juvenilson Passos, 68 mil.
1: 8.
0: Júnior Muniz, 67 mil.
1: 9.
0: Robinson, 57 mil votos.
1: 10.
0: Tagner, 557 mil votos.